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1: Olha a hora certa, tá tudo igual, hein? 2:02.
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0: coisa linda.
1: Esse sonho só é possível graças a cada um de vocês, viu? Obrigado de verdade.
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1: Vamos juntos aqui na sua madrugada, agora pontualmente 3 da manhã.
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1: Não perca a hora, pontualmente 3:30.
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0: Rapaz, arrepiei tudo agora.
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2: 4 da manhã, mais um minuto.
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1: Olá, muito bom dia, uma ótima madrugada, 4:31.
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0: Muito bom!
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2: A gente segue juntos, curtindo o finzinho da madrugada. Hora do café, hein? Agora 5:02.
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10: E aí, tudo bem? Hoje é dia 9 de setembro, dia do administrador. Sou formado em administração, inclusive. Júnior Bodanese por aqui, chegando com a mensagem do dia.
11: A cada um segundo suas obras. Há os que tatuam cruzes no braço, mas não conseguem tatuar no coração. Há os que colam o plástico Jesus no carro, mas plastificam seus corações. Há os que leem a Bíblia em voz alta, mas a bondade do coração está muda. Há os que oram de joelhos, mas o orgulho reina em pé em seus corações. Há os que frequentam igrejas, mas não frequentam a prática do amor. Há os que louvam os anjos e santos, mas são surdos para os seus conselhos. Há os que professam lindas doutrinas, mas sequer as praticam no próprio lar. Há os que pregam a humildade, mas deixam o orgulho falar mais alto. Há irmãos que doam valores materiais, mas não doam a boa ação que transportam. No entanto, há irmãos que não doam nenhum bem, mas doam a si próprios. Há irmãos que vivem no silêncio, mas seus corações gritam amor. Há irmãos que são discretos em sua humildade, mas são gigantes fraternos. Há irmãos sem cultura e ignorantes, mas praticam a sabedoria da caridade. Há irmãos que nem conhecem doutrinas religiosas, mas já são sua própria religião no dia a dia. Há amores e paixões, abrangência e limitações, vontade e má fé, humildade e orgulho. A cada um segundo suas obras. Não importa o que a boca fala, mas o que o coração pratica. Sou Júnior Bodanese e esta foi a mensagem do dia.
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meu Brasil. Bom dia. Como é que tá? Eu já tô por cá, eu sei. Onde é que você tá? Bom dia, meu Brasil. Bom dia, meu povão. Bom dia. Já tá na hora de acordar. Já é hora de acordar, Brasil. Bom dia. Em casa, no trabalho, onde você estiver. É sempre uma alegria, é sempre um prazer estar do seu lado, estar contigo para te fazer feliz cada vez mais. Hoje, você que tá aí já ligado, hoje é quarta-feira. Quarta-feira, 16 de setembro. Quarta-feira, 16 de setembro de 2026. Santo do dia, São Cornélio. São Cornélio, Dia Internacional para a Preservação da Camada de Ozônio. É, dia de São Cornélio é o santo do dia. Alô Brasil, bom dia. Tá na sucesso, tá na boa. Vem comigo, Brasil. Nós estamos juntos para mais um

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2: Oi, meu Brasil. Bom dia, meu povão. Olha, são 5 horas mais 18 minutos. Tá na sucesso.

0: Alô, Brasil. Alô, Brasil. Bom dia. É hora de acordar. É hora de pular da cama, Brasil. Bom dia, meu povão. Como é que tá você aí? Você tá joia? Tá tudo bem com você aí? Tá tudo legal? Bom dia. Vamos acordar, meu Brasil. Vamos acordar, meu povão. É o meu amigo Alfredo, o homem sem medo. Bom dia, Alfredo. Como é que tá você aí, Alfredo? Você tá bom? Bom dia, Alfredo.
1: Bom dia, Cardoso. Ei, Cardoso, quero pedir que você roda os parabéns pra Adiele, uma parenta minha aqui no Pambu. Falar pra ela que desejo feliz aniversário pra ela e muitos anos de vida, saúde, sorte. Que ela seja, que ela nunca muda, que seja a pessoa que ela é. Muito educada, viu? Bom dia, Mané da Mata. Acorda com o Pato da Água. Reinaldo, o Sinal dos Faria, Beto Nazaré.
0: Parabéns, Padiele. Tá aniversariando hoje aí no Pambu. É isso aí. É isso aí, meu Brasil. Vamos tocar os parabéns pra Diele, né? Parabéns pra Diele. Muitos anos de vida, não é, meu amigo Alfredo? Parabéns pra ela. Tudo de bom pra ela nessa data importante, 16 de setembro, não é, Brasil? Todo mundo ligado, acompanhando o som da sua sucesso. Bom dia, meu povão. Merailda, bom dia, Merailda. Bom dia, Uda, bom dia, Nalva. Bom dia, Dona Solange. Bom dia, Dona Solange. Bom dia, Dona Solange. Dona Solange do saudoso seu Raul. Bom dia, Dona Solange. Já tá por cá, Dona Solange? Tá meio que sumida, Dona Solange, rapaz. Dona Solange não apareceu mais. Como é que tá, Dona Solange? Manda áudio. Manda áudio, Dona Solange. Manda áudio, Dona Solange. Maria da Lapa. Bom dia, Maria da Lapa. Bom dia, Beta Nasceis Nalva. Bom dia, minha amiga Nalva na 12. Parabéns, Diele. Parabéns, Diele. Muitos anos de vida, Diele. Aí no Pambu, ouvindo a sucesso.
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0: meu Brasil, bom dia. Bom dia, meu povão. Bom dia, meu povão. É hora de acordar. Alô, alô, meu povo. Bom dia. Em casa, no trabalho, onde você estiver. Armiro, bom dia, Armiro. Bom dia, o Gago. Bom dia, Armiro. Bom dia, o Gago. O Gago e a Alicida é o Onildo, o Gago. O meu amigo que tá ligado aí, o Armiro. Bom dia, Armiro. Bom dia. Todos aí no Mariápolis e Campinhos, ouvindo a sucesso.
1: Olá, Cardozão, bom dia. Bom dia, meu amigo Cardoso.
0: Bom dia, amigão.
1: Eu quero ouvir a música. Aí a música. A longa estrada da vida. Você já conhece. Você já conhece. Você já conhece. Você já conhece. Você já conhece.
2: Você já conhece. 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
1: Veja o menino marciano. Qualquer um desses aí. Grande estrada da vida. E a felicidade aí para meu amigo Sabina aí na Água Fria. Os meus primos lá na 22. Fabinho lá na 21. E Geraldo lá no Capim de Raiz. E fazer pequeno, um índio da bicicleta aí. Viu? E meu amigo Paulo Preto, ele já até esqueceu de mim, né? Mas ainda lembro dele. Viu? E a galera aí que estiver ouvindo aí, tá na sucesso, tá na boa. Lembre de mim pra lembrar de você. E a galera aqui no meus amigos aqui nos campinhos. Entendeu? Na Água Fria lá pra ter uma turminha lá, que é tudo meus amigos, né? Valeu, tá no sucesso, tá na boa e vamos que vamos. E não posso esquecer do meu amigo Gago, né? Esse é o principal da turma, né?
0: Valeu, meu amigo Armeiro. E valeu, Gago. Um abraço, tudo de bom. Tá na sucesso, tá na boa. Neguinho, bom dia, Neguinho Cícero. É, o Neguinho. Bora, Neguinho Maria. Um abraço, Neguinho.
3: Bom dia, Cardoso. Tudo bom? Aqui é Neguinho. Mandou uma luz pra nós aí. Vê se consegue passar minha moto na hoje. Manda uma alô aí pra. Para ninguém, Mugema, Vinícius, Renata, Marisa, Taliano e Maria. Beleza? Manda um alô para todos. Valeu, meu querido.
0: Valeu, Neguinho.
3: Tá o gás que tá aqui pra ir pra roça.
0: Valeu, Neguinho. Um abraço.
3: De 4 horas. Valeu, meu parceiro.
0: Valeu, meu irmão. Abraço, meu irmão. Tudo de bom. Tá na sucesso, tá na boa. Dona Solange, bom dia. Maria da Lapa, bom dia. Bom dia, Neguinho. Bom dia, Neguinho. Bom dia, Cido Russo. E bom dia, Elba. Bom dia, Elba. Bom dia, Cido Russo. Bom dia, meu Brasil. Bom dia, meu Brasil. Tá na sucesso.

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15: Oi, meu Brasil. Bom dia. Olha a hora, 5:47. Alô, meu povo. É hora de acordar. É hora de acordar, meu Brasil. Bom dia, Cláudio. Cláudio mecânico, meu brother. Bom dia, como é que tá você? Você tá bom, Cláudio? Eu já tô por cá, e você? De onde é que você tá?
16: Bom dia, Cardoso. Vamos acordar a galera aí. Vamos acordar a galera que tem gente dormindo demais aí. Valeu, meu irmão. Um abraço pra você aí, pra todos os ouvintes aí. Que Deus prepara mais um dia aí, cheio de paz e saúde aí pra todos nós aí, viu? Valeu, meu irmão, que Deus abençoe aí o nosso dia aí.
15: Valeu, Cláudio. Abraço para o Cláudio e abraço para o Zé Carlos mecânico. Zé Carlos eletricista e Cláudio mecânico. Zé Carlos eletricista e Cláudio mecânico. Aline, bom dia, tá ligada na sucesso. Bom dia, Fabiano. Bom dia, Carol. E bom dia, Carol. Bom dia, Fabiano. Bom dia, seu Everaldo. Alô, seu Everaldo. E Dona Delfina e meu amigo que tá ligado é Everaldo e Dona Delfina. Manda áudio, Brasil. Manda áudio aí, Brasil. Meu amigo Fabiano, Carol, Dona Delfina e Everaldo. Bom dia, Gilmar. O Barba, o Frei, é o Barba, o poeta Gilmar da Saúde, o Barba, o Frei, que tá ligado. Bom dia, abraço aí pra Fátima, Adilson de Milton Gama. Fátima e Adilson de Milton Gama. Bom dia, Milton Gama, bom dia. Bom dia, meu Brasil. Olha a hora, 5:50 agora. Aqui a gente não para, o programa não para. Esse é o mais badalado do Brasil.
17: Bom dia, Cardoso. Bom dia, Cardoso. São Paulo, Cardoso.
11: Falou pra essa galera, tá conectado na sucesso aí, ó. O Rufião aí, ó. Lulo, Daniel, Marquinhos. Minha mãe. Tô com o galo, Cartucho.
15: Você tá de boa? Você tá de boa? É. Eu vou perguntar. O que é, o que é? Você responda se souber. O que é, o que é? Nada e não é peixe. Nada e não é peixe. Tem pena? Tem pena e não é pássaro e não voa. É. Tem pena, não é pássaro e não voa. Tem pena e não voa. É, tem pena e não voa. Tem pena e não voa. E nada e não é peixe. Você pode me falar, responda se souber. Alô, Brasil. Alô, Brasil. Bom dia.
17: Opa, meu amigão Cardoso da Rádio Sucesso de Serra do Ramalho. Bom dia, meu amigão. Bom dia, Cardoso. Bom dia pra todos de Serra do Ramalho. Um bom dia aí pra Aldezão na Govila 10, pra todos, meu amigo. Tô por cá, viu, Cardoso? Junto e misturado, meu amigão. É, tava aí, meu amigão, aí fiquei fora aí, afastado um dia, mas tô ligado aí na Rádio Sucesso de Serra do Ramalho. Bom dia, meu nobre. Joga aí uma modona aí de Daniel aí, qualquer uma pra nós aí, que eu quero oferecer pra todos de Serra do Ramalho, meu amigão. Bom dia com alegria.
15: Valeu, meu brother, um abraço, bom dia, tudo de bom, meu parceiro, um grande abraço, bom dia. É, homizinho locutor, bom dia, tá na sucesso, tá na boa. José Gonçalves, o Jatobá.
18: Bom dia, sucesso, bom dia, Cardoso, bom dia, meu patrão. Manda música pra nós, Cardoso. Manda música pro povo, Cardoso. Lembra de mim pra me lembrar de você, meu amigo. Tenha um bom dia.
15: Bom dia, José Jatobá, José Gonçalves. Bom dia, meu Brasil. Olha a hora. O relógio está marcando agora 5h53.
19: Bom dia, Cardoso. Bom dia, Cardoso. Quanto tempo? Que Deus salve dia no Brasil São José.
15: Deus salve dia.
19: Qual é, mas nós não azeda e o chicote estrala e o couro
15: o come a madeira. O leite coalha, mas não azeda.
19: Bom dia, Cardoso. Fala comigo, mande eu falar com você, meu patrão.
15: Bom dia, bom dia. E aí, você tá bom? Você tá bom? Tá na sucesso, tá na boa. Bora, Jackson. Bora, Jackson. Bora, Jackson. Jackson, Leia, Vitor e Vitória Galeguinho, Dona Francisca e Eto. Eto e Dona Francisca.
20: Bom dia, Cardoso. Um alusão aí pra Vitor, Vitória, Leia, o Galeguinho, Eto, Francisca, Bruno, toda a rapaziada da CSB, Pajós aí na 9, no sítio em Buzeiro, toda a rapaziada 19.
15: Abraço, meu amigo. Genival, Utinha, Genivaldo Rodrigues, Utinha, e também o Neto, Neto Servente, irmão do Tinha. Genival, bom dia, Genival.
21: Bom dia, Cardoso. Tá falando que é Genivaldo, pode Neto. Essa bota de hoje de Amado Baixo aí, vai nós aí, Cardoso. Bora dar uma aí, eu tô acordado, mano. Assistir teu programa aí da rádio aí.
15: Valeu, meu amigo. Um abraço. Cebolinha. Bom dia, Cebolinha. Bom dia, Brasil.
22: Bom dia, bom dia, bom dia, senhor. Tudo bem? Tudo na paz? Bom dia para toda a minha família. Bom dia para todos os ouvintes. Bom dia para Sinirão e Alberto. Bom dia para Mané da Mata. Bom dia para Zezé, na Govila 3 e família. O nosso sucesso tá na boa, os caras secou, mas o Fusão passou e o Vasco também passou, né, velho?
15: Passou?
22: É isso aí, vamos por cá. Foi, tá na sucesso.
15: Eu nem sabia, Cebolinha. Eu nem sabia, não assisti o jogo ontem, não. Não assisti nada de ontem, não. Cebolinha quer dizer que o Flu passou. O Vasco também passou, que maravilha. a Raimundão, Raimundão Vaqueiro do Rio da Rã, Raimundão Vaqueiro do Rio da Rã, Raimundão Professor, Raimundão, Raimundão do Rio da Rã, Raimundão do Leite, Raimundo Motax, pra todo mundo e tudo quanto é Raimundo. Um abraço, bom dia.
0: Cardoso, bom dia, mas tudo na paz também aqui. Tudo bem, cedo de cá e eu de lá.
15: Tô por bom cá. Dia, Cardoso. Tô por cá. Tô por cá.
0: Já tô acordado já, já tô com aqui o café já, pra dizer.
15: Tá aí. Certo,
0: bom
15: tá
0: dia.
15: Certo.
0: E você,
15: tá
0: como
15: certo.
0: É que tá?
15: Eu tô por cá. Tô por cá e vamos acordar. Vamos acordar, Brasil. Vamos acordar, Brasil.
1: Bom dia, Cardoso. E aí, Cardoso, como é que tá sua família? Quarta-feira abençoada pra todos nós, e aí, Cardoso?
15: Amém.
1: Manda um alô aí pra Cafezão Mais Ano na Fazenda Jurema, Regina, que é nosso segundo pai, nossa terceira mãe, é Dona Ana, que morou na Gavilha 12. Como, Neto? Correta do seu papel. Manda um alô
15: pra Zelito.
1: Não, seu Zelito, cadê você? Não me conta, mas se eles queriam mandar um alô pra nós. Cadê você? Sumiu, foi? Nazaré, Catúcia, Val lá na Água Firma, seu Ito, Zélia Preta, Bajamil, viu? Tá na sucesso, tá na boa. Manda aqui no Celeiro, todos da rádio. Lorena, Fábio Silva, Cassandra, você, Elzimar, todos da rádio. Manda aqui no Celeiro.
15: Manda áudio, manda áudio, manda áudio. É isso aí, Brasil. É isso aí, Brasil. Alô, alô, meu povo. Bom dia. É hora de acordar. É hora de acordar, criouzinha do Taquari. Bom dia. Bom dia, Deus Elite. Deus Elite Expedito. Reginaldo. Deus Elite Expedito e Reginaldo. Bom dia e parabéns a Diele. Não é, Alfredo? Diele está aniversariando hoje. Tá na sucesso, tá na boa, tá na sucesso, tá na boa, nós vamos atendendo todo mundo. Ô Cocó, Cocó da Brasileira, alô Cocó da Brasileira, bom dia Cocó.
2: Bom dia, tô por cacá doido, você onde é que tá, mandado que eu não sei ler, lembra de mim pra me lembrar de você. Tá no sucesso, tá na boa. Mandou um alô aí pra Valmir da Um, Cimar da Boca da Vereda, Nina de Beijoncino, Cinelanga, beleza? Rogério Vaquilo, mandou um alô aí pra essa turma aí. O grupo Jovem Guarda, o grupo Amigos do Rádio. Bom dia, Carlos. Cai cara e coroa aí. Cara, um pouco.
15: Bom Neto dia.
2: Luciano, beleza? Bom dia.
15: Bom dia, meu amigo velho. Bom dia, Cocó. Cocó da Brasileira. É ele que tá aí. Alô, Cocó da Brasileira. Bom dia, meu Brasil. Josiane Tico.
23: Bom dia, Cardoso. Resposta aí, Cardoso. É pinguim, Cardoso.
15: E é pinguim? Será que é pinguim? Não sei não. Não sei se é pinguim, não. Alô, alô, Brasil. Alô, meu povo. Bom dia. Bom dia, bom dia. Meu amigo Manuel da Mata. Josiane Manuel da Mata. Bom dia, Manuel da Mata. Eita, Brasil.
24: Bom dia! Um abraço a todos vocês, Ramalhenses. Que alegria começar mais um dia, né? Na companhia da Rádio Sucesso, levando música, informação e alegria para todos nós. Um abraço especial ao nosso radialista, o Cardoso. Ei, Cardoso! Que sua voz, simpatia e dedicação faz amanhã ficar muito melhor. Parabéns pelo seu trabalho.
15: Obrigado, meu amigo.
24: Energia boa aos ouvintes, não é mesmo? Aquele abraço. Cadê o nosso amigo Alfredo Homem Semedo? Um abraço a todos vocês. Tá na sucesso? Tá na boa. Nada. Se não é peixe, nada. Se não é peixe, tem pena e não voa. Deve ser o pinguim, né? Não, o pinguim não voa, não voa. Eu acho que é o pinguim.
15: Será que é o pinguim?
24: O pinguim é nada e não é peixe. Tem pena e não voa. Ah, eu acho que é o pinguim, sei lá.
15: Será que é o pinguim? Sei não. Pode ser o pinguim. Tem pena. Tem pena. E não voa. E é. Tem pena. É. Nada e não é peixe. Nada e não é peixe. Nada e não é peixe. E tem pena e não voa. É, pode ser, sei lá o que que é. Vou saber já. Vou saber já. Tá na sucesso, tá na boa. Alô, alô, Brasil.
3: E a hora certa.
15: Olha a hora. São 6:01 aqui na Bahia. 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Olha a hora. O relógio está marcando agora 6:02.
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1: Olha a hora, meu Brasil, são 6:12 agora. 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Olha a hora, 6:13 agora. 6:13 Brasil.
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0: Oi, meu Brasil, bom dia. Bom dia, meu amigo Cláudio Mecânico, bom dia, meu brother. Tá na sucesso, tá na boa. Tá na sucesso, tá na boa. Bom dia, bom dia. Isso, me responda se você souber. Me responda se você souber. Nada e não é peixe. Tem pena e não voa. Nada e não é peixe, tem pena e não voa. Tá na sucesso, tá na boa. Oi, Brasil.
1: Bom dia, Cardoso. É o Cláudio Mecânico. Cardoso, eu acho que a resposta é pinguim.
0: Será, Cláudio, que é o pinguim? Eu não sei, não. Vamos saber o que é daqui a pouco. No final do programa nós vamos saber. Alô, alô, Brasil. Bom dia, Aline. Bom dia, Aline.
2: Bom dia, Cardoso. Aqui é a Aline da CSP. Ô, Cardoso, eu queria passar esse áudio aí pra, não sei se esse horário permite falar, mas eu sou moradora aqui da CSP e o transporte escolar está sem rodar. Desde a semana passada, foi relatado pra gente que o transporte não tá rodando pra poder pegar as crianças pra levar pra escola por conta que tá sem combustível. A gente queria falar aí pra secretaria, né, pra poder, o prefeito, que fosse pra organizar, colocar o combustível no transporte, porque não tem condição das crianças ficar sem ir pra escola esse tanto de dia, não. A gente achou que o transporte tava quebrado, né? Mas não, por falta de combustível. Isso é uma falta de vergonha. As crianças perdendo aula. Não tem condição uma coisa dessa, não. A gente vai ter que fazer vaquinha, é? Pra colocar combustível no transporte? Pra poder que as crianças não sejam prejudicadas?
0: Aline, eu não tenho conhecimento do assunto, não, Aline. Mas eu espero que esse não seja o motivo e espero que solucione esse problema. E o pessoal aí da educação, vê se cuida dessa parte e resolve essa questão do transporte aí na CSB, não é? Mas eu vou deixar aqui já para o jornal, que esse horário é um horário musical, mas eu vou deixar aqui já selecionado para o jornal, tá bom? Olha, são 6:21 agora. 6:21 agora. 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Oi, meu Brasil. Já já tem o Imperador, já já tem ainda do Imperador, depois do Imperador tem propaganda política obrigatória. E eu volto com o segundo tempo daqui a pouco. Não é mesmo, meu amigo Tony da Gata? Ontem ficou o áudio de Tony da Gata. Deixar aqui marcado também, Tony da Gata, pra eu passar seu áudio no segundo tempo. Tá bom, meu amigo Tony da Gata? Um abraço. Um abraço pra minha amiga Francisca Ieto, na 18. Francisca Ieto, na 18.
3: Bom dia, Cardoso. Tudo bem? Comigo tudo bem. Passando pra oferecer a próxima.

0: ótima quarta-feira. E Pedro não tá mandando áudio porque ele tá sem celular. Mas brevemente ele volta a mandar os áudios dele de novo.
1: Aí,
0: e vamos oferecer a todos.
1: Vamos resolver logo essa questão aí. Pedro, vamos resolver logo essa questão desse celular, sim, Pedro. Manda aí, Pedro. Você organiza esse telefone, hein? Manda, Pedro. Manda o seu áudio, Pedro. Valeu, Pedro. Logo, logo vai ser solucionado esse problema do telefone do Pedão aí. Um abraço, bom dia.
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16: 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A vida, em determinados momentos, nos apresenta dificuldades, problemas difíceis de serem vencidos sozinhos. E assim, você deve contar com a ajuda espiritual preciosa de Padrinho José, o Mago da Bahia. Dê um basta nos momentos angustiantes, dolorosos e desanimadores. Se você está passando por problemas no casamento, na família, no seu lar, as brigas são constantes, problemas de insônia, não tem sossego nem para dormir. Se você é daquelas pessoas que manda buscar e não vem, vai buscar e não traz. Se você é daquelas pessoas que lutam tanto por um amor e esse amor vai cair nos braços de outra pessoa. Se você é daquelas pessoas que dá um passo para frente e 10 para trás, nada dá certo em sua vida. Se você é daquelas pessoas que vem lutando muito para sair do vício da bebida, mas não consegue. Se você é daquelas pessoas que bate em tantas portas de emprego e essas portas nunca se abrem. Se a sua vida foi estraçalhada por trabalhos feitos pelo inimigo oculto, por pura inveja, enfim, não importa o seu problema, porque a partir de agora você vai saber o que fazer para ter a solução. Se você tem fé, abra o seu coração, pois neste momento será formada a maior corrente de ajuda e orientação com a mais alta autoridade do mundo espiritual, Padrinho José, o Mago da Bahia.
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17: Estava à espera de seu voo na sala de embarque de um grande aeroporto. Como ela deveria esperar por muitas horas, resolveu comprar um livro para passar o tempo. Comprou também um pacote de biscoitos. Sentou-se numa poltrona na sala VIP do aeroporto para que pudesse descansar e ler em paz. Ao lado da poltrona, onde estava o saco de biscoitos, sentou-se um homem que abriu uma revista e começou a ler. Quando ela pegava o primeiro biscoito, o homem também pegou um. Sentiu-se indignada, mas não disse nada. Apenas pensou: mas que cara de pau. Se eu tivesse mais disposta, lhe daria um soco no olho para que ele nunca mais esquecesse. A cada biscoito que ela pegava, o homem também pegava um. Aquilo foi deixando-a indignada, mas não conseguiu reagir. Quando restava apenas um biscoito, ela pensou: ah, o que esse abusado vai fazer agora? Então, o homem dividiu o último biscoito ao meio, deixando a outra metade para ela. Ah, aquilo era demais. Ela estava bufando de raiva. Então, ela pegou seu livro, pegou suas coisas e se dirigiu ao local de embarque. Quando ela sentou-se confortavelmente numa poltrona, já no interior do avião, olhou para dentro da bolsa para pegar seus óculos e, para sua surpresa, seu pacote de biscoito estava lá, ainda intacto, fechadinho. Ela sentiu tanta vergonha, percebeu então que a errada era ela. Ela havia se esquecido que seus biscoitos estavam guardados em sua bolsa. O homem havia dividido os biscoitos dele sem se sentir indignado, nervoso ou revoltado. Enquanto ela tinha ficado muito transtornada, pensando estar dividindo o biscoito dela com ele, e já não havia mais tempo para se explicar nem pedir desculpas. Existem 4 coisas que não se recuperam. A pedra, depois de atirada. A palavra, depois de proferida. A ocasião,

0: No programa A Carta do Ouvinte, a carta que foi enviada ao programa do Imperador dos Orixás, carta de pessoas que encontraram a solução para o seu problema. Ouça atentamente o que diz a carta. Carta de hoje é do senhor Pedro Ferreira de Olímpio Gomes. Mas o que teria acontecido com o senhor Pedro Gomes? Preste atenção. Foi numa manhã de quarta-feira que o senhor Pedro Gomes chegou ao consultório espiritual do renomado médium vidente Imperador dos Orixás. Acompanhado da esposa Marineide, Pedro Gomes buscava se livrar do vício do álcool, pois aquele problema já estava afetando seu casamento. Tudo estava sendo afetado. Em casa, a desarmonia era notória. No trabalho, seu chefe já tinha lhe advertido várias vezes. De todas as formas e maneiras, Pedro Gomes tentava se livrar daquele grande mal que afligia a sua vida. Já tinha participado de grupos de pessoas e entidades que ajudavam pessoas na recuperação. Pedro Gomes contou que inicialmente tomava umas doses de bebidas socialmente, mas quando começou a se dar conta, já estava consumindo bebidas alcoólicas fora do comum, fora do normal. Ele não conseguia mais domínio sobre sua vontade louca de beber. Uma força negativa o levava para o vício. Ele não queria mais parar de beber. Dormia embriagado todos os dias e, consequentemente, tinha problemas com a saúde. Vomitava todos os dias. Mesmo tendo vomitado, o seu primeiro café da manhã era um copo cheio de cachaça. A tremedeira era enorme ao ponto de precisar de ajuda para levar o copo à sua boca. Seu Pedro Gomes não conseguia se conter. Uma força bem maior do que as suas vontades lhe puxaram para o primeiro boteco. Ele já não mais conseguia dominar o desejo alucinante de querer beber, encher a cara. Já sabendo do que se tratava, o Imperador dos Orixás iniciou os trabalhos espirituais para arrancar aquele encosto que estava dominando o corpo do senhor Pedro Gomes. O Imperador dos Orixás disse que não iria ser tão rápido, pois foi colocado coisas pesadas para acabar com a vida dele. Depois de alguns dias, seu Pedro começou a ter reações diferentes. Já não sentia aquela ânsia de, ao sair de casa, procurar imediatamente uma mesa de bar, um boteco, uma botega. Hoje ele tem vida nova. Não sente mais vontade nenhuma de ingerir bebidas alcoólicas. Ele vem através dessa carta agradecer ao Imperador dos Orixás o resultado do seu trabalho, que foi de pleno êxito. Como ele mesmo diz, eu tenho nojo do cheiro da bebida. Se a bebida está afetando a sua família ou no seu emprego, procure uma ajuda espiritual. Converse com o Imperador dos Orixás, pois ele tem a cura para o seu problema. Lembre-se, na vida tudo há, tudo existe. Os que menos acreditam são os que mais sofrem.
1: Olá, meus irmãos. Olá, minhas irmãs. Vamos dar início a este dia de hoje, desejando um bom dia a todos os ouvintes desta emissora e deste programa que vai ao ar todos os dias em sua cidade, em sua região, o programa O Imperador dos Orixás. Comigo, o Imperador dos Orixás, Padrinho José. Irmão,

0: irmã, se a sua vida está de cabeça para baixo, seus negócios já não andam bem, não estão indo à frente, tudo o que você tem feito na sua vida, de certo tempo para cá, tem dado errado. Ou seja, você não tem conseguido acertar em seus negócios, na sua vida particular, sentimental, financeira, amorosa, em sua vida. As suas coisas estão dando errado? Irmão, irmã, você pode estar sendo vítima do olho grande, do invejoso, do falso amigo, da pessoa ruim de coração, mal de sentimento, até mesmo do macumbeiro, do feiticeiro. É verdade. Por que que eu digo isso, meu querido ouvinte, a você que está me escutando neste momento aí na sua casa, na sua loja, no seu comércio? Por que que eu te falo isso? Porque, meu amigo, pessoas ruins existem, pessoas maldosas existem, pessoas que estão dispostas a destruir o próximo por inveja existe. Exatamente. Então, irmão, se a sua vida está desandada, se dentro da sua casa você tem um filho que era maravilhoso, uma filha que era boa, e de repente, do nada, do dia para a noite, esse filho, essa filha, meu querido ouvinte, começou a se envolver com pessoas que não presta, andar com maus amizades, começou a fazer coisas erradas, ficar desobediente, respondão. É, meu amigo, é, meu pai, é, minha mãe, esse filho, essa filha, esse neto, essa pessoa começou a ficar totalmente diferente do que ele era. Irmão, pai de família, você, ouvinte, cuidado. Alguma coisa está errado. Algum trabalho de magia negra, uma obra de feitiçaria está dentro do seu lar. Alguma obra de feitiçaria, de bruxaria está dentro do seu lar, da sua casa, da sua família, para te destruir, para acabar com a sua vida, para que você perca a estribeira e o rumo da sua vida. É assim que funciona. As pessoas mal, eu costumo dizer em meu programa, todos os dias, em várias cidades, nesse Brasilzão afora, aonde meu programa vai ao ar, eu costumo dizer que as pessoas má, as pessoas invejosas, elas te fazem o mal justamente por inveja. Inveja da sua vida estabilizada, inveja do seu casamento, que é bom, inveja da sua esposa, que é boa, inveja do seu esposo, irmã, que é bom para você, inveja do seu filho, que é estudioso, da sua filha, que é estudiosa, muitas das vezes inveja de um carro que você tem, de uma casa melhor, de um comércio, de uma vida mais compatível que você tem. Exatamente. Muitas das vezes, quem te faz o mal são aquelas próprias pessoas que estão ali ao seu redor, no seu dia a dia. Exatamente. Aquelas pessoas que têm o convívio com você. Exato. Como assim o convívio? Aquelas pessoas que estão na sua rotina diária de convivência. É aquele que você levanta cedo, ele tá falando com você, que ele te liga, que ele vem na sua casa, que ele conversa, que ele vai no seu comércio, que ele sabe do seu trabalho. Aquela pessoa que você sempre tá mais próximo. Exatamente. Muitas das são pessoas próximas e até mesmo próprios parentes que tá ali te derrubando, querendo ver você para baixo. Então, é assim que funciona. Quem te faz o mal, na maioria dos casos, são pessoas próximas. Em grandes exceções, são pessoas mais longe. Exato. E assim por em diante. Então, irmão, se você está passando por um problema dentro da sua casa, dentro da sua família. Olha, não interessa qual seja ele, este problema seu. Ele pode ser no amor, ele pode ser no negócio, ele pode ser na sua vida financeira, na sua vida sentimental, pode ser uma doença, pode ser um problema de vícios. Quando eu digo vício, eu falo em geral. Pode ser droga, pode ser cachaça. Cachaça, todo mundo sabe que é a maldita da pinga, né? Que a maldita da pinga, às vezes a gente fala aqui, tem pessoas que ficam até chateadas, mas quem tem um inverterado na bebida, no álcool, na pinga dentro de casa, sabe o sofrimento que é, exatamente. Porque depois que a pessoa se invertera na bebida, no álcool, muitas das vezes ela começa a ficar aquela pessoa, como que eu posso lhe dizer, sem rumo na vida, sem foco. De uma pessoa boa, trabalhadeira, de repente vira uma pessoa esquelética. Como assim esquelética? Uma pessoa que ela vai emagrecendo, ficando feia, vai ficando toda chupada, vai ficando aquela pessoa horrível. É, perde sentido, não tem vontade de trabalhar, não tem vontade de fazer nada, só vive na bebida, só no álcool. Acaba, ali se destrói. Então se você, meu irmão, minha irmã, tem uma pessoa na bebida, ou até mesmo na droga, na maconha, no crack, exato, porque esta maldita droga, chamado-se crack, exatamente, eu gosto de falar, porque as autoridades competentes sabem que é verdade. E quando eu digo as autoridades competentes, são as autoridades de saúde, sabe? Que essa droga chamada crack é uma droga que ela tem tirado milhares e milhares de vidas, tem matado bastante. Exatamente. Então é uma droga que depois que ela entra dentro da sua casa, na sua família, a um filho, a um neto, a um ente querido, a um esposo, uma esposa, depois que a pessoa entra nessa droga chamada crack, exato, a pessoa perde o sentido da vida. Ali ela rouba dentro de casa, ela tira o de comer dentro de casa, ela mata por causa daquilo, por causa daquela droga, ela se acaba. Na verdade, ela não tem mais o senso do ridículo. Como assim o senso do ridículo? Amigo, o que ela vê na frente, ela leva. Pra quê? Pra poder sustentar o seu vício. Exatamente. E ali, muitas das vezes, ela vai pro tráfico, fica devendo o traficante. E aí, amigo, você acaba perdendo aquele ente querido seu, aquele filho, aquele parente, pro mundo das drogas, e daí a pouco você tá enterrando o seu filho. Então, tá enterrando aquele parente, aquela pessoa que você gosta. 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Você traz só uma foto dele, ou uma roupa dessa pessoa, que aqui eu resolvo. Aqui a gente vamos trabalhar e vamos limpar. E vamos tirar essa entidade do mal, esse Exu das drogas, você me compreendeu? Que tá dentro do seu filho, que ele tá ali apoderado da sua família pra te destruir, pra tirar a sua paz, pra tirar o seu sono. Aqui a gente vamos resolver. Aqui a gente limpa esse vício dessa pessoa. Não é do dia pra noite, mas se tiver fé, em nome de Deus e o anjo da paz, glória a Deus no céu e os homens de boas virtude e boa paz aqui na terra, aqui eu estou capacitado espiritualmente para te ajudar e fazer a limpeza desta porcaria que o seu filho, que o seu parente tem usado, limpar ele desse mundo das drogas, dos vícios, certo? 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Não deixe para amanhã, não deixe para depois. 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E mais uma série de benefícios onde eu ajudo diversas entidades fazendo cesta básica para ajudar aquelas pessoas que necessitam, ok? Então, irmão, então, irmã, se você tem um problema na sua vida, se a sua vida anda de cabeça para baixo, venha me procurar, venha falar comigo. Diga, eu vou falar com o Imperador dos Orixás, vou lá falar com este baiano, vou lá resolver os meus problemas, porque aqui você vai ver a solução, certo? 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Agora não me compare com outras pessoas que você já foi, que você já falou, que já te enganaram. Aqui você vai vir, aqui se for necessário, eu vou lhe mostrar o que está feito e até a cara de quem está te fazendo mal, bem explicado através de revelações de sonhos. Porque aqui comigo tudo é espiritual. Agora você tem uma doença, você tem um problema no coração, um problema no fígado, um problema no intestino, um problema no baço, um problema na próstata, um problema na próstata. Você, mulher, tem um problema no útero, tem um mioma, tem um quisto, um cisto, uma inflamação, uma infecção. Você me compreendeu? Não interessa qual seja a sua doença, meu irmão, minha irmã. Aqui eu estou fazendo cirurgia todos os meses e todos os dias que eu estou aqui atendendo, certo? Você pode trazer aquele enfermo. A cirurgia é espiritual, sendo ela espiritual a sua doença. Porque se for material, eu te mando para os médicos, ok? Então traga aquele enfermo para passar pela cirurgia espiritual aqui comigo, o Imperador dos Orixás, com a minha entidade espiritual, Dr. Bezerra de Menezes, qual faz a cirurgia e garante a sua cura espiritual, ok? Então venha falar comigo. E tá chegando o momento da minha parte no programa, certo? Então, vá agora na sua geladeira, pega um copo com água, coloque ao lado do seu rádio e vamos orar comigo. E quando terminar essa oração, beba esta água ou dê para aquele enfermo beber. Pegue uma roupa de um parente que está aí nos cárceres privados, que está doente, também coloque ao lado do rádio. Quando terminar essa oração, leve a ele e dê para vestir. Então vamos orar comigo, em nome de Deus, e quando terminar esta oração, faça o que eu te pedi. Beba esta água, lave a localidade e leve a roupa àquela pessoa enferma.
1: Pai nosso que estás no céu, santificado seja o vosso nome. Venha a nós o teu reino. Seja feita a vossa vontade, assim na terra como no céu. O pão nosso de cada dia nos dai hoje. Perdoai as nossas ofensas, assim como nós perdoamos a quem nos tem ofendido. E não nos deixeis cair em tentação, mas livrai-nos do mal.
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2: Final do programa, o Imperador dos Orixás, com Padrinho José, o Mago da Bahia, do Império dos Orixás. 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Padrinho José tem a capacidade de desvendar os mais profundos mistérios do mundo espiritual. Para ele, não existe problema sem solução. Ele consegue ver aquilo que você não pode enxergar. Ele vai fechar seu corpo contra toda e qualquer maldade que jogarem contra você. Lembre-se, os que menos acreditam são os que mais sofrem, e não deixe para amanhã o que você pode fazer hoje, pois o amanhã pode ser tarde demais. Se você está passando por problemas frequentes, é sinal de que a energia negativa está fragilizando a sua vida para que nada dê certo. Amarração amorosa, inveja, olho grande, casamentos em crise, brigas familiares, divergência entre irmãos, maus vizinhos, vícios incontroláveis, queda no comércio, desemprego, depressão, doenças misteriosas e muito mais. Final do programa, o Imperador dos Orixás, com Padrinho José, o Mago da Bahia, do Império dos Orixás. Até outro programa, se assim Deus permitir.

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20: E eu sou Daniel Ferreira e esse é o nosso É Nós no Rádio, o programa de todo o povo da Bahia e do nosso governador Jerônimo. 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
1: Olha a hora, Brasil, 7:26, bom dia.
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0: Dá, é hora de pular da cama, Brasil. Bom dia. Olha a hora, 7:28. Bom dia. 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É o recado para você, Brasil. Você que tá aí do outro lado, com o seu rádio já ligado, escutando o nosso programa. Olha a hora, o relógio marcando 7:29 agora.
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0: Tonho da Gata. Bom dia, Tonho da Gata. Bom dia, Tonho da Gata. Alô, alô, Tonho da Gata. Bom dia, meu amigo Tonho da Gata, que no segundo tempo já tá ouvindo a Rádio Sucesso. Bom dia, Tonho da Gata.
1: Bom dia, Cardoso. Bom dia, Cardoso. Tô por cá, Cardoso. Tô na escuta, tô por cá. Bom dia a todos os ouvintes da Sucesso. Bom dia a todos que estão na escuta. Mandar uma luzinha aqui pra galera em Brança. Tony Rovião, Valmir Nazaré, seu Elmiro, Elio Maíssa Levandi, Zé Carlos Peixe, seu Dois, seus bandinhos mais boa, Pai do Gás, Cada Égua, e todos os ouvintes que estão na escuta, que Deus vem dois que estão na escuta. Um bom dia a todos, que Deus dá uma quarta-feira com ele, rapaz, saúde para nós. Valeu, Cardoso. Eu vou oferecer para as famosas para todos, Cardoso. Valeu, Cardoso, é nóis. Faço meu áudio no segundo tempo, que ontem eu não vi o meu áudio, não. Não escutei, não, tá beleza?
0: Beleza.
1: Eu acho que estou passando no primeiro, valeu? Mas a áudio eu não sei ler. Mandar um áudio
0: tá, já estou passando, já estou passando. Já estou passando aqui, Tonho da Gata. Acabei de passar, Tonho da Gata, o seu áudio. O seu áudio já foi ao ar, Tonho da Gata. Um abraço, bom dia. Meu amigo Tonho da Gata, na 22. Meu amigo Paim, Galego da Ambulância, bom dia. Catúcia, da Estrada da 19. Catúcia e Cleidinha. Bom dia, Catúcia. Bom dia, Cleidinha.
2: Bom dia, Cardoso. Deus abençoe seu dia, que Deus te proteja. Ontem eu vi você passando na 9. Eu tava sentada na frente do banco, você passou.
0: Foi verdade.
2: Cardoso, eu vou lhe pedir um favor, meu lindo. Quando você me vê assim, não fale meu nome no microfone, não, Cardoso. Sabe por quê? Vai que eu devo a alguém. E a pessoa que eu esteja me escondendo, a pessoa descobre que eu tô devendo, pô.
0: Aí quer chega. Jogar, mano? Chega e te cobra.
2: Você não é carro de cobrança, não, doido. Ai. Manda um alô pra Tonho, Cleidinha, Arthur, Maria Vitória, Márcio do Rio, Vão Dona Dália, Eto, Francisca, Raimunda, Cleonice, na CSB, Nazaré, Creuzinha no Taquari, enfim, todos os ouvintes. Que Deus abençoe a todos, porque senão o áudio fica muito grande.
0: Ô, Catúcia, mas a obrigação de quem deve é pagar, Catúcia. A obrigação é pagar. Você está escondida ou você não pode estar escondida? Não pode pagar tudo, pagar um pouco, mas vai pagando. O importante é você pagar, Catúcia. Não esquenta a moringa, não, Catúcia.

0: Tá na sucesso, tá na boa, bom dia. Eita, meu Brasil. Pois é, e aí, eu tô por cá, eu sei, onde é que você tá? Fala aí, Alfredo, fala, Alfredo, fala, Alfredo.
1: Bom dia, Cardoso. E aí, Cardoso, quero pedir que você roda os parabéns pra Adiela, uma parenta minha aqui no Pambu. Falar pra ela que desejo feliz aniversário pra ela e muitos anos de vida, saúde, sorte. Que ela seja, que ela nunca muda, que seja a pessoa que ela é.
0: Pronto.
1: Muito educada, viu? Bom dia, Mané da Mata. Acorda completando a água.
0: Completando a água.
1: Rinaldo, Lucilava do Soaria, Beto Nazaré.
0: Abraço. Abraço pra Diele, aniversariando hoje. Parabéns, Diele, parente aí de Alfredo. Bom dia. Tá na sucesso, tá na boa? E aí, eu tô por cá, eu sei de onde é que você tá. Raimundão, bom dia, Raimundão do Leite, Raimundão da Van, Cocô da Brasileira, Merailda, isso, e também... Meu amigo Manuel da Mata, o Categoria da Bahia. Bom dia, Manuel da Mata. Bom dia, Cláudio Mecânico. Bom dia. Bom dia, Reginho. Bom dia, Reginho. Bom dia, Reginho, que tá ligado na sucesso. Bom dia. Bom dia, Tonho da Gata. Bom dia, Dona Maria Francisca. Dona Francisca e bom dia, Eto. Bom dia, Júlia, lá no Estreito. Júlia, lá no Estreito. Bom dia, Anitta. Anitta Bonita, bom dia, Anitta Bonita.
2: Bom dia, Cardoso. Cardoso, quero ver a música de José de Camargo e Luciano, Cara Coroa. Ofereço meus filhos, Antônio da Água e família, para meus amigos e você e todos que tiver me ouvindo.
0: Abraço.
2: Tá, sucesso, tá na boa, tchau.
3: Pra você.
0: Parabéns aos aniversariantes de hoje. Tudo de bom. Alô, alô, meu Brasil. Alô, meu Brasil. O relógio está marcando 7h39. Dona Solange. Dona Solange, eu tô por cá. Eu sei, onde é que você tá? Dona Solange, você tá bem? Tá tudo tranquilo com você aí, Dona Solange? Tia Ni, é Neildes. Tia Ni, Neildes Santos. Tia Ni tá ligada. Bom dia também para tia Sônia na 18. Tia Sônia na 18. Tia Sônia na 18. E também o nosso abraço que vai para a nega lá da 18 e Célia da 18. Oi, dona Solange.
4: Oi, Cardoso. Bom dia. Bom dia, família Sucesso. Ô, oh, saudade da nossa serra, viu? Logo volto pra aí, ainda tô longe.
0: Alô, hein?
4: Oi, Célia, bom dia. Obrigada pelo alô.
0: Chega pra cá.
4: Tá tudo bem por aqui. Oi, tia Maria, bom dia. Oi, Val, seu Ita, Via Couto, Nazaré, Suzane, Suelen, Dona Creuza na 21, Dona Amélia na 17, Rita de Aguinaldo. E todos que estiver ouvindo a Rádio Sucesso, tá na Sucesso, tá na boa. Um abraço a todos. Dona No, bom dia, minha irmã. Um abraço. Valeu, Cardoso.
0: Dona No, Dona No, um abraço, Dona No. Tudo de bom, Dona No. Dona No, lembra de mim pra eu lembrar de você, Dona No.
5: Cardoso, eu acho que a tartaruga tem asa, nada mais no peixe. Tem asa mais no rua. É tartaruga.
0: Será que é tartaruga?
5: Olha se a resposta estiver certa.
0: Será que é tartaruga? Que nada e não é peixe. E tem pena e não voa. Será que é tartaruga? Eu não sei. Será que é... Aí tartaruga tem pena? E tartaruga tem pena, Jó? É tartaruga. Tem... É nada e não é peixe. Tem pena e não voa. O que é? Me responda se souber. Eu não sabia que tartaruga tinha pena, não. E tem pena. Será? Não sei, não. Será que é? Maria. É tartaruga que tá virando bicho. Tá virando lobisomem. São 7h42 agora. Bom dia. Não é? Oi, Uda. Bom dia, Uda. Fala...
6: Bom dia, bom dia.
0: Fala comigo, Uda. Fala comigo, Uda. Bom dia.
6: Bom dia, bom dia, meu amigo Cardoso. Tô por cá, Cardoso. Tô te ouvindo, Cardoso.
0: Tá?
6: Tá na sucesso, tá na boa. Tem um dia abençoado na paz de Deus. Que Deus
0: amém,
6: abençoe.
0: Amém, amém, amém, amém, amém. Oi, Nalva. Oi, Nalva. Bom dia, Nalva. Bom dia, Nalva. Bom dia, Nalva. Bom dia, Meraílda. Bom dia, Marilda. Bom dia, Marilda. Bom dia, Marilda. Bom dia, Leboge. É o prefeito lá da Mata Verde. É o prefeito lá da Mata Verde. Da Mineira. Prefeito da Mineira, da Mata Verde, é o Leboge. Tá na sucesso, tá na boa. Alô, alô, Brasil. Bom dia, Maria. Bom dia, Maria. Maria Cardoso, tá ligada?
7: Bom dia, Cardoso. Tudo bem?
0: Tudo bem.
7: Espero que sim.
0: Tudo
7: Cardoso,
0: jóia.
7: Eu quero uma música de Barquinho de Ouro.
0: Barquinho de Ouro?
7: Pra oferecer pra minha filha, meu filho, Nicasio, Dó, e Selma e Ivete. Se você não tiver essa música, foi outra.
0: Barquinho aqui, Maria, deixa eu olhar aqui. Barquinha de ouro. Tem, a barquinha de ouro tá aqui. A barquinha de ouro chegou. A barquinha de ouro desafundou. É. Ela tá aqui agora. Tem a barquinha. Agora tem a barquinha de ouro. Você pediu aí, eu fui olhar. Eu fui olhar aqui e achei a barquinha de ouro. Tá aqui. Vou tocar já pra você a barquinha de ouro, tá bom? Vou tocar que tem agora. Agora tá tendo a barquinha de ouro. É. Já não tá mais afundada não. A barquinha de ouro não tá mais afundada não. Já tem ela aqui. Tá bom? E já eu toco pra você. Já eu toco. Não vou tocar toda que não dá tempo de tocar toda. Mas eu toco pra você. Tá na sucesso, tá na boa. Bora, Bruna. Bora, Bianca. Bom dia. Meraílda, bom dia Rosinha, bom dia Rosinha, bom dia Rosinha, bom dia Rosinha, bom dia Lia, Lia Couto e todo o povo da 14, Bela, bom dia Bela.
8: Ei Cardoso, não se emocione muito não, que ainda vai chegar a sua hora, viu? Se emocione muito não, porque o Flamengo ainda vai ganhar também. Aí você não se emocione muito não, que sua hora tá chegando.

0: Carlos, Lindaura, Márcio do Rio, Lia Couto, Wagner da 18, pra todo mundo da rádio. E não pode esquecer do Cebolinha, que também aí tá todos emocionados, que o Fluminense foi pra semifinal da Libertadores, mas não está chegando.
1: O Vasco passou, a Libertadores, o Fluminense... Eu não sei não, o Fluminense é o que mesmo aí? Você não me falou aí, Suzane? Suzane, você me fala alguma coisa, Suzane. Qualquer coisa você me fala, Suzane. Eu vou dar uma olhada se, como é que tá a situação do Fluminense e como é que tá a situação do Vasco. Alô, alô, meu povo. Bom dia, bom dia. Bom dia, seu Dalvo. Bom dia, seu Dalvo, categoria da Bahia.
2: Bom dia, Cardoso. Eu sou a Miriam, filha do seu Davo, da Grovilha 11.
1: É Miriam.
2: Essa pergunta aí, desde ontem era pra mim responder, mas você foi embora e eu não deu mais tempo de responder. Mas que tem pena, não voa e não é peixe, nada mais não é peixe. É o pinguim.
1: É o pinguim? Será que é o pinguim? A mulher falou que é tartaruga, será que é tartaruga? Não sei. Daqui a pouco é que eu vou saber. Será que o que é que nada e não é peixe, tem pena e não voa? Será que é o pinguim? Não sei. Vamos saber daqui a pouco.
3: E a pergunta? Aí...
4: O de hoje não está mais afundada, não. E a tela aqui?
3: Hein, Cardoso? E a barquinha? E a pergunta?
4: Eu toco para você.
3: E a pergunta?
4: Aqui não dá tempo de tocar tudo.
3: A pergunta é peteca.
1: Peteca? Será que é?
4: Bruna!
3: A pergunta é peteca.
1: Será que é peteca?
3: A pergunta aí é peteca.
1: Será?
3: Tem pena e não avoa.
0: Todo mundo da rádio.
3: E nem fala.
0: E não posso
3: ter peteca.
1: Será que?
0: Também aí tá todos emocionados.
1: Será que é peteca? Eu não sei se é peteca, não. Eu vou saber daqui a pouquinho. Daqui a pouquinho eu vou saber. Nós vamos saber essa pergunta que nós vamos responder já já. Vamos dar uma olhada aqui para saber o que que é. Cimarrão da Boca da Vereda. Batendo com a audiência totalizada.
5: Bom dia Cardoso. Bom dia, sucesso. É isso aí, Cardoso. Vou desejar um bom dia aí pra toda a Vaquirama de Serra do Ramalho. Todos os amigos Vanzer, né? Tá na estrada nesse momento. É isso aí, embora, cuida. Bom dia aí pra todos os amigos Cocô da Brasileira. Simbora Alfredo no Pambu, né? Vou mandar pra Valmizinho. Todos os amigos aí que curta, sucesso, né? Toda a Vaquerama. E vou mandar também para nosso grupo Birmantelha, em nome de Léo Vaqueiro e Duda da Grovila 8, todos os vaqueiros caceteiros, né? Partes aí mesmo, Rogério Vaqueiro, Zé Bocão da Grovila 5, simbora Rogério. É isso aí, todos os amigos. Vou mandar também para nosso grupo, né? Portal da Serra, em nome de Calinca, Cavalgada, tá chegando dia 10, o palco é na Grovila 11, é isso aí, bom dia Cardoso, bom dia pra todos, manda a próxima aí pra nós, tamo na escuta.
1: Valeu, Cimarrão da Boca da Vereda. Ah, o Cimarrão da Boca da Vereda. O Dinho da Caçamba, tá ouvindo também. Alfredo, alô Alfredo, bom dia Alfredo.
6: Bom dia, meu amigo Cardoso, como é que você tá aí, véi?
1: Aqui.
6: Beleza? Tudo na graça de Deus, só calor, né, moço? O sol já amanhece quente, né, Cardoso?
1: Uhum.
6: Bom dia, Cardoso, pra todo mundo aí que ouve essa rádio, assim, meu senhor Cardoso. Tudo na graça de Deus, já vou pra luta já, Cardoso. A luta do dia a dia.
1: Ah, certo.
6: Pois é, não mandei o áudio cedo, você mandou pra mim, não foi, velho?
1: Oi, velho.
6: Pois é, não vou ver eu conversando na rádio, que eu já vou pra roça já.
1: Uhum.
6: Tá bom, meu amigo? Bom dia. Bom dia pra todo mundo que ouve essa rádio. Tá na sucesso, tá na boa.
1: Tá na manda sucesso, áudio, não sei tá ler. Boa.
6: Bom dia, meu amigo. Sei não, né? Todo mundo que ouve essa rádio.
1: Todo mundo e seu Raimundo. Pra tudo quanto é gente, também pra seu Raimundo. Seu Raimundo aí que tá ouvindo, Dona Maria, um abraço, bom dia. É aí é o que é. É Cleidinha mais Catúcia?
7: Cardoso, é porque, rapaz, você sabe, né? Faz tudo certo, você pode falar que é eu me arro. Não, Cardoso, que você sabe. Não é só eu, não, Cardoso. Tem gente que tá sendo descoberta graças à sua voz. Ai, fulano de tal.
1: Aí já descobre onde é que Catúcia tá, né, Catúcia? Tá certo. Alô, José da Hora. José da Hora. Tá em São Paulo e tá ouvindo. José da Hora, manda áudio, José da Hora. Manda áudio, José da Hora. Catúcia, quando eu falo o nome dela, o sorrisão chega de canto a canto ali da boca. Ela abre um sorrisão. E ela, na verdade, ela gosta quando eu falo o nome dela. Eu digo, bom dia, Catúcia. Aí, como é que tá você, Catúcia? Eu tô por cá e eu sei de onde é que tá. Eu só vejo também Credinha dando risada, Catúcia dando risada, que é um negócio que eu vou te contar. Olha, Graça, bom dia, Graça, de Sítio do Mato e Laerte, Gameleira.
8: Bom dia, meu amigo. Tudo bem com o senhor? Eu espero que sim. Bom dia, fica com Deus. Bom dia pra você.
1: Bom dia, Graça. Bom dia, Graça e Laerte Leite lá em Gameleira. Graça e Laerte Leite lá em Gameleira. Bom dia. Bom dia, Val.
9: Isso aí não é bulho, não. Aquele bulho que botava café de primeiro, que hoje o povo não quer usar. Não é bulho, não.
1: Não é bulho, não.
9: Mas bulho não tem asa, não tem pena.
1: Bulho tem asa. Mas não falei negócio de asa aqui, não. Eu falei que tem pena e não voa, e nada e não é peixe. Eu falei que tem pena e não voa, e tem asa e não é peixe. Tem asa. Não falei de asa. Vocês querem me confundir, gente? Vocês não estão. Vocês estão querendo me confundir, trocando as bolas nas coisas aí, rapaz. Será o que negócio é esse que vocês querem me deixar numa confusão terrível? Eu tô falando que tem pena e não voa, e nada e não é peixe. Nada e não é peixe. Vocês vêm com tartaruga, vocês vêm com bullying. O que vocês querem? Dá com chocolateira. Vocês vêm com um bocado de coisa, rapaz. Eu tô falando que tem pena e não voa. Tem pena e não voa, e nada e não é peixe. É isso que eu falei. Uns estão respondendo que é peteca, outros que é tartaruga, outros que é bule, outros que é pinguim. Eu não sei o que ele acha o que é, daqui a pouco eu vou saber. É, cadê o Almizão? Almizão Moral da Bahia, bom dia, Almizão, bom dia.
10: Bom dia, bom dia, bom dia, Cardozão, meu irmão. Fala comigo que eu falo contigo, Cardoso. Fala comigo, Cardoso. Tá trabalhando, Deus abençoando, e assim vamos vivendo. É, Cardoso, minha mãezinha tá viajando, tá pro Paulão, pro São Paulão.
1: É isso aí.
10: É, que Deus abençoe ela e nós. Deixando aqui pra todos meus amigos, Cardozão. Minha família, minha esposa, meus filhos, meus netos, meus amigos. Deixa eu chamar aqui em nome de Paulinho Pedreiro, meu vizinho, Paulão, todos os pedreiros. E Serra do Ramalho, principalmente a Agrovilha 10, que Deus abençoe de hoje, amanhã e sempre. Deixa um alô pra Rony do Espetim, Rony aí, figura.
1: Figurona.
10: Amigo Andes, celular.
1: Figurona.
10: Seu pai do Rabão, pra todo mundo, São Raimundo, nós trabalhando,
1: Deus abençoe,
10: assim vamos rompendo. Cuida pra cuidar que eu tô com o carro, que eu já quero trabalhar. Chama, alô Caraíba, alô Teixeira, Dona Maria do Saguário. Bora, Gala, é isso aí, meu pai. Bora trabalhar, nós achamos foi bonito, foi rico, não.
1: Vamos trabalhar. Tá passando ali. Vamos trabalhar. Vamos trabalhar que ninguém dá nada a ninguém. Vamos trabalhar que ninguém dá nada a ninguém. Maria da Lapa, categoria. Maria da Lapa, categoria. Bom dia, Maria da Lapa.
11: Bom dia, Cardoso. Bom dia. Tá tudo bem com você, Cardoso? Comigo tá tudo bem.
1: Tudo jóia.
11: Ei, Cardoso, passa uma luzinha da cara que só você sabe. Um abraço pra você, um bom dia, que Deus te proteja.
1: Um abraço, bom dia, bom dia, bom dia. Bom dia, bom dia. É isso aí, meu Brasil. É isso aí, Brasil. Bom dia, bom dia. Como é que tá você? Que eu já tô por cá. Doutora Vilma, um abraço, doutora Vilma. Um abraço, meu amigo Márcio do Rio. Bom dia, Márcio do Rio, categoria.
12: Bom dia, Cardoso. Bom dia, Sucesso FM. Bom dia pra todos os nossos amigos aí, né? Quer dizer que a Catúcia não quer pagar, não, né, Cardoso?
1: Catúcia?
12: Não quer pagar, não. E depois você volta o áudio aí. Não foi peteca que falou, não. Foi pepeca.
1: Bora, bora, bora. Bora, Márcio do Rio. Tá na Sucesso, tá na boa. Vamos saber já já. Rapaz, hein, Val?
9: Ah, isso é pinguim mesmo, é pinguim.
1: Será que é pinguim? Deve ser o pinguim, será que é o pinguim? São 7:55. Você sabe como, rapaz, quer dizer que você quer fazer inveja, você quer matar o invejoso de raiva, de inveja, né? Você para com o negócio dessas coisas aí, rapaz.
13: Você não precisa ter conquista pra estragar com o dia do invejoso. Ele só precisa achar que você tem.
1: É.
13: Acabei de colocar no meu status.
1: Foi mesmo?
13: Que um dia foi sonho, agora é realidade. Corolla XRS. Ali ele já tá aturdoado, rapaz. Como é que esse cara comprou um Corolla? Agora colece Corolla, moço. Colece dinheiro que eu tenho pra comprar Corolla. Eu só coloquei isso aí pra estragar com o dia dele.
1: O invejoso, e é assim, é? Quer dizer que o invejoso, só porque você colocou que é, que você colocou, é o que era sonho, agora é realidade. Corolla XRE. Como é que eu nem sei falar negócio dessas coisas de carro, não? Não entendo esse negócio. Aí isso aí pra estragar a vida do invejoso.
13: Você não precisa ter conquista pra estragar com o dia do invejoso. Ele só precisa achar que você tem.
1: É?
13: Acabei de colocar no meu status.
1: Foi mesmo?
13: Um dia foi sonho, agora é realidade.
1: Marra,
13: Corolla XRS.
1: Aí XRS.
13: Ele já tá aturdoado, rapaz. Como é que esse cara comprou um Corolla? Agora colece Corolla, moço.
1: Qual
13: Olha
1: é?
13: O dinheiro que eu tenho pra comprar Corolla.
1: Eita.
13: Eu só coloquei isso aí pra estragar com o dia dele.
1: Foi mesmo? Você é de barba. Você fica, não bota essas coisas pra estragar com ele, não, rapaz. Não faz isso, não. Ave Maria. Que é isso, rapaz? Para com essas coisas, rapaz. Não fica fazendo o caba ficar com inveja, não, rapaz. Não fica, não. É, rapaz. Rapaz, que negócio. Tá na sucesso, tá na boa. Alô, meu Brasil. Vambora, bora, seu Joaquim.
14: Bom dia, Cardoso. Aqui é o seu Joaquim que tá falando, Cardoso. Eu já acordei, foi cedo. Fui no quadrinho leite. Aí já joguei uns milho ali pra galinha. Aí eu tô te ligando aí. É pra você me mandar uma moda, viu? Ei, Cardoso, mas eu só gosto de moda boa. É. E eu quero oferecer pra uns amigos meus aí na Serra do Ramai. É. Os amigos que eu conheço de muito tempo. Braulino e Adelino, é. Já dei muito mais esses meninos, viu, Cardoso? Aí, Cardoso, eu quero que você mande uma moda pra mim aí, uma moda boa. É, daqueles meninos lá, é, me passou o nome. Ô, Cardoso, eu ando meio esquisito, viu? É, Lourenço e Lorival, é, você manda uma moda pra mim aí, viu? E eu ofereço pra esses amigos meus aí de Serra do Ramai, viu?
1: Tá valeu, Cardoso.
14: Seu bom dia!
1: Bom dia, seu Joaquim. Bom dia, seu Joaquim. Seu Joaquim tá ouvindo a sucesso. Acabou o horário, foi. Acabou o horário já, rapaz. Já acabou. Acabou, foi cedo hoje, não foi? Acabou, foi cedo hoje, rapaz. Tá na sucesso, tá na boa. Olha a resposta. É o pinguim. Respondeu certo quem respondeu. É o pinguim. O pinguim. É o pinguim, então é isto aí, o pinguim, que tem...
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1: O pinguim tem pena e não voa, e nada e não é peixe, é o pinguim. Então acertou que respondeu o pinguim. Muito bem. Aí, parabéns pra quem acertou. Maria da Lapa. Alô, Maria da Lapa. Alô, Maria da Lapa. Alô, doutora Vilma. Alô, doutora Vilma. Bom dia, Dinha. É a doutora Vilma. Bom dia, dona Solange. Tá vindo aí Lorena. Tá vindo aí Lorena. Lorena tá vindo com bom dia, sucesso. Ave Maria. Márcio do Rio. É coisa boa, Brasil. É coisa boa. E é como eu digo sempre, segure firme na mão de Deus e meta o pé na estrada, porque quem anda com Deus não pode ter medo de nada. E esse meu Deus que eu acredito piamente, ele que me guia, que me orienta, que me ilumina, que me segura, que me sustenta e que me trouxe até aqui, ele nunca, nunca, nunca, nunca, nunca, nunca vai me deixar cair. Um abraço, Brasil. Fiquem todos com Deus. Eu tô indo com ele. E com ele eu estarei de volta amanhã, às 5 horas da manhã. Um grande abraço, minha gente. Um grande beijo, meu povo. E até amanhã cedinho, acreditando em Deus, o construtor do universo. Ô, compadre, tô indo da água. Bora, compadre, tô indo da água. Bora, dona Branca. Alô, dona Branca. Meu amigo Nau, bom dia. Dona Carlota e Elzinha. Dona Carlota e Elzinha. Bom dia, meu povo. Fiquem todos com Deus, que eu tô indo com ele. E com ele eu estarei de volta amanhã cedinho, às 5 horas da manhã. Beijo, gente. E até amanhã, se Deus quiser. Vem aí Lorena Ramos. Bom dia, sucesso.

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0: adicionar o nosso contato, tá? Adiciona o contato da Rádio Sucesso pra gente poder se falar, tá? 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
0: Você prefere ter paz ou estar certo? Querer ter paz é diferente de querer estar certo. E querer provar o tempo todo a quem sempre teve o melhor de nós que nós não somos nada daquilo que ele, por suas deduções ou influências, decidiu pensar ao nosso respeito, gente, isso é perda de tempo e de valor. Você já se viu nessa situação, tendo que provar para alguém, seja para sua namorada, sua esposa, seu esposo, sua amiga, uma irmã, uma prima, uma cunhada, alguém próximo de você, uma pessoa que de fato te conhece, que convive com você, e você tem que estar provando para ela que você tá certa, que você não tá errado. Isso é perca de tempo. Uma pessoa, ela pode até ter um grande significado em sua vida, mas se você não entender que antes dela vem você, nada valerá a pena. Só nós podemos contar a nossa história. Só nós sabemos quantos leões vencemos por dia sem que os outros percebam a nossa dor, a nossa vontade de desistir e os nossos cansaços que vez ou outro nos corrói por dentro. Só nós e Deus sabemos quantos passos ainda nos faltam para chegarmos aonde o nosso coração deseja. E o quanto já choramos por esse caminho afora, não podermos contar com ninguém. É só você e Deus. Às vezes calar, engolir seco algumas palavras e sair de cena é mais sensato do que você brigar e querer ter razão. Por mais que machuque, né, nos machuque com palavras, por mais que nos ofendam, nos humilhem ou nos entristeçam, em certas ocasiões o silêncio, ele realmente é uma forma da gente dizer para Deus: Pai, cuida dessa causa para mim, faça o que eu não posso fazer, responda à altura da minha alma. Porque muitas vezes a gente está tão ferido que a gente não consegue nem responder, né? Então, esse rodeio todo, eu só fiz para te dizer, nessa manhã de quarta-feira, se envolva com o que realmente faz bem a você. Isso engloba tudo: família, amigos de trabalho, né? Colegas de faculdade, de escola, vizinhos. Em tudo que você fizer, em todas as relações que você tiver, tenha relações que fazem bem a você. Não permita que ninguém te faça se sentir menor ou inútil. A gente tem que deixar o tempo passar, sabe? A gente tem que se colocar no nosso devido lugar. E eu acredito muito nesse amanhã demorado, mas que é um demorado que chega para todo mundo, né? É um amanhã que ele não avisa, mas ele chega. E aí chega, reorganiza as filas, né, em nossos corações, e vai ajustando tudo. Eu acredito muito na lei do retorno. E é essa lei que nos faz voltar para casa depois de uma longa viagem, em vão ou não. Então presta mais atenção aos sinais, às pessoas com quem você convive, às mágoas, aos choros que você tem engolido. Às vezes, silenciar e entregar para Deus é a melhor maneira de você seguir em frente. São 8 horas mais 24 minutos na Sucesso. 8h24, bom dia!

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Nandinha tá por aqui também. Oi, Nanda. Beijo pra você, menina. Vem cá. 3620-1680. Já já tem previsões astrológicas. Você participa? 3620-1680 do nosso Bom Dia Sucesso de hoje. Nesta quarta-feira, 16 de setembro.

0: Confira as previsões para Áries, Touro e Gêmeos.
1: Muito bem, chegando o primeiro bloco das previsões astrológicas para esta quarta-feira, hoje, 16 de setembro. Bom dia, Áries. Tudo indica que o corpo e a mente vão pedir mais liberdade, movimento e uma boa dose de inspiração a partir da tarde. Passeio, viagem, gente animada prometem levantar o seu astral, especialmente à noite, tá bom? E olha só, o desejo de ficar de lovezinho hoje com aquele seu amor, tá bom? Vai ser alto. E a partir da tarde, o fogo aceso garante mais liberdade e também diversão para você do signo de Áries. Os números para hoje são 24, 06 e 51. A cor para hoje, para você do signo de Áries, é a cor preta. Muito bem, na sucesso são 8 horas mais 44 minutos. A gente já destaca as previsões astrológicas para você, meu amigo, minha amiga, do signo de Touro, taurinos e taurinas, muito bom dia para você de Touro. Hoje, quarta-feira, 16 de setembro, confira o que os astros reservam para o seu signo. Desconfiado fica aflorado até o início da tarde e deve ser útil nas relações e parcerias. O dia pode ser marcado por uma virada nos seus objetivos, transição de carreira, mudança no serviço e até de emprego. Assuntos financeiros e negócios que estavam meio parados tende a desenrolar a partir da tarde, tá bom? Sem tirar os pés no chão, você deve confiar na sua intuição, que promete que vai dar bom, tá? Pode descobrir uma oportunidade de ouro, se agarre nela, viu, Touro? Números da sorte para hoje: 18, 23 e também 44. A cor para hoje, para você do signo de Touro, é a cor vermelha. Muito bem, e agora a gente destaca as previsões astrológicas para você, meu amigo, minha amiga do signo de Gêmeos. Geminianos e geminianas, vamos ver o que os astros reservam para o seu signo hoje. Oi, Gêmeos, vejo grandes chances de mergulhar no serviço e resolver tarefas e pendências sem enrolação. Mas depois do almoço, a vibe vai mudar e você pode direcionar a sua atenção para os contatos, acordos e alianças profissionais. A Lua em Sagitário realça o seu lado entusiasmado e comunicativo a partir da tarde, impulsionando encontros e conversas. À noite, suas relações prometem se tornar especiais, sinceras e também transformadoras. Flertando na base da alegria e ousadia, pode abandonar a bagaceira rapidinho. Romance no rolezinho com amigo à distância não está descartado. Se você tem um amor, a relação tende a entrar no modo aventura. Números da sorte para hoje: 19, 10 e 52. A cor do dia é a cor cereja.

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Sucesso! 8h52, mais previsões chegando para você. E agora, a gente destaca as previsões astrológicas para você, meu amigo, minha amiga, do signo de Câncer, Leão e Virgem. Para quem é de Câncer, nasceu de 21 de junho a 21 de julho.

Oi, Câncer, com boas ideias vindo rápido, pode ir longe no serviço. Sua inspiração e intuição te ajudam a tomar decisões e correr atrás das suas ambições. Uma sacada genial tem chance de virar um negócio lucrativo. A partir da tarde, a sua rotina pode virar uma maratona sem linha de chegada. E o corpo tende a reclamar, principalmente quadril, pernas. Ainda bem que a noite favorece momentos de descanso e também mudanças de hábitos. Até a tarde, clima intenso, com previsão de boas surpresas no amor. Depois, seu lado apegado tende a ficar em stand-by e deixar a vibe aí mais leve. À noite, a intimidade promete sair do básico e render momentos sensacionais. Números da sorte para hoje, para você do signo de Câncer: 54, 21 e também 30. A cor para hoje, para você de Câncer, é a cor azul.

as previsões astrológicas você confere agora aqui pela Sucesso, as previsões astrológicas para você do signo de Leão, leoninos e leoninas.

Você que nasceu de 22 de julho a 22 de agosto é do signo de Leão. Confira agora, aqui pela Sucesso, que os astros reservam para o seu signo nesta manhã de quarta-feira.

0: agora sim, vamos lá. Previsões astrológicas, a gente segue com o segundo bloco das previsões. A gente já trouxe as previsões para Câncer e agora a gente traz as previsões para Leão e também as previsões astrológicas para você do signo de Virgem. Leoninos e leoninas, manhã de quarta-feira para hoje, a lua entra no seu paraíso astral à tarde e promete jogar no seu time. À noite, as vibrações positivas bombam e aí uma diversão aposta, o encontro, a aliança inesperada pode trazer surpresas e até mesmo um golpe de sorte, tá bom? Tem mais, pode grudar mais nos seus familiares e até querer resolver o BO deles, tá? À tarde em diante, tende a se valorizar mais e valorizar a liberdade de cada um, especialmente a sua. À noite, uma relação promete mudar para melhor. A energia da paquera tá lá no alto e aí pode chegar junto se dando bem. Um rolê diferente, festa ou viagem, tem tudo para render o match daqueles. No romance, clima de diversão e aventura. Números da sorte para hoje: 30, 01 e 57. A cor para hoje é a cor laranja. E agora as previsões astrais para você que nasceu de 23 de agosto a 22 de setembro. Você é do signo de Virgem. Virginianos e virginianas, com seriedade, sem fazer rodeios, conversas e contatos mais favorecidos até o início da tarde. Aproveite para enviar e-mails ou currículos. À noite, pode encontrar soluções criativas para as finanças. O sincerômetro segue on, mas o clima tende a ficar mais leve a partir da tarde. A lua na casa 4 e bem aspectada à noite avisa que você pode deixar os chabus para trás e fazer mudanças positivas no convívio doméstico. Bate-papo, inclusive online ou por aplicativo de relacionamento, pode evoluir e acabar virando um date. E com os pegas aí, à noite a sua imaginação tá tinindo e tem tudo para aumentar a sintonia com seu ninho de amor. Números da sorte para hoje: 41, 22 e 50. A cor do dia é a cor azul turquesa. Daqui a pouquinho tem previsão para Libra, Escorpião, também tem previsão para quem é de Sagitário.
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0: 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Bom dia para você. Agora são 8 horas mais 59 minutos. 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

0: quarta-feira, 16 de setembro de 2026, Supremo Tribunal Federal publica decisão com placar de 4-3 para separar casos de Moraes e Mendonça. Próxima quinta-feira marca o início da primavera, da primeira-feira internacional e segunda-feira literária do Velho Chico em Bom Jesus da Lapa. E a UNEB abre as inscrições para o vestibular com oferta de 110 vagas no campus de Bom Jesus da Lapa. Confira agora no Direto da Redação.
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0: O Supremo Tribunal Federal publica nesta terça-feira a decisão oficial do plenário, após julgamento marcado por intenso debate sobre processos envolvendo os ministros Alexandre de Moraes e André Mendonça. O placar final registrou 4 votos a favor da separação dos casos, contra 3 votos pela unificação das ações. A discussão jurídica começou a partir de uma questão de ordem apresentada pela defesa e mobilizou os ministros na mais alta corte do país. O andamento processual agora segue para novas etapas de tramitação no Supremo. E Bom Jesus da Lapa prepara os últimos detalhes para a abertura oficial da primeira-feira internacional e da segunda-feira literária do Velho Chico. O evento cultural começa na próxima quinta-feira e movimenta a região com uma programação voltada à literatura, à arte, ao intercâmbio cultural. Autores, artistas e visitantes ocupam os espaços planejados para celebrar a cultura local e regional durante os dias de atividades programadas para o público. E estudantes da região do oeste da Bahia ganham nova oportunidade de ingresso no ensino superior, com a abertura do vestibular da Universidade do Estado da Bahia. O campus local de Bom Jesus da Lapa disponibiliza 110 vagas para os candidatos interessados em cursar o ensino superior público. Os procedimentos de inscrição detalham os prazos e requisitos exigidos no edital oficial da instituição para garantir a participação na seleção. Direto da redação, de volta a qualquer momento. 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
11: 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Bom dia, minha gente. 9 da manhã, 6 minutos. 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

0: 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Bom dia, minha gente, de volta, 3620-1680, para você participar, deixar seu recadinho, sua mensagem de texto ou de voz. Márcio do Rio, bom dia. Fala, meu querido.
1: Bom dia.
0: Bom dia.
1: Bom dia, né? Bom dia mesmo, né?
0: Bom dia, bom dia mesmo.
1: A todos os ouvintes, né? E hoje, Lorena, nós vamos de Endless Love.
0: Menino!
1: Tá? É Diana Ross e Lionel Richie, né? Se você tiver, tá bom?
0: Vou procurar aqui
1: o coraçãozinho
0: certinho
1: do povo aí.
0: Se você tiver, demais.
1: Tá bom, meu bem? Se você não tiver, toca do seu gosto aí, que você sabe que o nosso gosto é igual aí.
0: Muito bem, joga duro demais nos pedidos musicais. Daqui a pouquinho eu toco pra você, um abraço, viu? Tudo de bom pra você, bom dia. A Maura tá acompanhando o nosso programa. Oi, Maura, bom dia pra você. A Maura da Agrovila 5 já deixou registrado o bom dia dela por aqui. Deus abençoe, Maura. Um bom dia todo especial. Oi!
2: Bom dia! Lorena, aí como é que você tá?
0: Na
2: como
0: paz
2: tá
0: de Deus.
2: Tá tudo bem, Lorena?
0: Graças a Deus.
2: Aqui vai tudo bem, graças a Deus. E aí?
0: Ô, coisa boa, Edilson.
2: Manda pra mim hoje com o Amado Batista, Folha Seca, tá ok, Lorena? Bom dia, minha gata.
0: Bom dia pra você também. Deus abençoe, hein? Obrigada sempre pelo carinho da Sintonia Gal. Tá acompanhando o nosso programa? Pediu uma canção também do Amado Batista, oferecendo pra todo o pessoal da Agrovila de número 10, na sintonia do programa, e a turminha da 11 também. Um abraço pra vocês, um bom dia especial. São 9 horas e 10 minutos na Sucesso.

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13: Bom dia, são 9h17. A Drica, na Gruvila 12, tá na escuta do programa. Drica, beijo pra você. Bom dia, lindeza.
14: Bom dia, que é Vanice.
13: Oi, Vanice.
14: Lorena, que calor é esse?
13: Mulher,
14: meu Deus.
13: De Deus.
14: Ai, tá sempre fritada, tá calor.
13: Tá demais, tá um absurdo.
14: Eu quero mandar um alô pra minha mãe, pra minha família, né? Minha irmã Mrs. Lene, Darlene, minha cunhada Amanda, meu irmão William, minha netinha Hanna e Maria Clara, Brenda, minha filha, o Enio, Almir Júnior, meu esposo Almir do Som e toda a minha família, e pra você. E passa uma música.
13: Obrigada,
14: pra
13: amor.
14: Mim aí, Mala Sem Alça, pode ser qualquer uma, viu? Tá na sucesso, tá na boa.
13: Valeu, gatona! O que que você faz pra diminuir o calor? Ai, meu Deus do céu, tá quente demais, gente. Tá demais. E previsão de chuva neca, né? A gente tinha uma previsão aí pra amanhã. Depois eu vou buscar aqui pra trazer pra vocês. Mas tinha uma Tinha não, né? Deve ter, deve estar lá ainda. Dia 17, a previsão de chuva. Será que vai rolar uma chuvinha maneira pra gente? Em São Paulo, o pessoal tá lá se acabando em água, né? Tá chovendo o tempo todo. Inclusive, cadê ela que não apareceu por aqui ainda?

0: gente nesse calor penando, minha gente. É, vamos cuidar, beber bastante água, se hidratar. Cuidar pra não passar mal nesse calorzão.
1: A boa do forró.
0: Passar protetor solar. Sol tá daquele jeito. São 9 horas e 19 minutos na sociedade.

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0: A pedido da Vanice, lágrimas reais, mala sem alça. E hoje é dia de festa.

0: E você vai fazer parte dessa festa junto com a gente. Bom dia, Fábio.
1: Bom dia, Lorena. Bom dia a todos os ouvintes do Bom Dia Sucesso. Que satisfação. Tava com saudade, Lorena, de uma transmissão
0: externa. Pois é, menino.
1: E hoje é aqui direto do escritório da Águas de Serra, nos 7 anos da concessionária em Serra do Ramalho. São 7 anos. O ano passado, eu me recordo que estávamos transmitindo a corrida pelas águas, né? Nos 6 anos da concessionária, né? E esse ano, né? Nesses 7 anos, a programação especial aqui, portanto, é aqui direto do escritório sede. Deixa eu dar um bom dia aqui, né, para eles, né, que estão no dia a dia juntamente com todos os colaboradores, né. Jameson, vem para cá também, né. Ontem a Kira deu boa tarde nos primeiros testes aqui direto do escritório. Hoje o Jornal da Sucesso, ele será feito daqui com transmissão para o YouTube, para a rádio, né, para as redes sociais. Akira, hoje 7 anos de fato da concessionária. Momento festivo em Serra do Ramalho e aqui no escritório da concessionária. Bom dia.
2: Bom dia, Fábio. Bom dia a todos os ouvintes. Olha, é um momento realmente de alegria, onde nós estamos reunidos aqui com toda a nossa equipe que trabalhou bastante para esse evento, os nossos patrocinadores, nossos parceiros, nossos fornecedores e os nossos clientes hoje que vieram também em grande número aqui hoje para prestigiar a empresa e também ser homenageado aqui com os brindes, né, com uma mesa farta aqui para poder saborear também junto com nós esse momento aqui.
1: Até momento de comemoração, Jameson, supervisor comercial. Jameson, hoje tem gente também fazendo negociação, o pessoal veio fazer negociação. O que que tem de especial hoje para quem está em casa, que muitas vezes está com aquela conta que atrasou, né, acabou tendo a suspensão do fornecimento da água? Como é que ela deve proceder e o que que hoje vocês estão negociando? Bom dia, Jameson.
3: Bom dia, Fábio. Bom dia a todos os ouvintes também da Rádio Sucesso. Hoje temos aqui, né, e durante todo o mês também, especialmente hoje, um dia de comemoração, negociações especiais para aquelas contas que estão atrasadas, sem juros e sem multa. Lembrando que estamos aí também com a isenção da taxa de religação. Para quem está com seu abastecimento suspenso por falta de pagamento, pode estar comparecendo no nosso escritório. Você, ouvinte, né, que está aí escutando a Rádio Sucesso, pode comparecer aqui no nosso escritório. A gente, como o senhor Akira acabou de falar, a gente está aqui para atender toda a equipe, toda está voltada para esse evento aqui hoje. E estamos esperando vocês.
1: Pronto, esse é o Jefferson, é supervisor comercial. Agora vou falar de brindes, né? Brindes, Francivaldo, vem para cá, né? Aumenta mais um pouco o meu retorno aí, né? Enquanto o Josemar tá ali auxiliando ali na parte técnica, né? O Matheus tá ali também, toda a turma ali. Hoje, o cliente da concessionária vindo ao escritório, ele vai participar do Estoura Balão. O que mais? Bom dia, Francivaldo.
4: Bom dia, Fábio. Bom dia a todos os ouvintes. Vai ter o Estoura Balão, vai ter o sorteio ali do cupomzinho que a gente vai estar preenchendo, tanto da caixa d'água, vai ter ventilador, vai ter bicicleta, vai ter televisão, vai ter vários brindes aí no decorrer do dia.
1: Tem televisão também para sorteio?
4: Televisão também.
1: Agora, lá do outro lado, lá no estúdio número 1, aqui na Avenida Norte mesmo, tá a rainha do rádio do Oeste. A voz mais bonita que você pode pensar é Lorena Ramos.
0: Oh,
1: o que nós temos hoje para o Bom Dia Sucesso em termos de brinde hoje da concessionária nesses 7 anos?
4: Nós separou aqui para o programa da Lorena, né? Uma voz impecável, né? Como nós estamos em um clima de calor, a gente deixou um ventilador para estar sorteando.
0: Que maravilha!
1: Pronto, Lorena. Aí.
0: Olha aí que
1: então,
0: coisa
1: Lorena,
0: boa.
1: Pode falar, Lorena.
0: Não, que ótimo. A gente acabou de falar aqui no programa. Eu tava falando com o ouvinte aqui. A ouvinte tava me falando: Lorena, mas tá um calor que a gente não tá aguentando. A gente tá fritando. E eu acabei de falar agora aqui no programa desse calorzão que tá fazendo.
1: Pronto, então hoje a concessionária, nos 7 anos, está brindando os ouvintes que vão participar do programa. Agora tem que responder a pergunta. Pronto, tem 2 pontos. Quantos anos a concessionária está fazendo hoje, né, em Serra do Ramalho? E tem que ser, lógico, cliente, mas tem que estar com a conta em dia. Aí vai colocar o código do cliente, O código do, é código do cliente mesmo?
4: Número da ligação.
1: Número, é código do cliente, número da ligação. Jefferson, me ajuda, Jefferson.
3: Matrícula, pode ser também, pode estar com o nome da matrícula. Matrícula ou número da ligação.
1: Pronto, aí o ouvinte do Bom Dia Sucesso, né, vai mandar lá no WhatsApp com Lorena agora. Né, quantos anos a concessionária está fazendo hoje, né, e o número da matrícula. No final, Lorena vai sortear. Então tem o que pro Bom Dia Sucesso, Francisco?
4: Tem um ventilador aí para refrescar nesse calorzão aí.
1: E, ah, tem outra coisa. Agora essa regra que vai colocar eu. Aí, Lorena, vem Fábio com as regras. Só tem até hoje para vir buscar o brinde aqui no escritório. Então tem que sair de onde estiver. Ganhou no Bom Dia Sucesso até meio-dia. À tarde até as 17 aqui? Até as 4h30. Então até as 4h30 tem que vir buscar aqui no escritório aqui o brinde que vai ganhar hoje com Lorena Ramos no Bom Dia Sucesso.
0: Pronto,
1: então agora
0: pronto.
1: É só festa.
4: É só festa, só.
1: Tá aí Francivaldo, Akira, Jefferson e toda a turma aqui recepcionando muito bem. Então, Lorena, agora é com você. Tem
0: muito
1: sorteio.
0: Bem.

dá um pulinho lá, dá um pulinho no escritório, vai participar desse café da manhã em comemoração aos 7 anos da concessionária Águas de Serra em Serra do Ramalho. São 9h29. Você ouviu o Fábio falando, né? Tá valendo um ventilador para você que participar com a gente. Até o meio do dia você vai mandar a sua mensagem e vai responder. Quantos anos a concessionária Águas de Serra tá fazendo em Serra do Ramalho? E aí você vai pegar o número da matrícula. Você vai pegar o número da matrícula aí no seu talão. Você vai pegar o seu talãozinho de... Complicou um pouquinho, complicou, minha gente? Você vai pegar um pouquinho, você vai pegar o número aí do... O seu número da matrícula, né? O número da ligação, vai mandar pra gente, tá? Você manda...

0: 7 anos da Concessionária Águas de Serra. Tem também um kit do café Bom Sabor para você que participar do nosso programa. Eu vou pro intervalo, eu volto já já com muito mais. E você já vai mandando sua mensagem aí no nosso WhatsApp.
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sua mensagem de voz pra gente, tá? 3620-1680. São 9 horas mais 40 minutos, 9h40. Você vai participar com a gente. Hoje tá valendo um presente maravilhoso. A

0: bom dia todo especial. Oi, bom dia.
1: Eu mandei um áudio.
0: Oi, Cido,
1: ontem, mas
0: tudo bem?
1: Deu tempo. Eu queria ouvir a música de Amanda Dias. Se fosse poucas linhas, eu queria para todo mundo aqui dá certo, quem tá na sintonia e para vocês da rádio. Sucesso na boa chama.
0: Valeu, Cido. Um abraço para você, um bom dia todo especial. 3620-1680, vem participar com a gente. Oi, bom dia.
2: Bom dia, Lorena.
0: Bom dia,
2: aqui
0: bom dia.
2: Cleidinha,
0: tudo bom, Cleidinha?
2: 19. Estou passando para participar da Água Serra. 7 anos, Lorena. 7 anos. Pague em dia, certinho. Antes de vencer, já paguei minha água.
0: Muito bem, minha linda.
2: Você passa a música.

0: dona Maria, mãe de Sérgio. E um cheiro e um abraço. Fica com Deus.
1: Valeu, minha linda. Agora manda o número da matrícula, tá? É importante que você mande o número da matrícula aí junto na mensagem, viu? Boa sorte pra você. Bom dia todo especial. Na Sucesso FM 942, a Maria Lúcia tá acompanhando o nosso programa. Já deixou o bom dia dela registrada. Maria Lúcia é de Carinhanha, lá na comunidade de Barrinha. Beijo pra você, Maria Lúcia. Um bom dia todo especial. Quem também está participando do programa, minha amiga Elisete, da aldeia Pancaru, mandou o número da matrícula aqui certinho. Muito bem, boa sorte para você, bom dia especial.
2: Paula, bom dia.
1: Oi,
2: Morena.
1: Bom dia, tudo
2: só
1: bom,
2: quero
1: minha
2: chamar
1: linda?
2: Você de Paula, mas é Morena, viu?
1: Não tem problema não.
2: Tudo bem?
1: Tudo, tudo ótimo, vai, graças a Deus.
2: Dois. É, eu quero participar do sorteio do café, viu? Da água, não, porque a água tá no nome de meu esposo. Tá bom?
1: Tá bom, meu amor.
2: Aí eu quero participar do sorteio do café,

0: estou lhe escutando.
1: Amém, minha linda.
0: Vou escutar se meu nome vai sair no sorteio. Deus abençoa.
1: Uma gracinha, dona Deus Elite. Gente, se seu nome não tiver na matrícula, não tem problema nenhum, não. Pode participar, tá? Pode participar. Você só fala pra gente o seu nome, a localidade e o número da matrícula. Independente se tá no seu nome, o talão, ou não tá no seu nome, não tem problema. Só manda pra gente o número da matrícula aí, talão, tá? Não importa no nome de quem tá, né? No seu nome, no nome da sua mãe, do seu esposo. Mas pode participar sim e concorrer, tá? A Rose, na Agrovila 21, tá participando com a gente. Um beijo pra você, bom dia. O Zé Ribeiro também tá participando. Boa sorte, Zé Ribeiro. Minha amiga Anitta, lá da Agrovila de número 3. Um abraço, Anitta. Bom dia pra você. A Luana da 10 tá participando também. Ô, Luana, um abraço pra você. Um bom dia todo especial. Quem tá participando também do nosso programa é a Cláudia. Ela diz, Lori, manda um alô pra Dona Nenza, Adelita, Goiânia, Dona Leide, Claudete, a Nega na Agrovila 10. Um beijo pra você, viu, Cláudia? Boa sorte também, minha linda. A Rayane também participa.

0: chove na manhã, tá precisando.
1: Verdade. Tá calor demais.
0: Para Márcio, para Yuri, para Ana Maria, para Fátia Mendes, para a minha mãe dela, que era a música do Pablo. Qualquer uma. Tá. Então, bom dia. Beijo pra você também.
1: Obrigada, minha linda. Um beijo pra você. Um bom dia todo especial, viu? A Claudiana, da rua Mato Grosso, participa com a gente também. Respondeu certinho. Ela, Lore, quer ganhar esse ventilador. Tá calor demais. Boa sorte,
2: você
1: viu?
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0: confira as previsões para Libra, Escorpião e Sagitário.
1: Muito bem, chegando mais previsão para você que tá ligado na Sucesso FM. Agora a gente destaca o terceiro bloco das previsões astrológicas. Um bom dia especial para você do signo de Libra, Librianos e Librianas. Nesse bloco, a gente destaca as previsões para quem é de Libra e Escorpião, também para quem é de Sagitário. Librianos e Librianas, muito bom dia. Hoje, 16 de setembro, confira o que os astros reservam para o seu signo para hoje, com a lua ingressando na casa da comunicação à tarde. A sua lábia promete ser o seu maior trunfo. Aproveite para colocar as suas ideias na roda. Pode rolar reunião fora do horário do expediente e com resultados muito bons, tá? Quartou com os instintos afiados e as chances de encontrar oportunidades de ganhar dinheiro. Bom dia para apostar na criatividade, já que uma ideia boa pode surgir do nada e contar com a ajudinha dos astros, tá bom, Libra? Tem mais, no amor, para choque de zero pessoas, a sua lábia entra no modo tubo à tarde e o contatinho pode virar love rapidinho, tá? No romance, tende a dialogar mais e se divertir muito. E tem tudo pra virar um romance mais sério, tá bom? Números da sorte pra hoje: 33, 22 e 42. A cor pra hoje é a cor verde esmeralda. Bom dia pra você do signo de Escorpião, nascidos de 23 de outubro a 23 de novembro. Olha só, quartou com a lua no seu signo, aumentando a sua vontade de vencer e crescer na vida. A sua criatividade, coragem e intuição também estão em evidência, sendo um ótimo momento para defender ideias sem medo. Pode ter que redobrar a atenção com grana, gastos e prioridades. A boa notícia é que, com inspiração e garra para transformar uma habilidade, inclusive artística, doméstica ou culinária, em fonte de renda. Tem mais, tende a começar o dia no modo sensual, hein? Então aproveite para seduzir quem deseja ou esquentar a relação, caso tenha um dengo. A partir da tarde, as chances de se jogar numa aventura tórrida são enormes, tá bom? Números da sorte para hoje: 33, 41 e 60. A cor do dia é a cor branca. Bom dia para você do signo de Sagitário. Sagitarianos e sagitarianas, pode começar o dia com vontade de ficar na sua e descansar. Respeite os sinais do seu corpo. A partir da tarde, seu pique e desejo de se mexer voltam com tudo. Fazer o que gosta te dá prazer e promete dar aquele up, tá? Com a lua ingressando no seu signo à tarde, tende a fazer jus à fama de sortudo. E o trígono com Netuno à noite promete deixar o astral bem mais favorável para você. Tentar algo novo pode dar certo. Seu charme e autoestima ganham força, favorecendo flertes e dates. Vejo que pode curtir um romance sem tanta complicação. À noite, não deve faltar ideias criativas para você sair da mesmice e também se divertir. Números da sorte para hoje: 36, 29 e 20. A cor do dia é a cor prata. Já tem o último bloco das previsões astrológicas, tem previsões para Capricórnio e Aquário, tem também previsões para você, meu amigo, minha amiga do signo de Peixes.
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2: Oi, Capricórnio! Dia indicado para esquadrinhar a sua relação com grana, pois pode te ajudar a perceber onde está gastando a energia e a bufunfa à toa. Boas chances de tomar decisões acertadas e até descobrir um recurso esquecido. Sinal de vida social mais movimentado e conversas profundas com amigos até o início da tarde. Pode rolar aproximação, mas é à noite que tem tudo para curar mágoas e fazer as pazes, tá bom? Seu signo pode até ficar mais reservado e discreto, só não menos sedutor e envolvente. Se tá no projeto Mozão, alguém próximo do seu círculo de amigos pode dar match. Se tem um love, os momentos a sós prometem, tá? Números da sorte para hoje, confira junto comigo. 50, 31 e 59, a cor do dia é a cor cinza. Bom dia para você do signo de Aquário, aquarianos e aquarianas. Até o início da tarde, deve ser foco total na sua carreira e os objetivos. Isso pode te dar visibilidade, responsabilidades e reconhecimento. Depois, boa hora para fazer network, pois colegas tendem a abrir portas, tá bom? A lua entra em Sagitário à tarde, coloca amigos, troca de ideias e vida social em destaque. Mas é à noite que tende a rolar papos inspiradores, novas conexões, rolezinhos gostosos e até planos de viagem. Tudo indica que vai ser primeiro o que tem que fazer e depois a diversão, ou seja, pode resolver as coisas com crunch, ficante ou love até o início da tarde. Em seguida, clima bom para sair e fazer algo diferente juntos. Números da sorte para hoje: 60, 50 e 51. A cor para hoje, para você do signo de Aquário, é a cor amarela, tá? E agora as previsões astrais para o último signo do zodíaco. A gente fala para quem é do signo de Peixes, piscianos e piscianas. Com a lua na casa 10 à tarde, pode sentir que tá na hora de mirar mais alto. E sua intuição e criatividade aguçada te ajuda a perceber oportunidade vantajosa e ter ideias para destravar o seu crescimento. Pode ser um dia para revisitar sonhos, tá bom? E também revisitar alguns planos que você tenha feito e que já tenha até se esquecido. Olha, no amor, para hoje vai ser um dia diferente e divertido, e tudo indica que você vai querer sair da rotina, viver algo novo. Talvez você esteja em busca de um love, ficando ou um compromisso. Há boas chances de embarcar num lance mais sério com alguém, até mesmo de outra cidade, e que tenha ideias diferentes da sua. Número da sorte para hoje: 23-40-04. A cor do dia é a cor azul clara.
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2: 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Faltam 3 para as 10.

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1: Sucesso, bom dia, agora 10:01.
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0: bom dia. São 10 horas mais um minuto em Serra do Ramalho. Direto da redação, edição das 10, confira agora. Quarta-feira, 16 de setembro de 2026. Direção da Caixa Econômica e trabalhadores retomam negociações nesta quarta-feira após o avanço da greve nacional. Número de gestores com contas rejeitadas pelo Tribunal de Contas da Bahia dispara 74%. 15 candidatos às eleições de 2026 na Bahia enfrentam apontamentos de irregularidades em tribunais de contas. Confira agora no Direto da Redação.
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0: A pressão da greve nacional mobiliza a Caixa Econômica Federal e força a retomada das negociações com os bancários nesta quarta-feira. A reunião entre a direção da empresa e a Comissão Executiva dos Empregados busca destravar a renovação do acordo coletivo de trabalho. Os trabalhadores rejeitaram, por maioria expressiva, a proposta anterior e mantiveram a paralisação, mesmo com ameaças de dissídio coletivo. O motivo segue forte em diversas regiões, mantendo agências fechadas, empregados mobilizados em defesa de direitos e do plano de saúde da categoria. E o Tribunal de Contas do Estado da Bahia soma 616 gestores públicos com contas desaprovadas em levantamento que consolida dados dos últimos 8 anos. O volume de administradores responsabilizados cresceu 74% no período de 2018 e 2026. Os registros detalham os processos julgados, os nomes dos gestores envolvidos e as datas das decisões oficiais da corte de contas. A apuração revela ainda que ex-gestores de organizações sociais que firmaram convênios com o poder público estadual lideram um ranking de processos acumulados no órgão. E 15 candidatos postulantes a cargos eletivos nas eleições de 2026 na Bahia possuem pendências apontadas pelo Tribunal de Contas do Estado e pelo Tribunal de Contas do Município. A lista engloba ex-prefeitos e administradores públicos que disputam vagas para deputado estadual, deputado federal e também suplências. O cruzamento de dados utilizou registros cadastrais oficiais para checar a situação de cada postulante nas cortes de fiscalização. A Justiça Eleitoral avalia individualmente a regularidade de cada registro de candidatura, enquanto recursos administrativos e judiciais seguem em tramitação. Direto da redação, de volta a qualquer momento. 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
11: Oba! Bom dia!
12: Bom dia! Estamos de volta, agora 10 da manhã, mais 15 minutos, tá na sucesso, tá na boa. Bom dia, minha gente! Vamos seguindo, hein? Você participa. Hoje tá valendo presente, tem sorteio de presentes, no plural, presentes!

esse calorão, meu Deus do céu, vai te ajudar bastante aí, hein? Então, o que que você tem que fazer? Responder pra mim quantos anos a concessionária Águas de Serra tá completando hoje, tá? E manda também

0: muitos anos de vida. Parabéns. Que hoje é o dia que ela curtir. Tchau. Fica com Deus, Norena. Um abraço.
1: Minha linda.
0: E a música que eu peço, que ela gosta, cantor que ela gosta, é Neto Brito. E desejo a vocês todos da rádio um abraço, Norena. Tudo de
1: outro
0: bom.
1: Outro, meu amor.
0: Que Deus proteja vocês todos.
1: Deus abençoe.
0: Tchau. Sucesso, tá na boa.
1: Vamos
0: Fica
1: tocar.
0: Com Deus, amiga. Tchau,
1: você,
0: gata.
1: Você também, viu?
0: Fica com Deus.
1: Deus abençoe. Vamos tocar, lógico, aqui os parabéns, viu, Sônia?

0: participando aqui do sorteio com a gente. Oi, bom dia.
1: Bom dia, tudo bem?
0: Tudo bem.
1: Eu, Ilão, quero participar do sorteio do café, que é Tawane Mirelli, da Grovilha 8.
0: Muito bem, já tá participando, minha linda. Boa sorte pra você, viu? Logo

0: Águas de Serra. E aqui ela respondeu certinho, 7 anos. Gente, não esquece de colocar o nome de vocês, tá bom? Coloca o nome de vocês. Tem muita gente mandando a mensagem e esquece de colocar o nome. É muito importante que você coloque o seu nome, tá? Quando você mandar a sua mensagem aqui. Afinal, você tá concorrendo a um presente. É mais do que válido ter o seu nome pra gente saber quem ganhou esse presente. Se você for sorteado e não tiver o seu nome na mensagem, a gente faz o sorteio pra outra pessoa que tem o nome, tá bom? A Tianice, na Agrovila 11, tá acompanhando o nosso programa. Um abraço pra você, boa sorte. Oi, Val. Bom dia, minha linda. Val, não é Zilda? Tudo bom, Zil? E você?
1: Vai participar do sorteio.
0: Muito bem, minha linda.
1: O nome da minha rua é Rua São Pedro e a casa é número 22. Zilda. E eu quero que você roda uma música aí pra mim, ofereça pra Cebola, pra você, Cassandra, Fábio, Zé Areda, pra todo mundo que estiver na escuta, todo mundo e seu Raimundo. Tchau, Ló, fica com Deus, um abraço bem arrochadão,
0: valeu,
1: um beijão,
0: Zil,
1: bem arrochadão, Ló.
0: Pra você também, viu, minha linda?
1: Ó, desculpa aí, é que eu tô avexada aqui fazendo as coisas, Ló, passa a música aí pra mim, qualquer uma música aí de Selva Vaqueira ou Zé Vaqueiro, qualquer uma, tá?
0: Pronto, Zil, um abraço pra você, bom dia.
2: Oi, Lorena, meu nome é Larissa.
0: Oi, Larissa.
2: E a Ava tá completando 7 anos.
0: Muito bem, Larissa.
3: Bom dia, Lorena.
0: Bom dia.
3: Neta,
0: oi, Neta.
3: Edinha Pancaru, próximo.
0: Tá boa, Neta.
3: Eu gostaria de concorrer ao sorteio que está acontecendo aí e oferecer a próxima música pra toda a galera. É, o número da minha ligação é 74 778/4.
0: Tá bem.
3: 74 708/4. Tá na sucesso, tá na boa.
0: Boa sorte, viu, minha linda?
3: Ah, Lorena, Água de Sérgio do Ramalho tá completando 7 anos.
0: Muito bem. Um abraço pra você, boa sorte. A Ângela tá ouvindo o programa, ela mora no Santa Eulália e participa também com a gente.

Reis também está participando, boa sorte. Oi, Lorena, bom dia. Edivânia da Conceição, do Santa Eulália. Ela, Lori, hoje eu quero parabenizar a Águas de Serra por esses 7 anos, porque sem água não somos nada. Está de parabéns a nós, parabéns a Águas de Serra. Mandou aqui a matrícula, tudo certinho. Boa sorte para você, minha linda. Oi, Lorena, bom dia. Passando aqui para desejar uma linda e abençoada quarta-feira para todos. Ai, sei que estão sofrendo muito com calor e nós aqui em São Paulo estamos sofrendo com muita chuva e frio.

0: sempre pelo carinho da sintonia, viu? Juliana Nagrovila 10 participa também. Um abraço para você. A Leidiane Nunes participa também com a gente. A Miriam, da Agrovila 10. Miriam, bom dia. Miriam participa também.
1: Bom dia, Lorena. Aqui quem tá falando é Miriam, da Agrovila 10. E Águas de Serra está completando 7 anos.
0: Muito bem, Miriam. Na Sucesso FM 10:26. Lore, qual a pergunta do sorteio? Quantos anos a concessionária Águas de Serra está completando, tá bom? Quantos anos está completando a concessionária Águas de Serra? A Márcia participa com a gente. Um beijo para você, Márcia. Pronto, certinho, tá participando do sorteio. Quantas pessoas, quantas mensagens? A gente vai atendendo aqui aos poucos todo mundo. São 10:26 agora. Hoje tem sorteio de um ventilador presente da Águas de Serra para você. Tem também um kit do Café Bom Sabor. Vem quartar com a gente, 16 de setembro, quarta-feira.

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1: Sucesso, 10:30 agora.
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2: 10:38, muito bom dia. 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
2: Sucesso, 10:39, bom dia. 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

0: 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São 10h40 agora, faltam só 20 minutos para as 11 da manhã. 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
0: Bom dia! Tá na sucesso, tá na mula, minha gente. Bom dia, 3620-1680. Você vai participando com a gente, deixando seu recadinho, sua mensagem de texto e de voz, tá bom? 3620-1680, oi!
25: Oi, bom dia!
0: Bom dia, minha linda!
25: De novo, da aldeia aqui, da etnia Pancaru. Lori, eu quero participar também do sorteio do kit de café, viu? E queria ouvir a música de Neilton Silva, qualquer uma, a que você mais toca aí.
0: Pronto, pode deixar que eu toque
25: pra todos que está na escuta do programa e certinho. Especialmente pra você.
0: Valeu, minha linda, um beijo, viu? Oi, Ceiça, bom dia. Tá boa?
26: Tudo de bom na sua vida, minha linda.
0: Pra você também, meu amor.
26: E também passando pra agradecer, né? Águas de Serra, pelo seu aniversário de 7 anos. E a gente ser água, água é vida. Às vezes, eu falo assim, tem hora que eu vejo as pessoas destruindo a água, só tá destruindo a vida, né? Porque sem água, quem somos nós pra viver? E eu quero participar aí do sorteio. Do
0: Falou café, tudo, tá, viu? Bom, e já tá participando.
26: É Conceição aqui do Alto do Belenzinho.
0: Pronto, viu? Meu amor.
26: Sua linda preferida. Se você passa uma música com você falando Salles pra mim.
0: Passo sim.
26: Só pra mim curtir mesmo aqui no Alto do Belenzinho.
0: Valeu, meu amor, um beijo bem grandão pra você, bom dia todo especial.
26: Olá, bom dia.
0: Oi, bom dia.
26: Participar do sorteio da Água de Serra. A Água de Serra está completando 7 anos.

0: 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Que Deus abençoe.
1: Abençoe nós todos, viu, Marli? Um beijo bem grandão pra você. Bom dia. A Márcia tá participando com a gente, pediu a música do Roberto Carlos. Márcia é lá da Gruvila 12. Beijo, Márcia. Quem tá participando com a gente também é a Uda. Um beijo, Uda. Bom dia. Participa também a Valdirene de Agrovila 7. Minha amiga Dona Alice. Bom dia, Dona Alice.
2: Tudo bem com você?
1: Tudo ótimo. E a senhora?
2: Aqui tá tudo bem.
1: Ô, oh, Glória. Abençoa. Graças a Deus.
2: Desse programa aí, da Água de Serra do Ramalho, né? Que tá com 7 anos, que foi doada para nós, né? Que era um sofrimento de água e agora, graças a Deus, não tem aquele sofrimento mais que a gente tinha. Graças a Deus, Deus te abençoa. Viu, Lorena? Bota meu nome
1: aqui. Valeu, Dona Alice.
2: No sorteio, quem
1: já
2: sabe,
1: tá participando.
2: Deus me ajuda. Coisa boa.
1: Boa sorte, viu?
2: Ei, Lorena, fique com Deus, minha querida.
1: Valeu,
2: falei,
1: Dona Alice.
2: Falado, mas completa aí pra mim, bonitinho, tá bom, meu amor?
1: Falou perfeitamente
2: Deus,
1: bem.
2: Você, todos aí, meu abraço.
1: Amém, Dona Alice, tudo de bom. A Ana Paula da Agrovila 3 participa com a gente. Um beijo, Ana Paula, boa sorte. Participa com a gente também a Jeane da Agrovila 22. Boa sorte, Jeane. Meu amigo Luciano da Van tá na sintonia do programa. Oi, Lu, bom dia. E tem outro Luciano aqui também na sintonia do programa, mais um Luciano. Um bom dia todo especial. Lori, bom dia, passando para desejar os parabéns para minha irmã Renilda. Hoje é aniversário dela e eu desejo que Deus abençoe ela sempre. Toco a música para ela e quero participar do sorteio. Colocou a resposta aqui direitinho da Águas de Serra. Muito bem, boa sorte. Esqueceu de colocar seu nome, amor. Coloca o seu nome para poder participar, tá bom? Ah, lá em cima já tem a Rosenilda da Agrovila 5. Ah, tá, Rosenilda. Muito bem. Vamos cantar então? Cantar é ótimo, né? Vamos passar aqui tocar os parabéns para aniversariante de hoje, além da filha da nossa amiga Sônia, a irmã da Rosenilda também faz aniversário hoje, a Renilda. Parabéns, Renilda, muitos anos de vida. Saúde, paz, amor, alegria em sua família. Tudo de bom.
3: Muitas felicidades, saúde, paz e amor.
1: A todos os aniversariantes de hoje, os parabéns.
4: Bom dia, Lori. Bom dia a todos da Sucesso. Aqui é Selma do Taquari. Lori, a Água de Serra tá fazendo 7 anos hoje.
1: Muito bem. Boa sorte pra você, minha linda. Faltam 10 para as 11.

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1: 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Faltam só 3 para as 11. Roupa nova, os corações não são iguais. Que flashback de responsa. 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
1: Sucesso, 11 horas, 1 minuto. 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
1: 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Confira agora, quarta-feira, 16 de setembro de 2026. Ministério da Saúde amplia vacinação contra HPV para crianças a partir de 2 anos vítimas de violência sexual. Especialistas defendem maior regulação de plataformas digitais contra conteúdos e golpes de inteligência artificial. Mega Sena acumula e prêmio principal chega a 102 milhões de reais para o próximo sorteio. Confira agora no Direto da Redação.
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1: O Ministério da Saúde expande a imunização contra o vírus HPV e passa a recomendar a vacina para crianças a partir de 2 anos de idade que sofreram violência sexual. A medida estabelece uma proteção antecipada para o futuro e complementa as ações de assistência integral às vítimas de abuso. Anteriormente, a indicação para casos de violência começava aos 9 anos de idade. As doses aplicadas antes dessa idade não substituem o calendário vacinal de rotina e o atendimento inclui notificação obrigatória e acompanhamento multiprofissional. E especialistas reunidos em debate público cobram urgência na regulação de plataformas digitais e no controle de conteúdos gerados por inteligência artificial. O grupo defende regras claras contra vieses discriminatórios e em algoritmos de recomendação e alerta para a proliferação de imagens manipuladas em golpes financeiros. A falta de conhecimento da população sobre tecnologias como a deepfake reforça a necessidade de ampliar a educação midiática do nosso país. Debatedores destacam a urgência de aumentar a fiscalização para proteger usuários e conter a desinformação. E nenhum apostador acerta 6 dezenas do concurso 3.058 da Mega Sena. E o prêmio principal acumula para 102 milhões de reais. Os números sorteados no concurso foram 14, 23, 53, 56, 57 e 60. A Quina registrou 49 apostas e ganhadores com prêmio individual superior a 53 mil reais, enquanto a quadra teve 3 mil acertadores. Os bilhetes para o próximo sorteio podem ser registrados até às 20 horas de quarta-feira nas casas lotéricas credenciadas ou pelos canais digitais oficiais da Caixa. Direto da redação, de volta a qualquer momento. 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

0: Sucesso FM, agora 11:09. 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São 11:10. 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
0: 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Sucesso 11:13 agora, Rei Vaqueiro, cantando com Wesley Safadão. Displicente é o nome da música.
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5: Sucesso 11:17. Bom dia, minha gente. Tá na sucesso, tá na boa. Josimar Areda. Bom dia, Josimar.
6: Bom dia, Lorena. Bom dia, ouvintes. Pois é, Lorena, eu tô aqui diretamente aqui do prédio da Águas de Serra, né? Onde tá acontecendo aqui hoje a comemoração do aniversário, onde tá acontecendo muitos sorteios, festa, sorteio aqui com o pessoal que vem visitar, fazer algum procedimento aqui de recadastramento, né? De pagamento, negociação de dívida, né? Aqui em Águas de Serra, e aí a pessoa já aproveita, já participa do sorteio, já participa ali do Estoura Balão, já leva o seu presente. Então, todo mundo que veio aqui hoje saiu com um presente, né? Então, tá muito movimentado aqui, viu, Lorena? Bastante mesmo.
5: Olha que coisa boa, desde mais cedo a gente vem convidando o pessoal que mora nas comunidades, que estão hoje aqui na Agrovila 9, na sede do nosso município, para dar uma passadinha no escritório e até mesmo para fazer uma visita, né, Josimar? De repente não tem nenhuma pendência, mas tem a curiosidade de conhecer o espaço, né, da Águas de Serra, de conhecer o escritório, fica o convite. Funciona até que horas, Josimar?
6: Pois é, Lorena, ele tem que passar aqui até para participar dos outros sorteios, né, que vai rolar pelo Instagram na parte da tarde, na hora do jornal também vai ter sorteio, vai estar aberto aqui no horário normal de atendimento, né, que é até as 14h30, né, 16h30, que é o horário aqui de atendimento, e o Jefferson, ele está aqui ao meu lado e ele vai falar sobre os atendimentos hoje, Lorena, que já aconteceu, quantas pessoas já vieram para o atendimento e falar mais sobre o dia de hoje, sobre essa comemoração. Jefferson, bom dia. Desde da manhã das 8 horas, quando vocês abriram, mais ou menos quantas pessoas aqui já passaram por aqui para realizar algum procedimento e também para estar levando o presente para casa?
7: Boa tarde, Josemar. Boa tarde, Lorena.
5: Boa tarde. Bom dia.
7: Boa tarde, não, desculpa. Bom dia. Desculpa. Nós tivemos aqui hoje já, em média, de mais de 90 atendimentos, né? Nós fizemos aqui uma média. Nós tivemos 82 sorteios no Estoura Balão. Os Estoura Balão já finalizou, né? Mas ainda temos aqui os brindes e sorteios que vai ser. O cliente vem, é atendido, coloca aqui o seu cupomzinho na urna. Vai estar sorteando no final da tarde. Temos aqui bicicleta, televisão, ventilador e vários outros prêmios, né? Que a pessoa que não temos mais o Estoura Balão, porém, a pessoa ainda pode concorrer a esses outros prêmios agora sendo atendido aqui ainda hoje.
6: Ô Jefferson, a pessoa que vem aqui hoje, mesmo que ela não tenha nenhum, não precisa de atualização, nenhum trabalho que ela vem fazer, mas ela pode vir aqui visitar e preencher o cupom e, se tiver em dias ali, participar, né, desses sorteios. A gente nota que, igual você falou, tem bicicleta ali para adulto, tem bicicleta para criança, tem TV, né, tem ventilador que já vai sair agora também, tem outros presentes aqui, né?
7: Sim, Josemar, a gente convida, né, toda a população para estar vindo aqui. Inclusive, agora há pouco tempo eu acabei de conversar aqui com as meninas do atendimento. Ela disse que nós tivemos, né, muitas pessoas que vieram, perguntaram dos seus serviços, se tinha o cadastro, tinha necessidade de atualizar, e disseram que não, e essas pessoas participaram do Estoura Balão. Então, a pessoa que veio aqui também seria injusto. A pessoa que está com sua conta em dias, que está com o seu cadastro atualizado, não participar. Então, essas pessoas são convidadas também a vir aqui no nosso escritório e ser atendido ali, que tendo a necessidade do recadastramento ou não, vai preencher o cupom e também participar dos sorteios.
6: Vamos reforçar para quem está em casa ainda, porque dá tempo até as 4 horas, né? 4 e meia da tarde, 16h30. Quais os serviços, que além dos sorteios, né, que está sendo realizado aqui hoje, e como vocês falaram, que algumas aí são juros zero, gratuitos. Reforçar para o pessoal que está em casa.
7: Reforçando para a população que hoje nós temos uma condição especial, né, para negociações e também para religações por falta de pagamento, né? As negociações, para quem tem aquela dívida antiga, que está ali precisando de fazer a religação, a gente vai estar com juros zero, sem multa e sem juros, desde que seja um corte por falta de pagamento. Se for uma irregularidade, é outra conversa. Até o Fábio brinca, né, que isso é outra situação. Mas quem tem por falta de pagamento, as religações também serão sem ônus.
6: Certo, Gives, muito obrigado. Pois é, Lorena, então, para o ouvinte que ainda quer participar, tem no momento do jornal, né, vai ter sorteio. Você vai entrar ali, Fábio, na hora do jornal, vai falar ali como que você vai informar, né, do jeito que você vai poder participar para estar ganhando, né? Acho que é uma caixa d'água, né, que vai estar ali durante o jornal. Vai ter outros sorteios também. Participa, fique ligado na Sucesso, manda a sua mensagem e nós vamos continuar por aqui, Lorena, né? Daqui a pouco a gente volta ao vivo novamente e depois a gente entra no jornal e vamos passando as notícias aqui do escritório de Águas de Serra, tudo que está acontecendo aqui para os nossos ouvintes.
5: Muito bem, direto do escritório da Águas de Serra aqui na Avenida Norte, Josemar Areda, e já tem o Jornal da Sucesso, você não pode perder. Tá na Sucesso, tá na boa. 95.5, Maiara e Maraísa canta Se Namora. E olha, daqui a pouquinho tem o sorteio, presente da Águas de Serra pra você. Você que ainda não participou, responda pra gente quantos anos a concessionária Águas de Serra completa nesta quarta-feira. Você vai deixar o seu nome, a localidade onde você mora e deixar também o seu registro de matrícula, tá? Aquele que fica lá no seu talãozinho da água, o registro, o número da matrícula, deixa também aqui pra gente no WhatsApp, tá? Além desse presente da Águas de Serra, tem presente também do Café Bom Sabor. Tem um kit maravilhoso.

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2: Oi.
3: Menina, bom dia.
2: Bom dia.
3: Arena, eu gostaria de pedir uma música de Raul Seixas. Metamorfose. E a Alva Certa, eu completo há 7 anos. Chamado Vício, moro na Globo 10. Um forte abraço para todos os meus colegas de aluno, de aula no terceiro ano. Um forte abraço a todos os ouvintes.
2: Tá certo, Agrício. Eu tô tocando para você Medo da Chuva. Um abraço, 11:29.

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1: Sucesso, bom dia, 11:30 agora e eu já volto.
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3: Sucesso, agora 11 horas 33 minutos, bom dia. 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
2: Bom dia, 11:39. Tá na Sucesso, tá na boa. Meu amigo Ded da Van, tá na sintonia do programa. Bom dia especial. Ele já deixou registrado o bom dia dele para todos os ouvintes da Rádio Sucesso FM. Sucesso FM, para

Marinalva. Bom dia, Marinalva, boa sorte para você também. A Dinalva também, um abraço, um bom dia. Ale Borges, na sintonia do programa, bom dia para você. Obrigada sempre pelo carinho da sintonia. Elilori, cadê a chuva? Nada. Tinha previsãozinha aí, já foi embora. Nem previsão não tem, viu? Vai correr, assim, na previsão dos homens, né? Vai correr o mês de setembro, até o final de setembro, esses 15 dias é só de sol mesmo. Sem previsão de chuva. 11h40 agora, faltam 20 para as 12.

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0: Sucesso, 11h52, Natanzinho Lima cantando Buzina, ainda teve Gustavo Lima, Assunto que Dói. E a gente vai finalizando o nosso Bom Dia Sucesso dessa manhã de quarta-feira, 16 de setembro. Antes de ir embora, lógico, tem sorteio pra você, olha só. Ah, deixa eu ver quem aqui, final do telefone, 8131, nome dela é Ângela Trindade, e ela faturou aí ventilador presente lá da Águas de Serra. Que maravilha! Águas de Serra completando mais um ano em Serra do Ramalho, 7 anos em Serra do Ramalho, e a Ângela que vai levar o presente. A Ângela Trindade, ela é do Santa Eulália, final do telefone dela é 8131. Parabéns, Ângela! Tá saindo um kit do café Bom Sabor para alguém da Grovila 12, final do telefone 6731, é a Márcia. Parabéns, Márcia. Márcia faturou o kit do café Bom Sabor. Prontinho, então, sorteios realizados. Ângela Trindade faturou ventilador presente da Águas de Serra. Colocou certinho aqui o número da matrícula, a resposta dela também. Faturou aí o ventilador presente da Águas de Serra, final do telefone dela, 8131. E a Márcia, final do telefone 6731. A Márcia é da Grovila 12, faturou um kit do café Bom Sabor. Na Sucesso FM 1153.
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0: Sucesso. Minha amiga Dila tá na sintonia do programa lá na Grovila 3. Linda, maravilhosa, hein, Dila? Tá cada vez mais linda e cheia de vida. Um beijo pra você, menina. 11h53 pra todo o pessoal da 13, sempre na sintonia da Sucesso. Vou finalizando por aqui, tá vindo aí Fábio Silva, Josemar Areda. Hoje tem um programa super especial, é aniversário da Águas de Serra, que é parceira também da Sucesso FM, a concessionária de águas do nosso município. A gente tá feliz demais, lógico, né, com essa festa. E você vai participar dessa festa também no Jornal da Sucesso, que no jornal tem sorteio de mais presentes. Então continue ligados na Sucesso, ó. Um beijo para você e o Jornal da Sucesso depois do horário reservado à propaganda eleitoral gratuita, tá bom? Beijo grande. Amanhã, querendo Deus, às 8 da manhã, a gente tem um encontro marcado aqui na Sucesso. Tchau!

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1: Boa tarde à família serramalense, boa tarde à família brasileira, como sempre faço. São 12 horas 39 minutos depois do horário eleitoral gratuito e obrigatório. Nós começamos mais um Jornal da Sucesso hoje na montagem do estúdio número 2 no escritório da concessionária Águas de Serra do Ramalho, completando hoje 7 anos. Como sempre faço, deixa eu pedir licença à senhora dona de casa, ao chefe de família, a você que nos acompanha nas redes. Estamos ao vivo no YouTube, aqui direto, né, da sede da concessionária, né, para adentrar no seu lar sagrado com, no horário do almoço, com o sonsaço da 95.5. Ao meu lado está Josemar Eda. Boa tarde, Josemar Eda.
2: Boa tarde, Fábio. Boa tarde, ouvintes da Sucesso FM.
1: Nós começamos hoje um programa na cobertura especial. Hoje eu quero começar falando de desenvolvimento. O desenvolvimento de um município, ele não se mede apenas pelo tamanho de suas praças ou pela grandiosidade de seus eventos. Ele se mede, sobretudo, pela capacidade de garantir o básico com excelência e dignidade para cada cidadão. E hoje, Serra do Ramalho celebra um marco importante da sua infraestrutura, que completa 7 anos, a concessão dos serviços de saneamento e abastecimento de água sob a responsabilidade da concessionária Águas de Serra do Ramalho. Chegar a esse ciclo, Akira, Raul e toda a equipe da concessionária, o grupo Dias, lá em Cuiabá, a sede do grupo e todo o pessoal, chegar a esse ciclo de 7 anos convida toda a nossa sociedade a uma reflexão sombria, realista e construtiva.

0: construtiva. O setor de saneamento básico é, por natureza, um dos pilares mais complexos de uma administração pública e privada. Tratar e levar água potável a cada torneira, expandir redes, assegurar a sustentabilidade hídrica de uma terra, né, em constante crescimento como Serra do Ramalho, é uma tarefa que não é simples. Ao longo desta trajetória, eu comecei a acompanhar de 2020 para cá, no momento até atípico, que foi o momento da pandemia, a iniciativa privada, que gerou vários debates, onde a população tem cobrado constantemente melhorias. No primeiro momento, né, a cobrança em relação a valores, né, que chegavam às suas contas. No segundo momento, a cobrança para que não falte água nas torneiras. E hoje, uma cobrança para expandir essas águas para localidades onde ainda não recebe a água tratada. Ou seja, uma mudança cultural de pensamento da população. Isso é um crescimento para a cidade de Serra do Ramalho, para o seu povo, para a sua gente. Hoje eu estou recebendo diversos convidados aqui nessa comemoração dos 7 anos. Cada um vai trazer um pouco da sua visão. Eu tenho aqui secretário, empresário, tenho um diretor de setores da prefeitura, tenho ex-prefeito que foi quem deu pontapé inicial, eu até diria ele, corajoso para enfrentar esse debate, né, em trazer uma concessionária quando tinha um SAAI aqui, com diversos problemas, mas onde diversas pessoas não pagavam a sua conta, tinha água lá e recebia água e não pagava. E eu comentava aqui, Bruno, que é secretário, mas que é empresário também, nós brasileiros já pagamos impostos demais, não gostamos de pagar impostos. Essa é a realidade. Mas quando a gente tem um produto de qualidade, e aí a população ela cobra isso diariamente no jornal, para que chegue com qualidade, para que não falte esse produto na torneira, que é a água, a gente passa a analisar, olha, eu pago. Agora eu quero a água caindo na minha torneira e de qualidade. Então é algo que a gente paga e paga satisfeito. Diferente de antes, que você poderia até ter de graça, poderia até pedir um favor a alguém e não pagar aquele recibo naquele mês e ter esse benefício, mas não tinha o produto de qualidade. Eu quero começar, eu vou quebrar o protocolo, eu iria começar com a Kira, mas vou quebrar o protocolo um pouco e vou começar com Ítalo Rodrigo, né? E aqui eu quero chamar a atenção, todos conhecem o perfil da Sucesso FM. E aqui eu quero o cidadão que foi prefeito do município na época e que teve a coragem, né, de abraçar algo que trouxe benefício para a população. Ah, mas Fábio, trouxe para cobrar algo que a gente não pagava esse valor. Mas olhando ao longo desses 7 anos e vocês, né, que acompanharam do início, eu já acompanhei 2020 para cá, analisem a qualidade da água, analise os investimentos. Há muito ainda para progredir a concessionária, sem sombra de dúvidas. Por exemplo, Palmas começa a receber água tratada agora, depois de 7 anos de concessão, né? Começa a receber Passos, Palmas, Vila Boa Esperança e com a luta, né, a Vila Boa Vista já recebe a água tratada. Existe água fria ainda que precisa chegar à água, existem comunidades que ainda precisa da água tratada. E aí é um desafio da concessionária atender as metas num prazo mínimo, né, para atender a toda a população. Ítalo Rodrigo, seja bem-vindo à Rádio Sucesso FM, ao Jornal da Sucesso. Boa tarde, Ítalo.
1: Boa tarde, Fábio. Boa tarde, rádio ouvintes e nos escuta nesse momento. Quero aqui saudar o nosso amigo Leandro Nogueira, o Akira, que é representante hoje aqui da Águas de Serra, o nosso querido Bruno Vanderlei, secretário também, Francis Valdo, demais que estão aqui junto conosco, nosso amigo José Mareda também. Muito obrigado por ter me convidado para participar dessa entrevista, que fazem hoje 7 anos de concessão, e eu tenho a convicção que fiz a coisa certa. haja vista que no município nós tínhamos um problema muito grande, que é nesse período agora de forte calor, do sol intenso, o consumo de água aumenta muito. E nesse período, quando era com o SAAI, todos lembram como é que era a dificuldade de chegar água nas casas. E tinha agrovilas que não tinha o benefício da água tratada, que era com o poço artesiano, que muitas dessas vezes, por estar usando muito, as bombas queimavam e demorava 2-3 dias sem água. Imagina só você ter água salobra e ainda ficar sem ela nesse período. E hoje, graças a Deus, a gente tem essa alegria em dizer que hoje a água chega nas residências. Como bem você colocou, precisa levar mais investimentos. Agrovila.
0: Água fria ainda não tem, água fria, tratada.
1: Palmas, Passos.
0: Que está chegando agora.
1: Né? Tem um aqui, a Vila Formosa mesmo.
0: Vila Formosa.
1: Hoje, salvo engano, acho que lá nós temos em torno de 700 famílias, não é, Franzvaldo? Em torno de 700 famílias que não tem esse benefício. Imagine só, ainda falta muito, né? Chegar. Melhorou muito, mas é como o Leandro estava falando aqui antes de começar. É uma eterna cobrança por melhorias, né? Então a gente sempre tem que estar cobrando melhorias e a população está certa. Cada dia que passa a gente tem que ter sim melhorias, é o certo, e a gente merece, né? Serra do Ramalho merece ter qualidade de vida, merece ter uma água de qualidade.
0: Sabemos que o SAAI era uma autarquia e que arrecadava, né? Mesmo com as deficiências, né? Os pedidos, né? Não pago ou não pagava esse mês, né? Tinha arrecadação, mas a prefeitura, eu me recordo, né? E Leandro teve uma passagem, ele que é jornalista de formação também, e ele esteve lá conosco no Jornal da Sucesso na parte da manhã, e havia uma cobrança muito grande de tempo, inclusive de ter corte de energia, né, por não pagamento. Não precisa ser números exatos, né, porque já tem um bom tempo, mas qual era o custo em média que a prefeitura tinha com o SAAI por alto, tirando do FPM, que hoje o município já não tem essa despesa?
1: A época, Fábio, o último mês, que eu só não me recordo, foi o mês de outubro, não foi que começou a concessão, Akira? Não me recordo. No outubro não, acho que foi junho, julho, setembro, né? Da operação, né? E eu fiz conta até com o saudoso Osto. Naquela época, o custo que o município tinha para manter o SAAI era R$120 mil.
0: Saindo do FPM.
1: Aos dias de hoje, a gente pode arriscar em torno aí de o que? Uns 150, 170 mil, né?
0: Corrigido, né? Pelo tempo.
1: Aí imagina só esse valor, o quanto é que a prefeitura economizou durante 7 anos.
0: Os funcionários, era por conta da prefeitura ou do autarquia?
1: Uma parte, quem pagava era o município. Então, olha o custo que a prefeitura tinha para manter, e assim, um sistema deficitário. Um sistema que não funcionava, não era contento a toda a população. Eu me recordo quando eu fiz campanha em 2016, na Agrovila 10, tinha uma senhora que tinha quebrado a perna, porque tinha que coletar água que vinha, era abria um buraco, colocava a bacia naquele buraco e ela vinha com um balde para pegar aquela água para levar para dentro de casa. Isso, ela com a senhora de 70 e poucos anos, ela escorregou e caiu nesse buraco. Então, aquilo ali me deixou muito sensibilizado do momento, e foi uma coisa que me motivou muito para que resolvesse o problema.
0: Se fosse hoje, né, nós sabemos que na época você como gestor recebeu críticas, teve elogios, mas teve as críticas, bônus e ônus, na verdade. Se fosse hoje, você faria novamente a concessão? Você traria, abriria uma licitação novamente?
1: Fábio, sim, faria, porque nós estamos aqui com uma cidade vizinha, Paratinga. Paratinga está com a crise hídrica. O município lá foi autuado agora pelo Ministério Público para que resolvesse o problema. Lá é SAAI, uma autarquia. Serra do Ramalho estava caminhando para acontecer igual ou pior que Paratinga. E mudaria a maneira como foi feita a concessão. Em que sentido? Quando foi feita a licitação, a ansiedade de resolver o problema foi muito grande. E não naquele momento, confesso aqui, que não me atentei às...
0: Alguns detalhes.
1: Alguns detalhes que naquele momento imaginava que era pequeno e que se tornou grande detalhe. E um desses detalhes foi que quando começou a concessão foi bem próximo ao período eleitoral. E criou-se algo de trazer para a população de forma, não sei, acho que até um pouco maldosa mesmo, né? De colocar a população contra a concessão. E hoje ainda escuta algumas coisas, isso é normal, toda concessão acontece isso.
0: Sim,
1: a gente escuta com a Coelba, a gente escuta com...
0: Com a Embasa, com
1: isso. Tudo é... A gente não tem nada que é 100%, a gente não vai conseguir. Perfeito é só Deus, né? E aí outra coisa que no momento era ter um trabalho de conscientização maior com a população. Mas naquele momento... de falta de água nas comunidades, de chegar esse período mesmo, quando não tinha água tratada, o hospital era cheio de pessoas com virose, porque a água não era tratada, então recebia água bruta, então o hospital era cheio. Então diminuímos a despesa da prefeitura com a concessão.
0: Sim.
1: Diminuímos a despesa também no hospital com a questão da virose que tinha da água que o pessoal tomava nesse período. Agora era o hospital, aumentava as pessoas à procura no hospital por conta da água que estava tomando. Então eu vejo que faria, mas de uma forma que tinha uma conscientização maior, de trabalhar, de explicar como é que acontecia. Para você ter ideia, o SAAI, muitas das vezes a pessoa tinha uma conta de água aqui, um exemplo, de 200, 300 reais. Aí vinha, conversava e aquela conta abaixava. Então se tornou-se um ciclo vicioso. E quando corta, né, tira a chupeta, aí chora. Então teve esse problema, mas sim, a consciência tranquila, muitas comunidades hoje assistidas, a exemplo da Agrovila 2, que as pessoas tomavam água bruta que vinha do canal, né? E muitas das vezes essa água, quando aquele avião pulverizador passando, né, defensivo agrícola nas bananas, as pessoas estavam tomando defensivo agrícola também na água. Imagine o tamanho do problema que era aquilo ali. Quantas pessoas, né, com problemas de saúde, né? Teve relatos até de pessoas com câncer, porque estava tomando a água que vinha com defensivo agrícola. Então, melhoramos, precisamos melhorar mais, é uma constante melhora. A concessão ainda tem mais 23 anos, né? 23 anos que a concessão foi de 30 anos. Pode ser renovada, o prefeito da época, né, que tiver, então daqui a 23 anos, então tem muito investimento para aquilo fazer aqui em Serra do Ramalho. E então eu se fosse para fazer novamente, eu faria.
0: Vou agora fazer uma pergunta. Não se sinta mal com isso. Mas você ouviu muito de que você era sócio da empresa, né? Eu quero saber agora, para o ouvinte do Jornal da Sucesso, você faz parte do quadro societário da concessão?
1: Hoje eu cheguei aqui até brincando com a Akira. Eu falei, Akira, você é meu sócio e não me deu um boné. Hoje o presente que eu ganhei da concessão, ganhei um boné, que o calor que tá grande. Eu falei, rapaz, nesse calor você não vai me dar um boné. Aí ganhei o boné. Eu não faço parte do quadro societário da empresa. Gostaria, né? Quem me dera, se eu pudesse ter condições, a altura de ter um volume, um capital financeiro muito grande para estar investindo, porque os investimentos são altos, não são investimento barato. Todos me conhecem. Eu não disponho desse capital financeiro para fazer parte hoje de um quadro societário de uma empresa tão grande que é a Águas de Serra, que hoje é Águas da Bahia, né? Que tem um conglomerado de empresas, né? E eu, quem sabe um dia Deus me dá a benção de participar, mas eu não tenho.
0: Não faz parte.
1: Não faço parte.
0: Qual a mensagem que você deixa nesse momento dos 7 anos da concessionária para os ouvintes que estão acompanhando agora?
1: A mensagem, Fábio, que eu quero deixar a cada um é justamente. É uma das mensagens é essa última pergunta que você me perguntou. Que até hoje eu escuto muitas pessoas falando: ah, fez isso porque é sócio da empresa, tem uma sociedade. É, já teve dias até de pessoas de falar que eu tenho um salário de 30 mil reais. Falei, rapaz, com um salário de 30 mil reais, estaria muito bem.
0: Mas o do estado chega perto, vamos lá. Vai lá.
1: Não é tanto assim, tanto, não. É. Então, a mensagem que eu deixo é essa, que quando eu fiz e pensei na concessão, para você ter ideia, nem a Embasa queria assumir a concessão. Por quê? Só queria assumir a sede do município. Como é que eu vou fazer a concessão? Vou passar um sistema de abastecimento só da sede do município? Como é que fica as pessoas das outras agrovilas, as outras comunidades? Nós... É até contraditório você morar na margem da beira do rio e não ter direito à água tratada. Então tudo isso foi o que motivou, tudo isso que fez para que a gente buscasse uma solução. O município estava tendo um gasto muito grande com o SAAI, não tinha a Embasa não queria assumir o sistema e naquele momento o governo federal também não fazia investimento em saneamento básico, não estava sendo fazer. Houve um corte que foi naquele período da transição, né, quando do impeachment de Dilma. Então o governo Temer naquele momento não estava fazendo investimento em saneamento básico, não estava fazendo investimento em novas adutoras. E então me vi em uma saia justa que ter que resolver o problema. Às vezes quando você toma uma medida dessa, não é uma medida populista. Porque imagine só você enfrentar, mas eu fui eleito na época para resolver o problema. E eu tinha que resolver o problema. Eu não poderia me cruzar os braços e fingir que o problema não existia. E até porque foi uma das minhas promessas de campanha, era que resolver o problema da água. Para rapidinho aqui, que eu já estou até tomando tempo, eu me lembro que na Agrovila 20... quando eu falei que iria resolver o problema, que a água doce iria chegar, que a água tratada iria chegar na
0: Agrovila?
1: Na Agrovila, teve um senhor lá que falou: só se eu mijar no cano para chegar essa água, mas não vai chegar água aqui, todo prefeito promete. E graças a Deus, fiz a promessa e cumpri. Chegamos, foi a maneira mais acertada, porque vejo que não só Serra do Ramalho hoje tem concessão. Xique-Xique já está em concessão. Paratinga está caminhando também para concessão. Qual outra cidade? Que está também já trabalhando. Acho que Coribe também já está trabalhando para concessão. Pilão Arcado, outras várias cidades também já estão caminhando para concessão. Porque o município não tem condições de financiar, bancar a administração, o custo com o SAAI. O nosso SAIMAS, que tem próximo aqui, que tem uma disponibilidade financeira maior, é o de Bom Jesus da Lapa.
0: Carinhanha também é...
1: Não tenho muita informação de Carinhanha, mas eu sei que de Bom Jesus da Lapa é o que tem, até por conta da quantidade de ligação que tem, e nunca teve a população... 80% é na sede do município, né? Diferente de Serra do Ramalho, que 87% é rural e só 13% é na sede do município. Então, eram essas dificuldades à época e foi como eu encontrei para tentar resolver o problema. Eu sei que algumas coisas precisam, né, ser melhoradas, mas isso faz parte, né? Não vamos ter aqui 100%, né?
0: Tá certo. Ítalo, um abraço, muito obrigado pela presença. Jake, por aqui, rapaz, que satisfação. Olha, meu parceiro, eu vou começar, você vai me permitir, Akira, sim, porque o secretário Bruno tem uma reunião logo agora, e aí eu sei que o Leandro tá desde cedo aqui, né, mas eu vou só adiantar Bruno, porque ele tem uma reunião agora. Jake é parceiro do Jornal da Sucesso desde o início, 2021. tem tempo. E é a primeira vez que ele vem participar do Jornal da Sucesso. Está ali já, daqui a pouco a gente vai falar um pouco sobre o Mercado Feliz, né, e também sobre essa ação, né, 7 anos. Secretário Bruno, já pedindo aqui, né, a Leandro, que já estava a tempo aqui. Bruno, satisfação ter você participando conosco do Jornal da Sucesso, 7 anos da concessionária Águas de Serra, você como secretário de assistência social, inclusive tem a tarifa social, né? Como é que tem sido trabalhado isso pela sua secretaria? Boa tarde, Bruno.
2: Boa tarde, Fábio. Boa tarde a todos os ouvintes da Rádio Sucesso FM. Boa tarde aos nossos colegas que se fazem presente, nosso diretor Leandro, nosso amigo Akira, nosso colega e amigo Ítalo Rodrigo, também nosso empresário Jake e a todos que fazem presente aqui da equipe. Hoje é um dia de alegria, né, para o nosso município de Serra do Ramalho. Tem Serra do Ramalho uma empresa tão competente e tão necessária, é de muita alegria para o nosso município. E Serra do Ramalho tem a parceria da empresa com a tarifa social, né? É algo que colabora bastante para toda a nossa população e nós da Secretaria de Social somos privilegiados de poder ter esse contato direto com a empresa. Como você mesmo falou, hoje nós temos mais de 400 famílias no município que é atendida através da tarifa. Para ser mais exato, 423 famílias são atendidas e a gente fica muito feliz porque é algo que chega na hora que a população mais precisa. Se a gente pudesse, a gente teria mais famílias, porém no momento hoje nós estamos com mais de 423 famílias, para ser mais exato.
0: Como é que tem sido os avanços na sua secretaria? Eu tenho acompanhado, o Josemar já fez diversas matérias, né, e nós sabemos que é uma carência muito grande, apesar dos programas sociais, né, que existe, né? Inclusive eu debato muito sobre essa coisa dos programas sociais que ajuda. Eu sei que você vai dizer, tem que ter, Fábio, os programas sociais. Eu tenho uma outra visão, né, que os programas sociais eles têm que ter por um período, né, e não por muito tempo. Jake tá ali, que é empresário, a gente já trouxe esse debate algumas vezes conversando em off, mas como é que tem sido o trabalho da sua secretaria, os avanços ajudando as pessoas, né, menos favorecidas aqui?
2: Fábio, quando você cita a questão dos benefícios, eu concordo com você também, né? Mesmo hoje estando secretário, mas é algo que a política de assistência social está mudando ao passar dos anos. Hoje nós temos benefícios eventuais que já fala, eventual, ou seja, é de uma eventualidade. E algumas regras já estão sendo mudadas, ou seja, 3 meses, podendo prorrogar com mais 6 meses, mas tem alguns que nós sabemos que ainda está em fase de processo. Exemplo, hoje nós temos o programa Bolsa Família no município de Serra do Ramalho. Este programa gera, em média, 4.683.000 no nosso município. Então, todo mês no município de Serra do Ramalho entra, através da União, 4.600.000, né, igual eu falei, 83 milhões, né? Sim. No nosso município. Então, assim, é algo que se faz necessário para o nosso município, ajuda a população mais vulnerável, porém a forma que esse benefício é executado pelas famílias que deve ser vista com atenção. Então é um trabalho da nossa secretaria, da nossa equipe técnica, ter esse trabalho com essas famílias para que a gente possa orientar. Sabemos que não é algo fácil, não é algo rápido também. A gente já vem arrastando há muito tempo. Nós sabemos que tem pessoas que aproveitam dos benefícios da assistência social e os benefícios que são propostos na nossa população para benefício próprio, mas é algo que é muito importante. Sobre os avanços na secretaria, nós temos inúmeros trabalhos, né? Eu estou há quase 3 anos na secretaria, a gente teve um avanço gigante na nossa secretaria. Um deles foi a nossa estruturação administrativa, que foi onde a gente conseguiu criar novos cargos estratégicos para a nossa secretaria, para que a gente possa trabalhar a básica, a especial, a gestão do trabalho, os benefícios socioassistenciais, que são inúmeros, né? Todo dia a gente tem um benefício novo e a gente precisa estar prestando conta, precisa estar dialogando, precisa estar levando a população. Então a gente está conseguindo avançar.
0: E a gente prato fica na mesa. Pronto, né? Prato. Como é que está o programa?
2: Nós estamos há quase 3 meses com o prato na mesa. São 600 refeições diárias no nosso município. A gente está tendo uma procura gigante, porque nós tínhamos 800 refeições pelo fato da comunidade de Agrovila 11, que foi encerrou as atividades. Então, assim, nós não estamos conseguindo amparar essas 200 famílias, perdão, essas 200 pessoas que estavam recebendo esse benefício da comunidade Agrovila 11, porque nós só temos 600. Então, aquelas 200 da Agrovila 11 está procurando a nossa secretaria.
0: De onde agora vem o alimento?
2: Pronto, nós temos hoje, né, tanto pela agricultura familiar, como, né, através dos mercados do município, a gente fez o possível para pegar tudo aqui no nosso município, para a gente poder estar indo. Nós já estamos indo para a terceira, terceiro mês, já estamos no terceiro mês, e a gente fica muito feliz, porque recentemente a gente teve em Salvador, como referência, uma das melhores cozinhas do estado é em Serra do Ramalho. Não só pela qualidade da comida, mas pela organização e por todo o caminhar desse projeto. Não é à toa que Serra do Ramalho é uma das poucas cidades que tem uma coordenação de segurança alimentar e nutricional, no qual está ali o nosso colega Vinícius, faz parte dessa coordenação, e isso é referência. Serra do Ramalho foi uma das primeiras cidades da Bahia a criar o plano de segurança alimentar e nutricional. Serra do Ramalho foi um dos primeiros municípios da Bahia a adesão ao CISAM, a CAISAM. Temos um CONSEA ativo no município e tudo isso é fruto de muito trabalho de nossa equipe.
0: Qual a sua mensagem para esses 7 anos da concessão? Eu vou fazer um merchan para você. A BR também faz parte, né, da parceria, né, com a concessionária.
2: Isso, a gente fica muito feliz. A minha mensagem que eu deixo a toda a população de Serra do Ramalho é que valorize essa empresa, que realmente a gente possa entender o real significado da água de Serra do Ramalho, que é uma empresa tão necessária e tão importante. E eu, esses dias na entrevista com a equipe, eu até citei essa questão. Quando iniciou, era algo muito novo. A gente tinha muitas dúvidas. Eu também sou cidadão, sou empresário, e eu tinha muitas dúvidas, a gente tivemos muito embates. E desde aquele início, né, a empresa BR Informática recebeu, né, essa graça de poder ser parceiro, de estar recebendo os boletos, as contas, e desde lá a gente também passou com esse processo juntamente com a equipe, né, muitas dúvidas, muitas reclamações, pessoas que não entendiam o real significado, e durante esses 7 anos a gente conseguiu mostrar à população que é uma empresa séria, uma empresa necessária e que se faz necessário. Vou até só citar que eu estou um pouco corrido, que eu estou indo para Bom Jesus da Lapa, mas muitas cidades queriam ter a água de Serra, pelo fato da qualidade do serviço, pela a qualidade da água e a importância que essa empresa vem para a Serra do Ramalho. E o mais importante também, não só a qualidade de água, que a água é vida, mas também é uma empresa que trouxe muitos empregos para a Serra do Ramalho. São vários empregos hoje na nossa cidade e isso é muito importante. A gente vê a empresa crescer a cada dia. Então a gente fica muito feliz. Eu agradeço a toda a equipe super atenciosa, nosso amigo Francisvaldo, que todos os eventos que a Assistência Social procura passar, vocês estão sempre presentes, e que a gente possa continuar a parceria da tarifa de água. Hoje estamos 423. Na próxima entrevista espero ter 1000 pessoas.
0: Já fez a cobrança, viu? Já fez. Bruno, um abraço, viu? Te aguardo pra gente debater.
2: Eu agradeço sobre a todos os colegas. Eu peço, né, desculpa por ter saído, eu tenho que ir para Bom Jesus, tenho que estar lá 2 horas, mas parabéns à Água de Serra, feliz aniversário, que a gente possa ter muitos anos na nossa cidade. Pois,
0: vai devagar, com cuidado com animais aqui no Eixo Ímpar, viu? Por gentileza.
2: Valeu, um abraço.
0: Deixa eu conversar aqui com o Leandro Nogueira, já vou pra Jake, que está ali. Inclusive, é inédito conseguir trazer Jake hoje para uma entrevista no estúdio. Estúdio 2. Leandro Nogueira, diretor de cultura do município, jornalista também. Leandro, o que representa, na sua visão, você morador da Agrovila 4, e que já esteve em outras cidades, em Cuiabá, inclusive, onde é a sede do Grupo Dias, eu diria que é a mãe e o pai de toda a rede, né, de todas as concessionárias do grupo. Como é que você avalia, né, qual a mensagem, o que representa para a Serra do Ramalho, a concessionária Águas de Serra? E aí a gente vai para as parcerias, né, que a cultura, né, fechou ao longo desses anos, depois que você assumiu, né, a diretoria de cultura. Boa tarde, Leandro.
3: Boa tarde, Fábio Silva. Boa tarde, Akira, Ítalo, Rodrigo, Jake. Cumprimento também Roberta, José Walter, que está aqui, os coordenadores que trabalham comigo na cultura, José Mareda, toda a população de Serra do Ramalho e das cidades adjacentes que nos acompanham. Boa tarde. Fábio, nós costumamos dizer que água é um bem essencial para toda a população. Pode faltar luz. Hoje a gente tem essa febre gigante aí da internet, que quando cai ali por alguns minutos, a gente já sente a necessidade de ter internet. Mas nada disso é tão importante quanto você ter água na torneira. A gente entende que são 7 anos dessa concessão, que tem um prazo de 30, estamos aí em 7 anos, e a gente costuma dizer que quando o relacionamento chega aos 7 anos é porque ele vai dar certo.
0: Já passou a crise,
3: já passou,
0: né?
3: A crise.
0: Já passou a crise.
3: Então, assim, desejo de coração mesmo que esses 7 anos, né, que venham aí completar os seus 30 anos pela frente. E dizer da importância de que é abrir a torneira e você ter água. Hoje cedo, quando eu cheguei, conversava com a Kira aqui nos bastidores, no café da manhã, agradecer ao convite, né, que foi feito para estar nesse café da manhã, para vir aqui depois. E aí a gente entende e compreende a necessidade de fazer mudanças, né, da população fazer as cobranças. São cobranças plausíveis, né, e eu tenho certeza disso, que a concessionária, ela está apta a fazer essas mudanças, a fazer essas melhorias para a população. A gente paga hoje um produto, qual a gente quer o produto? Está aqui o nosso amigo Jake, que é empresário. Eu vou lá no mercado comprar 1 quilo de arroz, eu quero trazer esse quilo de arroz. Com a água também, ela não é diferente, né? A população hoje paga um valor e a população deseja receber. A gente entende que, como eu falava com a Kira, que é um produto que está sendo ofertado. Assim como o produto, o gás, assim como a internet, assim como a energia, existem as suas deficiências. Eu entendo e compreendo que jamais a concessionária vai lá e fala assim: hoje nós vamos faltar água em Serra do Ramalho por 3 dias, que a gente quer a população batendo na gente na internet. Com certeza não. São coisas que acontecem, fenômenos que acontecem, e eu tenho certeza que eles estão aptos para resolver o problema. Muitas vezes demora 2, 3, 4, 5 dias, mas tem a necessidade de resolver para que retorne e a gente tenha esse produto tão precioso em casa, que é a água. No passado eu lembro que eu vinha de Cuiabá, e quando eu chegava aqui, as minhas roupas brancas que eu trazia, elas voltavam sujas, porque não tinha condição de lavar por conta daquela água de tamarindo que a gente recebia nas nossas torneiras, né? Hoje, graças a Deus, você pode lavar uma roupa branca, você pode tomar aquela água, você pode usar com qualidade. Como o ex-prefeito Ítalo citou, o hospital antigamente ele vivia cheio de pessoas que contraíam um problema ou outro por conta do consumo de uma água que não era própria para o consumo humano. Então essas coisas, elas mudaram, elas ficaram no passado, e nós precisamos entender e compreender que essas coisas pontuais, elas acontecem. Como eu disse para a Kira hoje pela manhã, sendo repetitivo, não é uma coisa que não vai prometer nunca mais vai acontecer, porque vai acontecer. A gente lida com sistema, com energia. Muitas vezes você deu um problema, você nem resolve ele aqui, a bomba não tem aqui, um mecanismo para aquela bomba não tem aqui, precisa vir de fora, então demora um prazo para que isso possa chegar. Mas graças a Deus, como eu disse, são 7 anos, quando chega aos 7 anos, sinal que a crise no relacionamento já passou boa parte. Então, assim, desejo de coração, parabenizo que continue fazendo esse trabalho no município. Como o Bruno disse, que atendam mais famílias dentro da tarifa social. E que leve água tratada, água potável, para essas famílias, para essas comunidades que ainda não têm. O nosso desejo é esse. Conversava com um amigo de Paratinga e ele citou, esses dias estavam lá passando por um problema gigante, aí ia ter a visita de um candidato a deputado lá na comunidade, e eles estavam se reunindo para ir lá fazer uma cobrança à comunidade para resolver. Eu disse: amigo, enquanto tiver sistema público envolvido, eu não estou desanimando vocês, mas vai ser difícil chegar, né, não ter um problema maior do que o que a gente enfrenta hoje, que é um problema mínimo, digamos assim, né, se comparar com o passado, o que nós recebíamos em casa. Então, desejar toda a sorte de bênção, que esses 7 anos possa se repetir, né, por muito e muito tempo, e que continue trazendo esse bem tão precioso para os nossos lares, que é a água tratada para o nosso consumo.
0: Me permita, você conseguiu, como diretor de cultura, você fez uma mudança, vai inaugurar ou não vai o setor ali?
3: O complexo cultural Antônio José dos Santos. Eu
0: chamei de setor, ele
3: setor,
0: já veio.
3: Setor, e também chama centro cultural. Falo. Centro cultural é um aglomerado de espaço no fundo de uma igreja.
0: Tá, então complexo cultural.
3: Fábio, nós vamos inaugurar. Hoje o município, ele está com algumas obras em andamento, algumas escolas, e as escolas que a gestão vem inaugurando, eles colocam mobiliário novo. Tá. E diante disso, nós priorizamos que fosse esse mobiliário novo para essas escolas do município, porque precisa, né? Esses alunos, não que a nossa não tenha uma pressa em inauguração, mas nós já sentamos com a gestão, é uma coisa que já está aí sendo negociado para que agora, passou a eleição, a gente já faça essa inauguração.
0: Os violinos, me conte.
3: Né? Então, começou numa reunião que Francis, que é um parceiro, assim, a concessionária, sim, é parceira, mas é através de Francis que a gente faz essa mobilização, faz essa ponte. E Roberta, de vez em quando, Roberta que tá ali, de vez em quando tenta, tipo, né? Ei, Francis, tal coisa pra gente. Ó, Francis, não vou mais defender você. Eu falei, não, Roberta, deixa que Francis tá cumprindo com o papel dele, né? Que é fazendo essa ponte pra gente. E aí nós solicitamos a doação desses violinos e fomos contemplados com 6 violinos para atender as nossas crianças ali na Escola de Artes e Cultura e outros eventos também que nós realiza no município. A Água de Serra está lá dando essa contribuição, levando a água para a comunidade e também dentro de outras maneiras também já nos ajudou quando o Dia da Criança, 7 de setembro, não só na sede do município, mas também em outras comunidades que nós realizamos, tem tido essa parceria. E é uma parceria, assim, que eu, final do ano, né, estarei deixando a cultura do município, mas já é algo assim firmado que quem fica, com certeza, vai dar continuidade
0: a essa parceria. Você ainda tá com essa ideia mesmo? É sério?
3: É sério, Fábio. Eu acho assim que...
0: Você não tá querendo... Eu vou utilizar um termo aqui meio pejorativo.
3: Não
0: é biscoito isso, não?
3: Não, é biscoito. Por que olha, eu tô tão certo lá, assim, que eu já tenho esse diálogo com Roberta. Eu anunciei isso na vaquejada. Pra você, você perguntou, não, mas é uma coisa certa já.
0: Você tem precisa descansar um pouco, você tira umas férias, volta.
3: Pronto, mas enfim, voltando para o contexto, e a gente tem tido essa parceria, tem sido uma parceria assim muito legal, que tem dado um resultado para nós, que precisamos. Imagina hoje você realizar um 7 de setembro e você levar água para 1.500 pessoas, que a gente precisa, né, dar esse suporte necessário para as pessoas que vêm assistir, para as pessoas que vêm desfilar, e nos eventos também, Dia da Criança, tivemos agora o Júlio das Pretas, foi um evento assim gigante,
0: comentadíssimo,
3: na comunidade ali de Água Fria, e a concessionária levou água assim, o pessoal ficou encantado com a estrutura, e aí, mas o caminhão para levar, buscamos o caminhão, então é um ajudando o outro, né?
0: Vai ter o Natal na praça?
3: Nós temos o poder concedente, eu acho que a gente precisa fazer, sim, o Natal de Luzes nós teremos,
0: você já, já tem a ideia do que?
3: A gente sofre por antecedência, né?
0: Dia das Crianças nesse momento não vai ter alguma ação?
3: Não, nós temos o projeto Dia das Crianças, eu tenho que sentar com Roberta, com o Zé Walter, com o gestor, pra gente poder definir se
0: consegue.
3: Vai ter ou se não vai ter, ou se concentra
0: tudo no Natal
3: tudo
0: das Luzes.
3: Tudo pra o Natal de Luzes, porque é um evento, assim, gigante, o Natal, né? São 30 dias a estrutura, Papai Noel vindo tirar foto com as crianças, e aí aproveito já a oportunidade, assim como o colega Bruno fez, né? Tipo, aumentar o número de beneficiários dessa tarifa social, também aqui já quero cantar a pedra já, né? E anunciar que nós faremos o Natal de Luzes e desde já queremos a contribuição da concessionária para que seja um Natal de Luzes maior do que o do ano passado.
0: Mas o aniversariante é que ganha presente, não é quem dá presente,
3: aqui
0: não.
3: Aqui é o contrário, já viu aquela propaganda de rádio? Lógico que já, né? O aniversário é nosso, mas quem ganha o presente é você.
0: Eu tenho pouco tempo de rádio, então
3: pouco tempo de rádio, aprendi muito com você, Fábio Silva.
0: Leandro, um abraço pra você.
3: Abraço, meu
0: amanhã
3: querido.
0: Você está pra falar sobre o PNAB.
3: A PNAB, né? Isso. Sobre a questão dos projetos, editais, quem pode participar, quem não pode, coisa e tal.
0: Quem não prestou conta, participa?
3: Não, até porque tá em dívidas.
0: Então amanhã você traz os detalhes.
3: Trago tudo, inclusive o conselho também tem me cobrado a respeito respeito quem não prestou conta, uma maneira de cobrar jurídica, né, questão judicial. A gente está estudando tudo para poder, porque o dinheiro não é meu, né? O dinheiro é um dinheiro público, você pegou o dinheiro para fazer um projeto, você não executou, você está em dívida com o município. Então o conselho me procurou para a gente ver um mecanismo de levar isso ao setor jurídico para ser cobrado juridicamente. Ainda vai ser analisado.
0: Amanhã 12h40 no estúdio da Sucesso.
3: Pronto, é isso. Parabenizar a Kira, que essa data possa estender aí por muitos e muitos anos. Franz, muito obrigado pela parceria e que seja uma parceria grande aí por muitos e muitos anos também. A toda a equipe que está aqui nos acompanhando, muito obrigado por essa parceria e que Deus nos abençoe hoje e sempre. E é sobre isso.
0: Pronto, esse aí é o Leandro Nogueira. Deixa eu trazer Jake aqui, porque isso é histórico. Vem pra cá, Jake, por gentileza. Jake, empresário, parceiro nosso, seja bem-vindo pela primeira vez, né, ao vivo no jornal. Estamos ao vivo, não tá no estúdio 1, mas estamos no estúdio 2, ao vivo, tanto para o rádio quanto para o YouTube. Então, está como se estivesse no estúdio 1. Primeiro, em nome de Lil Roriz, em meu nome, de toda a equipe, agradecer pela sua confiança, de Cideval, Doinha, toda a equipe do supermercado, por acreditar quando a gente lançou o jornal. Na época era minha filha Larissa, né, que a gente estava aqui, e você acreditou, colocou a marca do Mercado Feliz no Jornal da Sucesso. Estamos ao que? Há 6 anos, né? 6 anos juntos, né? Todo esse tempo anunciando as promoções, logicamente que o Feliz já tem um nome, mas eu costumo dizer que a gente toma aquele refrigerante famoso, que é famosíssimo e anuncia todos os dias. Não poderia ser diferente o Supermercado Feliz. Então, muito obrigado, em nome de toda a direção, pela essa confiança, pelo trabalho que vocês fazem lá, pela ampliação do Supermercado Feliz. Você tem uma visão, logicamente tem que ter o aval do Cidevaldo, mas você com a visão, eu diria que jovem, Cidevaldo, né? A visão jovem de buscar.
3: Eu nasci no mercado, rapaz.
0: Né? E buscando, né, trazer inovações, né, para o Supermercado Feliz. Inclusive, parabéns àquele setor ali de doces, de pães, né, que você criou ali. Até cheguei a comentar contigo, tá precisando uma parte para tomar um cafezinho ali. Eu que sou fã do café, e no final da tarde dei ali. Não é uma lanchonete, né? Uma cafeteria dentro do supermercado, naquela área ali, né? Ficaria bacana também. Seja bem-vindo, Jake. Boa tarde.
3: Prazer imenso. Tá rodando.
0: É um prazer. Acostume com delay.
3: Pois é.
0: Externa tem delay.
3: Eu tava ali. Eu falei, rapaz, delay, será que vai bagunçar um pouquinho o raciocínio?
0: Esquece, tá, esquece lá. Vamos lá.
3: Bora concentrar. Primeiramente, é um prazer imenso estar aqui ao vivo contigo, né? Não é lá na rádio, mas aqui tá melhor ainda, porque a gente tá no meio dos amigos.
0: Sim,
3: né?
0: sim.
3: Vendo a praça, ver a árvore, porque eu sou assim, eu sou naturalista, gosto da visão natural, né? Não que eu sou 100% radical, mas é um dia especial estar aqui participando dos 7 anos do Águas de Serra. Como empresário do município, tá no meio dos amigos, um amigo grande aqui que eu considero, é um prazer imenso, um cara inteligente, que é o Akira, já vem da linhagem japonesa, né? Tá trazendo um pouquinho de conhecimento aqui e adaptabilidade pra gente brasileiro.
0: Quantos anos diz Feliz, Supermercado Feliz?
3: Rapaz,
0: agora
3: eu falei, eu
0: não, não é você.
3: Essa semana eu recebi uma foto.
0: O aniversário
3: dentro de um supermercado. Sim.
0: E o aniversário de quantos anos de Supermercado Feliz?
3: O Supermercado Feliz veio pra cá, pra Agrovila Nova, em 2007. Então nós temos 13 mais 6 aí, temos 19 anos.
0: 19 anos.
3: 19 anos
0: aqui na Agrovila.
3: Isso.
0: 9.
3: É.
0: Na Agrovila 9.
3: Só aqui na Agrovila 9.
0: Só na Agrovila 9. Né?
3: Mas ele já existia na Agrovila 1.
0: Ele começou na 1.
3: Começou na Agrovila 1. Na verdade, assim, veio da minha avó, que na verdade veio expulsa lá na da. Ou na verdade pelo progresso lá de
0: Sobradinho.
3: De Sobradinho.
0: Sobradinho.
3: Vieram, no caso, minha avó, e aí depois de um tempo ali naquelas colheitas, pegaram ali, no caso, um filho foi criando, meu pai começou a sociedade com meu tio, aí depois cada um resolveu tocar a sua, ele montou um barzinho,
0: sim,
3: né?
0: Sim.
3: E aí começou, no caso era só um bar, que era, no caso era pinga, cerveja, uma sinuca, aí depois foi pela necessidade acrescentando um arroz, um feijão, um macarrão, e aí foi incrementando.
0: Colocando cereais, e aí já virou um... um mercadinho, né?
3: Isso, né? Que não, antigamente era um armazém.
0: Armazém?
3: Né?
0: Pois, vendia de tudo?
3: É do seu tempo, viu, bicho?
0: Não, é do seu também, Jake. Vamos lá. É, o armazém. E aí, de lá? Lá foi tipo um armazém?
3: É, não, na verdade foi um bar, né?
0: Um bar.
3: A gente pega pelo nome da época, mas sim, na verdade foi um incremento. E assim, aos poucos a gente vai aumentando. Assim como a gente aumentou a padaria, temos hortifruti, açougue. É, tem setores a mais que a gente vai mudando o processo, melhorando a gestão. E faltando a cafeteria, né?
0: A cafeteria, pois né? É. Uma parte do café ali no finalzinho da tarde, tá fazendo as compras, vou lá e tomo um cafezinho. Porque já tem hoje, você tem pizza, você tem uma infinidade de coisas ali.
3: Tem lanche, tem pão, tem os fatiados. Ali já tem um lanche pronto. Ali só falta realmente o serviço de um café rápido.
0: Um
3: ali.
0: Café rápido, um suco rápido.
3: Precisa parar um pouquinho pra poder dar uma gestão e conseguir...
0: Vai ter mais ampliação ou já...
3: No
0: já fechou
3: momento,
0: essa parte
3: hoje
0: de ampliação.
3: Eu tô focando, no caso, em melhorar o processo.
0: O processo.
3: É, hoje a gente tem assim, a questão de mão de obra, que na verdade sempre existiu, né? Mas no caso, a gente como empresário sempre busca melhorar o processo e otimizar tudo que está dentro. A gente vem aí também, no caso, com as novas reduções de horas trabalhadas, que na verdade, quem não se adapta, na verdade, é uma obrigação. Como a gente vem buscando o método o tempo todo, na verdade, já é uma adaptabilidade já programada, né?
0: Você fez o seguinte, o Supermercado Feliz, antes da gente entrar nos 7 anos da concessionária, o Supermercado Feliz, ele tem o atendimento até os domingos, né?
3: Sim.
0: Até os domingos. Com essas mudanças, né, afeta esse horário de atendimento no final de semana ou não?
3: É uma tendência a se fechar. A nível Brasil, certo?
0: É uma discussão isso?
3: É grande, entendeu? Porque assim, a gente vê que, na verdade, quem trabalha nessas áreas de serviço essencial praticamente tem uma vida limitada, né? Porque trabalha de segunda a sexta, embora tenha as folgas, né? Uma, duas folgas ali na semana, mas querendo ou não, não deixa de, por exemplo, muitas vezes meus amigos passavam ali no Natal, tá lá, ei, Diego, bora pro churrasco, tá, beleza. Falou, cara, tô trabalhando. Ele falou, ô, velho, parabéns pra você que tá no serviço essencial, cara, ia comprar uma cervejinha, uma carne para fazer o churrasco, mas a vontade de estar com os amigos também é grande. Então, assim, a gente que tá no serviço essencial, você bem sabe disso, sim, como agora sim. Você tá...
0: É, jornalismo tá tem isso.
3: Por conta dos horários de...
0: Eleitorais,
3: né? Então, assim, a gente que participa, que tá no serviço essencial, embora seja muito prazeroso, a gente tem a nossa carga de responsabilidade. Então, assim, as mudanças que a gente tem que fazer pra gente ajustar, porque todo mundo quer viver, todo mundo quer ter uma vida e uma qualidade no nosso dia a dia, né?
0: Me permita, houve a implantação, acho que foi 2018, do Oeste.
3: Sim.
0: Né, que foi 2018.
3: Sim, você tá com a memória boa, hein?
0: É, foi a época, os 8 meses que eu fiquei a primeira maravilha. Fase aqui. O Oeste, qual era a ideia do Oeste quando você implementou o Oeste?
3: O Oeste em si, na verdade, seria um atacado e varejo, né? Na verdade, a gente tem lá, no caso, temos menos itens, temos um preço mais acessível, porém também a gente não trabalha com todas as formas de pagamento, mas o preço lá é mais em conta, certo?
0: Ele é atacado e varejo?
3: Atacado e varejo.
0: Atacado e varejo. Abastece, portanto, pequenos comércios... Dentro do município?
3: Também. No caso, bares, comércios, aí aquela dona de casa ali que no caso consegue se programar e fazer uma compra maior em volume, acaba levando um desconto, né?
0: Tem um desconto.
3: Aí a forma também como nós temos menos formas de pagamento liberada, então assim, a gente tem menos redução de taxas administrativas que cartão de crédito, prazo, todas elas exigem um certo custo, né? Dinheiro tem custo, todo dinheiro ele tem um custo.
0: Sim.
3: Né? Então, como a gente já trabalha dessa forma, mais no à vista, no Pix, no débito, então ele ali a gente já tem uma taxa menor e consegue repassar para o cliente.
0: Você falou da parceria que tem, da amizade que construiu com a Kira, né, a concessionária Águas de Serra. Como é a sua visão? Você que conhece bem Serra do Ramalho, né, totalmente, né, como é que você viu a chegada da concessionária, logicamente, né, com muita coisa a avançar ainda, né, com cobranças diárias, inclusive, da população, para que haja esses avanços, mas você como empresário, como é que avalia, né, a chegada da concessionária?
3: A gente sempre quando tenta comentar um assunto desse em meio à população, a gente leva assim um certo preconceito, né? Assim, fala assim, ah, você está em outra posição,
4: diferente da maioria, mas só que assim, a gente quando trabalha na gestão empresarial, a gente faz muita conta do que vale ou não vale. Se eu te perguntar aqui agora se esse tapete é caro, vai ser bem relativo, porque o caro vai ser o quanto de retorno ele vai trazer, né? Se ele for barato e a gente usar apenas uma vez, ele pode até se tornar caro, porque ele vai ser descartável. E assim, eu vejo assim, a questão, eu sempre tive uma visão de custo-benefício. E a privatização, a gente tem que ter bons olhos, principalmente quando ela consegue servir a população. Só do fato de ser o empresarial, o empresário ele visa lucro, porque ele tem as responsabilidades, tem as despesas e tem as consequências também de assumir risco. Porém, existem serviços essenciais, assim como Águas de Serra, que no caso que privatizou a questão de saneamento básico dos municípios, é um ponto positivo, porque até como foi comentado atrás aqui, existe aquele muito jeitinho brasileiro de tentar barganhar, de pular processos. A gente sabe que se uma gestão pública funcionasse ok, redondinha,
0: igual empresa privada,
4: não teria necessidade de privatização. Porém, é uma cultura que infelizmente a gente não consegue mudar e a gente tem que pagar para fazer uma mudança. E o Águas de Serra, quando veio para cá, conseguiu ganhar a licitação, foi um ponto positivo. Eu mesmo senti uma qualidade grande. No início ali eu também tive que regrar minha conta, porque, né, para jogar certinho, casar a conta do orçamento e também pagar. Mas assim, eu lembro que vinha uma água que não era de qualidade, uma roupa branca a gente não dava para lavar, isso era um fato. Às vezes faltavam rotineiramente produto, a gente no caso não tinha uma água saudável. Então assim, aí você vai falar: ah, taxa mínima é caro, teve um certo valor. Como que é caro se você está pagando por uma água de qualidade, um produto bom, que no caso ele atende à sua saúde e você vai evitar tomar, vai ter uma dor de barriga, vai perder noites no hospital, seus filhos podem contrair o fato de simplesmente chegar no hospital, pegar uma outra bactéria e depois virar uma coisa generalizada e você ter mais lá na frente o fato de estar tomando aquilo, uma água sem qualidade o tempo todo, adquirir mais doenças. Então se torna muito barato, entendeu? É um custo acessível muito bom e necessário.
0: Logicamente que eu bato nessa tecla, né, sempre com a Kira, Raul, com a equipe. Pode-se discutir em relação ao excedente? Creio que a população pode discutir isso, né? Olha, o excedente, né, o pessoal reclama que quando vai para o excedente o valor pesa no bolso.
4: Sobe um pouquinho.
0: Sobe aí o orçamento de Dona Maria, de Seu José, né, e aí colocando na pele, né, de todos que estão acompanhando, passa a sentir um pouco mais, né? Eu acho que a Câmara de Vereadores, o poder, no caso, o poder concedente, que é a prefeitura, com a empresa, pode chegar a uma discussão em relação a isso.
4: Você
0: tem uma visão diferente.
4: Tá. Ah, sim, porque foge um pouco da
0: realidade,
4: porque assim, tudo que você consome, todo produto que você compra em maior quantidade, ele se torna mais barato, né? Por conta do custo. Porém, eu nunca parei para discutir, mas faço a seguinte observação. O fato de ser um recurso limitado, justamente para você dar uma segurada. Porque a gente tem custo, a gente não dá para simplesmente pegar uma água tratada, ficar lavando o carro, a roçada, gastando desnecessariamente, né?
0: Então, vou concordar contigo.
4: Eu acredito que possa ser nesse ponto. Aí é um assunto para o Akira responder,
0: né? Mas hoje, tendo a sua participação, né, aqui no programa, você já falou sobre o supermercado, já falou sobre a Águas, mas eu recebi aqui, hoje eu tô com uma produção diferente, né, eu tomei aqui, eu tô sem minha produtora, então hoje, Francivaldo é o produtor hoje do jornal e já me disse que tem sorteio hoje. Olha, do Supermercado Feliz,
4: maravilha.
0: É isso? Né? Qual é, o que que eu tenho de sorteio do Supermercado Feliz? Uma cesta básica, é isso? E para participar, só mandar mensagem? Manda mensagem no WhatsApp da Sucesso. José Marida já está ali. Você vai dizer quantos anos a empresa está completando hoje de concessão. Qual é o supermercado que está todos os dias no Jornal da Sucesso? Pronto, vou colocar logo duas perguntas, né? E aí você manda aí pro WhatsApp 3620-1680. Qual é o supermercado que todos os dias eu falo? É para lá que eu vou, pronto, dentro do jornal. e quantos anos a concessão está completando hoje. Já manda aí, vai concorrer a uma cesta básica. São quantos itens a cesta básica, Jake, a média?
4: A cesta, ela é uma cesta brinde, né? É só brinde, que assim, sim. Nós também, no caso, devido à parceria, nós contribuímos com alguns outros brindes menores para chegar em mais quantidades, no caso, em mais casas, né?
0: Pronto. Então, uma cesta básica, o primeiro do supermercado Feliz, viu? Para você que está sintonizado com a gente aí, já começa a mandar sua mensagem que já, Francivaldo vai fazer o sorteio. Fala. Ah, tem uma caixa d'água de 1.000 litros, né? 1.000 litros. Mas essa aí já é diferente, a pergunta. É quantos anos? E aí junto você tem que mandar o código do cliente. É código? Número da matrícula ou número da ligação? Um me fala uma coisa. É um código lá que tem lá. Os dois. Ou matrícula, né? Ou código do cliente. Número da ligação. Pronto, manda o número da ligação e quantos anos? Isso, e aí vai concorrer a uma caixa d'água de 1.000 litros da concessionária. Jake, satisfação.
4: Maravilha, show de bola. Eu quero aqui agradecer a oportunidade imensa de estar aqui no meio dos amigos, inclusive o papo foi até bom porque a galera reuniu aqui, ó. Isso é prazeroso, principalmente estar no meio dos amigos. Estar aqui mais uma vez contigo, que é um cara que realmente eu já te falei, que no caso eu gosto assim de quando eu tenho oportunidade pra gente parar pra bater um papinho.

0: Agradeceu Águas de Serra pela iniciativa em priorizar os comércios do município. Foi uma questão que eu ouvi deles, um princípio, logo no início da gestão, que o que eles usariam, que o comércio tivesse condições de atender, eles dariam prioridade. Isso é muito bom porque o dinheiro circula aqui no município. Parabéns, isso é um fato muito positivo e muito bom. E de lá para cá nós conseguimos uma parceria, a gente vem atendendo, trabalhando junto. E vamos aí tocar e agradecer a Deus e pelos restantes dos 23 anos de concessão.
1: Tá aí, esse é Jake, Supermercado Feliz. É pra lá que eu vou. Por falar em Supermercado Feliz, eu venho contar isso agora, né? Akira, eu vou fechar com a Akira, né? A Kevin tá aí? Já. Eu vou ao show do intervalo, eu tenho que faturar, senão não paga conta. Aí eu vou contar isso, né? Vou com o Kevin, que é da parte de tecnologia, não é isso? Parte de tecnologia, logo depois do show do intervalo. Hoje o Jornal Especial tá valendo uma caixa d'água de 1.000 litros para você que participar agora pelo WhatsApp e também uma cesta básica do Supermercado Feliz. Eu volto já, porque tá na sucesso, tá na boa.
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0: De volta aqui nos 7 anos da concessionária Águas de Serra do Ramalho. Hoje o programa especial. É, Tyson, vem pra cá enquanto eu vou falando com o Kevin. O Tyson é da engenharia, já está aqui conosco. Inclusive, deixa eu dar boa tarde para Kevin. Kevin é da parte de tecnologia, é isso? De tecnologia. Kevin, nesse momento, satisfação ter você participando do Jornal da Sucesso. Boa tarde, Kevin.
1: Opa, boa tarde, Fábio. Boa tarde aí a todos os ouvintes, convidados, pessoal que tá aí nos bastidores aí também. É um prazer enorme estar aqui podendo comemorar esses 7 anos aí da concessão.
0: Ô, Kevin, nós sabemos que você é da área de tecnologia, né? E é algo que chama atenção, porque eu que acompanho, eu tenho acesso, né, ao sistema, né, e nunca vi nenhum outro lugar, pelo menos que eu tenha conhecimento nenhum, nem a Embasa, né, com o sistema daquele eletrônico, onde você pode acompanhar como é que está os reservatórios, né, como é que tem sido essa implantação, né, do sistema para acompanhamento, até para resolução de algumas situações de forma mais célere.
1: Ótimo, Fábio. Até aproveitando o espaço aqui, né, contar um pouquinho da história, como a gente começou lá em 2019, né? A gente começou na época num sistema ali totalmente manual, quando a gente assumiu ali a concessão, né? E aí a gente foi fazendo diversas automações manuais ali através do diafragma. Então a gente foi dando etapa por etapa, fazendo ali as agrovilhas até chegar às pontas, né? E aí, de um tempo para cá, a gente foi colocando a parte de monitoramento para poder ter esse acompanhamento de forma mais imediata, né? Porque até então, antigamente, a gente esperava o cliente reclamar ou esperava algum colaborador nosso passar por ali na localidade para poder dar um feedback para a gente, né? Agora, quando a gente já tem esse sistema que ele apresenta em tempo real todos os dados, né, de quase todas as agrovilas, né, o objetivo nosso é colocar em todos os pontos que a gente atende, colocar o monitoramento, né, tá faltando pouquíssimos pontos ainda, e aí quando a gente consegue ver o problema, antes mesmo do cliente reclamar, a gente já tá ciente da situação e já conseguimos partir para um plano de ação para fazer essa correção sem mesmo que o cliente perceba essa oscilação no fornecimento.
0: Quando...
1: assim que a gente tem trabalhando agora, com mais uma prevenção do que correção.
0: Quando a gente fala de prevenção, né, do que correção, esse sistema, você disse que existe alguns pontos ainda que ainda falta, né, esse sistema. Hoje existe uma segurança que nós temos ainda no interior do Brasil, problema sério com internet. Né, apesar de nós termos aí já Starlink, né, disponível, mas ainda é caro, muito caro o investimento, né, para colocar em diversos locais. Né, como é que vocês têm trabalhado, né, para superar, inclusive, essas situações de internet do qual o sistema precisa?
1: Ótima pergunta, Fábio. Em alguns pontos específicos, como por exemplo ali na recalque do Tamarindo, ali no Taquari, a gente tem utilizado sistemas, né, de rádio, rádio ponto a ponto, para poder fazer essa transmissão da internet. Com isso a gente consegue trazer essa internet que a gente precisa para poder fazer monitoramento nessas localidades um pouco mais afastadas. E aí, dessa forma que a gente pretende também fazer nas outras localidades, né? Igual você citou também, a opção também é o Starlink. E aí, essa é a nossa pretensão futura.
0: Qual a mensagem você deixa nesse momento para todos os ouvintes que acompanham o Jornal da Sucesso, clientes da concessionária?
1: Quero dizer que é uma grande satisfação, né? Estar comemorando esses 7 anos aí com a empresa. É muito interessante ver toda essa evolução que a gente teve aí ao longo dos anos, né? Então a gente tem toda essa parte de telemetria, parte de automação, tudo informatizado, e dizer assim que o Brasil está avançando e que Serra do Ramalho não vai ficar para trás.
0: Tá aí, esse aí é o engenheiro, né, Kevin, Muito obrigado, Kevin. Um abraço para você. Aí, você está onde nesse momento? Cuiabá?
1: Estou no Mato Grosso, Fábio. Próximo de Cuiabá.
0: Pronto. Então, aí, já almoçou a essa altura do campeonato?
1: Acabei de almoçar. Tá
0: bom. Um abraço para você. Sucesso aí na sua caminhada.
1: Obrigado, Fábio. Para vocês também. Um abraço.
0: Um abraço, tá aí. Tá longe. Tecnologia ajuda. Deixa eu dar uma boa tarde agora pra Tyson. Tyson Pacheco, engenheiro civil, conhece Serra do Ramalho como ninguém, né? Eu diria que ele acompanhou muito sobre o SAAI, né? E depois sobre esse momento de mudanças do SAAI para a concessionária. E aí, Tyson, primeiro, satisfação tê-lo mais uma vez. Hoje eu estou na sua casa, né? Você sempre vai à minha casa lá, né? Hoje eu estou aqui na sua casa. Muito obrigado pela recepção aqui na sede da concessionária. Boa tarde, Tyson.
2: Boa tarde, Fábio. Boa tarde a todos os ouvintes. A satisfação é nossa em ter vocês aqui com a gente. E espero recebê-los mais vezes por aqui.
0: Vamos lá. Expansão urbana, Tyson, você que é engenheiro civil, né? São 7 anos, que significa a expansão física da cidade. Como é que a engenharia civil da concessionária tem planejado e executado o crescimento das redes de distribuição e adutoras para acompanhar o desenvolvimento de Serra do Ramalho sem comprometer a pressão e a vazão nos locais onde chega a água hoje?
2: Vamos lá. Serra do Ramalho tem crescido, né, bastante. São 7 anos que a gente vem acompanhando, né, e vendo completamente essa mudança. Eu participei do início, né, vim desde lá do SAAI e vi a dificuldade que existia, várias agrovilas sem água, sem extensão de rede. Inclusive a gente tem feito extensões de rede até hoje, né, estamos com alguns projetos para implantar ainda. Essas agrovilas, por exemplo, que estão fazendo a pavimentação, a gente vai precisar fazer mais extensões. Tem vários projetos ainda para fazer essa implantação de extensão.
0: Eu me recordo o ano passado, me corrija se eu me perder no tempo aqui, mas o ano passado a nossa equipe esteve com você. O ano passado, ou retrasado, se eu não me engano, Vanderlei estavam conosco ainda e foi com Cassandra Maia acompanhar, inclusive, onde é feita a captação de água. E naquele momento nós tínhamos um nível onde faz a captação muito baixo, que vocês tiveram que fazer, né, um trabalho ali para conseguir aumentar a área de captação de água, né? Como é que foi feito naquele momento, se precisa fazer novamente? Qual é a realidade hoje, né, do local de captação de água de Serra do Ramalho, Mariápolis, não é isso?
2: Mariápolis. Foi no ano passado que a gente fez esse trabalho, né? Ali onde a gente capta é um local que já teve até 5 metros de profundidade e hoje está bem assoreado, muita terra. Fizemos um trabalho bem árduo no ano passado, a gente trabalhou em torno de 10 dias com a retroescavadeira, juntando muito material, retirando de lá. Melhorou bastante, mas esse ano a gente já está tendo dificuldades novamente e a equipe já está lá no local, garantindo, né, que mantenha-se tudo funcionando 100%.
0: Deixa eu aproveitar, já que a gente falou de expansão. Josemar acompanhou há poucos instantes, nós recebemos diversas solicitações e reivindicação da Agrovila 19. Agrovila 19, os ouvintes que mandaram hoje mensagem, quer saber da empresa o que, que está ocorrendo, que a água ela só tem chegado por volta das 23 horas. E aí durante o dia, muita gente precisa da água durante o dia, né, não está tendo essa água. Qual é o que aconteceu nos últimos dias? O que, que você poderia levar para os ouvintes da Agrovila 19 que estão acompanhando o jornal aqui nesse momento?
2: Na segunda-feira e ontem, terça-feira, né, por volta das 18 horas até as 21 horas, a gente teve uma queda de energia. Assim que cai a energia, né, o nosso sistema automaticamente para também. Então tivemos esse imprevisto e com falta de energia, automaticamente, né, o bombeamento para. Hoje pela manhã a gente começou a ter essas reclamações e aí foi feito, né, ali uma manobra, aumentado as pressões justamente para melhorar essa questão ali da Agrovila 19, 18, né, 17, aliás, que são abastecidas ali pelo reservatório da Agrovila 17.
0: E aí o seu desafio na parte de engenharia? Nós temos um problema que hoje eu estava conversando com a Kira, né, que é a área lá do Josemar, que é o Taquari, né? O que que pode ser feito na sua avaliação, na parte de engenharia? O que que vocês têm pensado, né, para aquela região? Eu estou falando Taquari porque é a ponta de rede, né? Chegando na ponta de rede bem, então as outras vão ser abastecidas bem. É um exemplo que a Agrovila 2 era um problema grande e que hoje não tem as reclamações que chegavam na Agrovila 2, que eram constantes por ser ponta de rede. O que que vocês da engenharia têm trabalhado para essa região que ainda sofre, né, com desabastecimento?
2: Essas localidades ali, Taquari, Mineira, elas são abastecidas também pelo sistema ali, né, o reservatório da Agrovila 17. Então, automaticamente, quando a gente tem um probleminha com queda de energia, esses últimos dias que estão muito quentes, né, a gente tem ocorrido muita falta de fase ali no sistema e tem afetado essas localidades também. É, parou ali o abastecimento da Agrovila 17, parou automaticamente Taquari e Mineira. Mas temos alguns projetos que estão sendo avaliados, né, para a gente reforçar a questão da reservação de água ali para aqueles pontos. Já foram feitos, né, alguns reservatórios extras, melhorou, mas a gente sabe que precisa melhorar ainda um pouco mais. Então está sendo feito alguns projetos, né, serão apresentados para a diretoria e, caso venha a ser aprovado, será instalado mais alguns reservatórios naqueles locais.
0: Qual é o seu último desafio agora? Palmas, Passos, Vila Boa Esperança, inclusive deram um prazo aqui. Eu não vou apontar quem disse que talvez o prazo não consiga cumprir, não. Mas como é que está o andamento da água tratada para essas localidades? Você começou lá na Boa Vista, eu acompanhei, né, era uma luta do pessoal da Boa Vista, né, e chegou, agora tem água tratada na torneira. E aí, de repente, vocês, eu vou falar uma palavra aqui que não é adequada, inventaram de seguir agora até Palmas, saindo da Boa Vista. É, em vez de utilizar outro sistema, não, vai sair da Boa Vista até Palmas, o que dá em torno de quantos quilômetros, Tyson?
2: Em torno de 3 a 5 quilômetros.
0: De 3 a 5 quilômetros. Já chegou a água na Palmas?
2: Estamos trabalhando lá, né? Posso afirmar que sim, que já chegou água. Né, lá em Boa Vista, o tratamento está tudo ok, né, estão sendo feitas análises a cada 2 horas, a água dentro da portaria para ser entregue ali para os clientes consumirem. E sim, vai ser abastecido Palmas e Passos ali pela reservação de Boa Vista. Né. A gente tem em torno de 75 mil litros lá de reservação. Foi implantado mais algumas bombas, né, para melhorar a distância ali, mandar água até o local, mas existe a questão ali das limpezas nos hidrômetros, a limpeza de rede, né? Passaram muitos tempos ali com água de serviço, então ainda encontra-se sujo. A gente está com esse trabalho ainda de fazer a limpeza, fazer as descargas, abrindo todos os hidrômetros dos clientes, né? Inclusive o pessoal de lá está vendo esse trabalho nosso, estamos abrindo residência por residência, justamente para alinhar essas sujeiras que acumularam ali com o longo dos anos com aquela água de serviço.
0: Depois de lá, terminando o serviço de lá, eu recebi a informação, me corrija se eu estiver errado, que vocês têm agora um trabalho na 18, né? O próximo projeto na frente é a Agrovila 18. A 18 seria o quê? Ampliação de rede?
2: Então, Fábio, eu não tenho ainda essa informação, mas eu vou buscar.
0: Tá vendo o jornalismo, busca sobre isso. Né? 18. E depois da 18, Akira, eu tenho uma informação de que vai para Água Fria. Né? Ah, não, tem um projeto Formoso. Não, peraí. Vamos queimar a etapa, não. Tá aguardando a situação no projeto Formoso, né? Projeto Formoso. 18, projeto Formoso, depois Água Fria, né? Água Fria que está aguardando a água, né, tratada na Água Fria lá. E aí, logicamente, que se aguarda aí. Eu apertei aqui o Tyson. Qual a mensagem você deixaria nesse momento, você que faz parte do grupo, que faz parte da concessão, Tyson?
2: Bom, eu quero dizer que Estou muito feliz em fazer parte da equipe. Eu que participei bastante ali na Agrovila 5 do que era o antes e o que é hoje, né? Busquei água no chafariz lá quando a gente não tinha água encanada. Participei de tudo isso, né? Não tomava banho no chuveiro. A gente veio ter esse privilégio ali depois de 2019, né? Antes era na cuia mesmo que não subia água para os reservatórios. Então a mensagem que eu digo é para o pessoal aproveitar isso que está acontecendo hoje, né? Economizar, manter os seus reservatórios limpos, manter o seu sistema funcional, né? Entrar em contato sempre com a gente que precisar. E dizer a todos que tenham um feliz aniversário junto com a gente aqui.
0: 7 anos.
2: 7 anos de concessão.
0: Um abraço, Tais. Aí ele fica, eu vou falar o quê? Você não se preocupe, vai ter coisa para falar. Viu? Um abraço para você e para toda a sua família.
2: Obrigado, um abraço para todos também.
0: Um abraço. Eu vou fazer um ping-pong agora, Kira, para a gente fechar. Gilton, vem para cá, Gilton. Por gentileza, Gilton é técnico químico, né? Técnico químico, quero falar de controle de qualidade. Vai ser coisa rápida, uma pergunta, bate-bola agora, né, com cada um. Gilton, boa tarde, satisfação ter você participando conosco.
3: Boa tarde, Fábio, e boa tarde a todos os ouvintes e o pessoal que está aqui conosco.
0: O laboratório, eu diria que... Não, o coração é o Rio São Francisco, né? É. Mas o complemento, né, desse órgão, né, eu diria que é o laboratório. Que é o laboratório da segurança hídrica da cidade, né? Ao longo desses 7 anos de atuação da concessionária, né, como é que evoluíram, né, os padrões de qualidade na sua avaliação, Gilton?
3: Bom, na minha avaliação e ao longo desse tempo, ele teve uma evolução aí de praticamente 90%. Ah, nós temos qualidade de água que atende a portaria com folga. Nós fazemos monitoramento de toda a Serra do Ramalho, todos os meses. Então é uma qualidade assegurada. A gente, ao longo desse ano, desses anos, nós fizemos lá no laboratório da estação em torno de 60 mil análises. E externamente em torno aí de 4, 5 mil análises externas, para ter um controle rigoroso da qualidade da água.
0: Eu não posso deixar de fazer uma pergunta. A dona de casa, que me dá essa audiência enorme há 6 anos do Jornal da Sucesso e 13 anos da Rádio Sucesso, né, dentro do município, eu já ouvi muito durante esse tempo, olha, a água chegou em tal local com um cheiro de cloro muito forte. E hoje eu te fiz uma pergunta interna que eu quero levar ao ar, porque eu achei muito importante, Akira. Eu já estive nas margens do Rio São Francisco e já vi animais em estado de decomposição passando por dentro do rio, né? Na linguagem popular, vacas mortas passando dentro do rio. E aí eu perguntei a Gilton hoje. Gilton, você, como responsável químico, qual a segurança que eu tenho, que Dona Maria, Seu José, são nomes fictícios, né, tem em pegar uma caneca, um copo, ir na torneira, abrir a torneira e beber essa água que é enviada para casa? Eu estou dizendo a água tratada, não estou falando a água bruta. Qual foi a sua resposta para mim?
3: Fábio, a minha resposta é o seguinte, é que durante o processo a gente tem uma carga orgânica, ou seja, de animais mortos muito alta. Durante esse processo, passa por floculação, decantação, aí vai diminuindo a quantidade de micro-organismos que vai na água, passa pelo fio e diminui. Quando chega na parte de cloração, para clorar a água, desinfecção, o cloro é fundamental para dar essa garantia para nós, para todos nós que consumimos a água.
0: E aí o Josemar tomou até como surpresa, quando chega na casa, na nossa casa, com o cheiro de cloro, isso é positivo ou negativo?
3: Super positivo. Porque nós temos uma quantidade mínima de cloro a entregar para a população. É ela que nos mantém, ele que mantém a nossa segurança. Exemplo que eu te dei foi que em determinado ponto o cloro chega com 1 miligrama por litro. Aí quando chega no final da rede, final de tudo, eu encontro 0,2%. Ou seja, nesse período, o cloro matou todos os micro-organismos que estavam dentro da tubulação e nos restou 20 miligramas por litro de segurança para a gente, qualquer outra coisa que cai dentro, o cloro matar o micro-organismo.
0: Se chegasse a zero totalmente, não quer dizer que teria problema, mas não. É um alerta.
3: Isso, já é um alerta que nós vamos fazer o quê? Fazer vistoria e analisar para fazer as mudanças necessárias para não ocorrer mais essa situação.
0: Então, ao abrir a torneira, se eu sentir o cheiro de cloro, eu posso ficar tranquilo que isso me dá uma segurança de que aquela água realmente está tratada.
3: Isso, pode ficar tranquilamente que não vai afetar a saúde em hipótese alguma. Nós trabalhamos no mínimo 0,2 e no máximo 2 miligramas por litro de ppm de cloro. Ou seja, é totalmente seguro e não dá coceiras, não dá nada disso não. Pode ficar tranquilo.
0: Posso cozinhar, posso beber, ficar à vontade, tomar banho, lavar o cabelo, não vou ter problema.
3: Não só pode, como deve.
0: Como deve. Qual a sua mensagem? Essa era uma pergunta que ninguém nunca fez, viu? Sim. Se tiver qualquer dúvida... Se você sentir dúvida, entra em contato com o escritório.
3: O atendimento que a gente vai até o local.
0: Até o local. Qual a mensagem você deixa nesses 7 anos, você fazendo parte, né, desse aniversário?
3: Fazendo parte, está sendo cada dia um aprendizado imenso. Cheguei aqui em 2017, comecei a trabalhar aqui em 2020, em agosto de 2020. E lá para cá vem cada ano só evoluindo com a empresa. Então, quando eu cheguei aqui, não imaginaria que nós teríamos essa qualidade de água, né? Que é, como eu não sou daqui, então a gente assusta, né? Aí você vê como que se diz? Essa melhoria de qualidade de água depois da empresa, e você fazer parte dela é satisfatório demais, não tem nem explicação. Agradeço a Água de Serra por isso.
0: Tá certo. Um abraço, Gilton. Muito obrigado. Gente, eu tô com o tempo estourado aqui, então eu vou ter que adiantar aqui. Deixa eu só falar com o Gilson, né? Tá conosco, engenheiro sanitarista. Né? Eu quero nesse momento, Gilson, primeiro agradecer, né, pela sua participação. Você está onde nesse momento? Boa tarde, Gilson.
4: Boa tarde, meu amigo Fábio. Neste momento eu estou em Cuiabá, Mato Grosso.
0: Bem Olha, perto. Se a temperatura aqui em Serra do Ramalho, né, está alta, eu não quero nem imaginar como é que está Cuiabá no dia de hoje. Como é que está aí aproximadamente a temperatura?
4: Olha, hoje o clima não está muito ameno não, hein, cara. Nós estamos aqui em torno de uns 39 graus.
0: 39 é o que nós estamos enfrentando aqui nesse momento, em torno de 36 a 38, né, aqui em Serra do Ramalho. Mas esse momento, né, de felicidade para a concessionária, né, qual a mensagem você deixaria nesses 7 anos de concessionária Águas de Serra, você fazendo parte dela, Gilson?
4: Pois é, meu amigo, né? São 7 anos de muita luta, de muitas vitórias, né? E ainda teremos mais alguns anos, mais 23 anos de mais conquista aí no município, né? Nós, como você sabe, nós chegamos em Serra do Ramalho, encontramos uma cidade bonita, uma cidade que nos acolheu muito bem, né? E nós colocamos como maior referência nossa é dar a toda esta população uma melhor qualidade de vida, né? Então, nós instituímos uma boa equipe para poder lutar e proporcionar a toda a população uma água com qualidade, um atendimento de expansão, um esgotamento sanitário que dê a qualidade, aumenta o PIB do município, porque nós estamos atentando ao meio ambiente, nós aprendemos muito com a situação de Serra do Armário, porque é muito atípica, você sabe muito bem disso. Nós temos aí um atendimento de mais de 150 quilômetros de redes instaladas, de adutoras. Nós temos muitas elevatórias. Então, os problemas acontecem, né? Então, a luta nossa, como eu disse para você, a luta nossa é diária, né? Então, a gente pode deixar uma mensagem, é o seguinte, que a empresa, ela veio para a Serra do Ramalho para sim, pra, primeiro para melhorar a qualidade de vida de todos os moradores, né? Como eu disse, dando uma água de qualidade. E segundo, que eu falo, é o atendimento, dar um atendimento humano para todos. É por isso que a empresa é um coração aí, ela está sempre atenta a receber a todos com muito carinho.
0: Tá aí, perdi o sinal. Gilson, eu quero. Reconectando, a gente perdeu o sinal. Eu quero agradecer, Gilson, desejar para você felicidade, só para dizer que estamos iguais, viu? Estamos com 38 graus nesse momento aqui em Serra do Ramalho, com sensação de 38,4, umidade relativa do ar 17%, umidade está baixíssima, 17%, vento soprando a 7 km por hora nesse momento, Serra do Ramalho, com a mesma temperatura de Cuiabá, né, nessa tarde de hoje. Um abraço para você, Gilson.
4: Um abraço, Fábio, um abraço a todos aí, né? Obrigado por ter lembrado da gente, obrigado por dar o espaço, né, pra gente poder apresentar e mostrar a toda a população o carinho e o respeito que nós temos por todos. Muito obrigado aí, um abraço a todos aí, e estamos em parabéns, estamos em aniversário, e que esse aniversário prossiga por muitos anos com isso, com muita alegria e respeito.
0: Tá aí, esse é o Gilson, né, engenheiro sanitarista, né, conosco nesse momento. Eu vou fechar com a Kira, Francivaldo, né, e toda a pessoal ali, eles já participam sempre, né, então hoje eu vou quebrar um pouco esse protocolo e vou fechar agora com a Kira, mas deixa eu ver se eu consigo aqui, quem? Zé Aparecido, vou tentar o contato aqui, ele que foi presidente, né, da casa, na época ele era o presidente da casa, né, o presidente da casa, né, na época da concessão, não, né, vou tentar o contato aqui com o Zé Aparecido, mas deixa eu dar uma boa tarde aqui, né, com ele, só para desejar aqui, né, um boa tarde, hoje são 7 anos, na verdade, 7 anos, né, deixa eu ver aqui, Zé Aparecido, né, lá Agrovila 1, né, produção, vamos ver aqui, vamos ver Zé Aparecido aqui, né, ver se a gente consegue o sinal, né, Zé Aparecido que foi presidente da casa, hoje, né, continua como vereador, mais um mandato, vereador Zé Aparecido, satisfação ter o senhor participando do Jornal da Sucesso, boa tarde, Zé.
5: Boa tarde, Fábio, boa tarde a todos os ouvintes da Sucesso Serra do Ramalho.
0: Primeiro, né, parabenizar aí a Agrovila 1, né, a gente não vai poder citar nome de candidatos que estamos no período aí do defesa eleitoral, mas a Agrovila 1 está sendo contemplada aí agora com asfalto, é isso?
5: Isso, Fábio, eu fui contemplado aqui, eu e a nossa comunidade da Agrovila 1, com 2 quilômetros de asfalto, e conseguimos asfaltar 4 ruas da nossa comunidade.
0: Com quanto tempo esse serviço aí, ele segue até quando, Zé?
5: Fábio, a previsão da empresa aqui é para terminar de amanhã até depois entregar a obra pronta pra gente, viu?
0: Logicamente que hoje se busca muito tecnologia. Eu estou falando através da tecnologia, estamos transmitindo para o mundo através da tecnologia. Parece que agora tem até internet na praça aí, tem veracidade isso?
5: Ah, estamos instalando a internet aqui na praça, né? Acima de 5G, com raio de 200 metros de 360 graus. Estamos também instalando a torre da Vivo, né? Sinal da Vivo, com raio de 5 quilômetros aqui na nossa comunidade.
0: Tá certo, a gente vai ter a oportunidade de debater um pouco mais sobre isso, mas hoje 7 anos da concessionária Águas de Serra. Hoje eu estou com o jornal ao vivo aqui direto da sede. O que representa isso para o município e os avanços? Logicamente que tem muita coisa para ser avançado e você como vereador deve receber cobranças também e também elogios, né? O que representa esses 7 anos da concessionária, Zé?
5: Fábio, representa uma confirmação do meu apoio, do meu voto para a concessão. Hoje eu me sinto uma pessoa muito honrada por ter dado voto a favor dessa concessão, porque na minha comunidade 90% do povo, para não dizer 100%, estão satisfeitos, porque nós não tínhamos água suficiente, tínhamos água salgada, o pessoal pegava água em um buraco e hoje nós temos água nas nossas torneiras, nas nossas caixas. Então, assim, para mim foi um avanço muito grande para a Serra do Ramalho, além da valorização que tem a nossa comunidade com água potável.
0: Quero agradecer a sua gentileza e logo depois aí marcar uma entrevista para a gente falar aí dos avanços na Agrovila 1, vereador e eterno presidente.
5: Eu que te agradeço, Fábio, estarei à sua disposição, disponha, viu?
0: Um abraço. Tá aí, esse é Zé Aparecido conosco, né? Ele que foi presidente da casa, né? Vereador. Akira, quero fechar contigo. Inclusive, eu tô com um mascote aqui, né? Que é o mascote da concessionária Águas de Serra. Qual é o nome do mascote mesmo, hein? Não definiu ainda o nome do mascote? Tem que fazer um concurso, né? O pessoal do marketing, né? Aí fazer um concurso. É fazer um concurso para dar o nome ao mascote. Rapaz, eu vou dizer, nesse calor de 38 tem que ser guerreiro, né, para estar dentro de um... Olha, mascotezinho, você é chique, viu? Você é chique, viu? Bacana, parabéns. Como é que foi essa criação, Akira, antes da gente falar da concessionária, para criar um mascote tanto para aqui quanto para Chique Chique? Eu notei que são quantos mascotes ali? Cada um representa 2, né? Um de Chique Chique, um de Serra, e temos ali mais outros mascotes que representam a torneira, né?
6: Ver o caninho aqui, né, Fábio? Nós fizemos o primeiro mascote, sim, mas ele não foi utilizado de forma plena, mas nós colocamos em alguns cards nossos. E na sequência nós fizemos aí o cactus lá de Chique Chique. E obviamente a gente acabou criando também a turma, veio o Zé Gato, né? Que representa aquele cidadão que gosta de fazer ali a ligação clandestina.
0: Não, pra esse tem,
6: né,
0: que ir pra cadeia, eu já lhe falei isso, eu falo todo dia.
6: Mas
0: no jornal.
6: Mas o Zé Gato ali, o pessoal já tá começando a entender ali.
0: O Zé Gato.
6: O Zé Gato. O Zé Gato, né? E os demais, veio a Dona Caixa, veio também o pessoal lá com toda... E depois veio também o mascote Serra do Ramalho, na necessidade também de implementar, digamos assim, uma criação que pudesse representar a Serra, né? Inicialmente podia ser o Cavaleiro, mas aí a Ana, né, a esposa do Raul, falou assim: olha, vamos colocar aí uma gota, né? O mascote de Serra do Ramalho representa inicialmente uma gota, e depois, obviamente, a coloração dele é azul para representar a nossa qualidade de água aqui. Então, assim, foi surgindo esses mascotes que hoje fazem parte da personalidade da nossa empresa.
0: Esses 7 anos, né, você como diretor operacional do grupo, né, e da concessionária, né, olhar para trás e ver esses 7 anos de concessão, ele exige um balanço rigoroso, né? Quais foram os maiores gargalos operacionais que a concessionária superou até aqui? E quais são os grandes investimentos previstos para os próximos anos?
6: Nós tivemos, né, a grata satisfação de iniciar neste município a primeira concessão na Bahia. Serra do Ramalho é a número 1 da Bahia em concessão privada, né? E nesse momento que nós assumimos o sistema, no dia 16 de setembro, foi o dia que nós abrimos as portas, falamos assim: nós somos Água e Serra do Ramalho. Porém, 30 dias antes, nós estávamos treinando toda essa equipe aqui, né, dentro da empresa, fazendo a preparação do sistema, organizando a equipe, contratando as pessoas, assinando carteira e preparando todo esse material que nós chegamos hoje a essa apresentação. Nós tivemos, obviamente, diversas dificuldades. Primeiro, reconhecer os próprios equipamentos que estavam aqui dispostos. entender como é que estava 70% do ativo enterrado, quais eram as condições. Tinha muito vazamento na cidade, havia muito achismo, né, que a água não chega lá porque falta isso, falta aquilo, e nós aos poucos fomos, né, trabalhando juntamente com essa equipe que foi absorvida do SAAI. Não aconteceu aquilo que muita gente falou, pessoas desempregadas, etc. Pelo contrário, Fábio, nós encontramos aqui um quadro caótico de pessoas que não estavam contratadas adequadamente, e nós assinamos a carteira de todas essas pessoas que fazem parte do nosso quadro funcional. Tinha gente que nunca teve carteira na vida assinada, e nós trouxemos para a empresa, regularizamos, fizemos um treinamento, damos toda a preparação necessária, inclusive para a parte de EPI, a parte de segurança pessoal toda ali, para pessoas que puderem trabalhar com segurança e representar a empresa nessa necessidade que nós temos de trazer o saneamento básico. Ou trazer, não, vamos, digamos assim, resgatar, né? Porque o saneamento sempre existiu aqui, por trabalho de muitos outros, né, gestores, que trouxeram o equipamento, mas obviamente tiveram a dificuldade de fazer a operacionalização. Então a empresa, ela veio somar nesse sentido aí de colocar para operacionalizar, de colocar o sistema para fazer de uma forma assim adequada a distribuição do saneamento aqui. Iniciamos com 7 mil ligações e depois de 6 meses atingimos a meta de praticamente de 10 a 11 mil ligações, ou seja, numa condição muito rápida daquilo que o município não estava conseguindo já há alguns muitos anos aqui, mesmo com o equipamento instalado.
0: Logicamente que diante de cenário de escassez hídrica, né, e blackouts elétricos que nós temos aqui na cidade, na região, como é que a direção, né, operacional tem estruturado, né, e os planos de contingência, sistemas de backups, para tentar garantir que haja um prejuízo menor, né, para a população que precisa da água chegando nas suas torneiras?
6: Tem uma coisa que talvez muita gente não tenha percebido, mas habilmente, Fábio, nós fizemos isso com a população sem ela perceber. Quando nós falamos a caixa d'água em Serra do Ramalho tem que começar com 1.000 litros, nós preparamos o município para isso, Fábio. Algum tempo atrás nós estamos falando sobre isso. Coloque em sua residência 1.000 litros ou faça uma conta melhor daquilo que você pode reservar. Nós estamos fazendo as reservações, mas para um cenário difícil que vai ter agora o Super El Niño, nós estamos nele, né? Nós viemos preparando Serra do Ramalho para um cenário, né, parecido com isso daqui. Nós não esperávamos um Super El Niño como agora, mas aos poucos nós colocamos de forma inconsciente, fala assim, reservatório em Serra do Ramalho tem que ser 1.000 litros. Nós, nesse momento, preparamos todo mundo.
0: Contratuais, metas, logicamente, né? Passados 7 anos, qual o principal indicador, né, de desempenho operacional que você e toda a diretoria poderia comemorar hoje como prova de que a prestação de serviços atingiu o patamar de excelência esperado pelo serramalhense?
6: Nós temos a necessidade, como o Gilto falou, de fazer mais de 60 mil, né, avaliações de qualidade de água. Então, a cada 2 horas é feita análise de água no laboratório, no sistema de tratamento. E isso daí, obviamente, vai para o governo federal, vai para o Ministério da Saúde, é analisado, é checado. E nós temos a vigilância sanitária do município, checa também, contra-análise, que é laboratório fora do nosso sistema, que também é analisado também. Então, esses parâmetros de qualidade, eles são analisados conforme determina a lei e como até o próprio Gildo falou, até em excesso. A gente fica brigando aqui, vocês estão querendo fazer uma qualidade de água, né, que não tem necessidade, vai engarrafar e vai vender, porque não vão ganhar mais dinheiro, né? Então, uma qualidade de água serra é muito boa. E, obviamente, também nós temos o quê? O feedback da população. É muito fácil você receber reclamação quando não está bom. Quando você tem aquele momento que cessa reclamações, né, você percebe que você está fazendo o seu trabalho. Que a água não tem muito elogio, ela tem que ter todo dia na torneira, liga a torneira, tem a água, fecha a torneira, acaba a água, né? Então, também hoje, que foi um grande feedback aqui, daqueles que são gestores do município, empresários, né? E falando a respeito, né, da questão de ter acertado a qualidade, né, do sistema, ter escolhido um modelo de gestão privado para a Serra do Ramalho. Então, esse feedback que a gente ouve aqui, até antes da nossa fala, ele é um balizador, né? E também a própria Rádio Sucesso, que tenha capitaneado todas essas informações que vêm do público dela, né, nas reclamações, né, e a gente usa essa informação para justamente lá resolver o problema, ou pelo menos nós prepararmos para poder redução desse impacto que seja ainda a necessidade da expansão nossa. Temos muito a fazer, mas como expansão, mas não como correção de problemas que ainda possa existir no nosso sistema, viu?
0: Qual a mensagem você deixa nesse momento, Akira, para a gente fechar esse programa especial aqui hoje?
6: Em nome do nosso Grupo Dias, nosso presidente Filadelfo Dias, a nossa direção, Raul, Ana, Gilson, a gente tem outros diretores também que estão em Cuiabá, nosso departamento de contabilidade, nosso setor jurídico, os nossos, né, colaboradores que fazem hoje funcionar a Serra do Ramalho de forma automática. Hoje nós, a direção, tem o seu trabalho, mas hoje cada um tem a sua posição. Então a nossa mensagem é que nós conseguimos chegar, novamente com o jargão até do nosso amigo aqui, falando assim, olha, um sucesso, né? Porque para estarmos hoje funcionando com toda a dificuldade, tem que ser um sucesso.
0: Eu quero aqui, não deu tempo hoje, né, a abraçar Claudiano das Neves, né, que é supervisor operacional, né? Ele estava programado, inclusive, para entrevista, mas acabou estendendo o horário. Jefferson Cruz, né, que já falou várias vezes, é supervisor comercial, né? Cláudia Elísia, né, gestora ambiental. E aí eu quero, em nome de toda a equipe da recepção que atendeu a gente muito bem aqui, pessoal do administrativo, né, um abraço a todos. A senhora do cafezinho, café bom, viu? Deve ser bom sabor, né? Porque é Cássia, é isso, Cássia? Então um abraço, Dádila, um abraço pra você também, sempre recepcionando muito bem.
7: Dona Mariana, que comprou com você no café hoje.
0: Dona Mariana, que fez o café hoje?
7: Não, que
0: encontrou com você hoje. Sim, Dona Marlene, ouvinte assídua da gente, ela mandou hoje, ela veio aqui hoje e acabou conversando comigo. Deixa eu ver aqui o nome da família dela. Ela disse que está ouvindo, né, o jornal, e a gente abraça carinhosamente toda a família da senhora Marlene, né, na Rua Paraná, né? Ela é ouvinte assídua, Otelino Ferreira, né, Marlene e Olinda, que é a mãe da Marlene, né, na Rua Paraná, ouvinte assídua, veio hoje aqui. Senhora Jaesa, que saiu lá do Taquari também, né? Então eu quero agradecer. Agora eu queria saber o seguinte: eu soube que o mascote canta. Será que o mascote tem boa voz? Será que a gente consegue ouvir, né, a voz do mascote, né, nesse momento? Ô mascote, né, por gentileza, vou te passar o outro microfone aqui. Traz uma música pra gente fechar o programa e eu já fecho aqui direto. Ah, tem o sorteio. Vamos pro sorteio? Já saiu? Já tem o sorteio aí? Então vamos lá. Por gentileza, Matheus, quem são os sorteados, né, hoje? Já leva esse microfone que o daqui já foi, José Mareda. Matheus, vem pra cá. Os ouvintes que participaram, quem são os sorteados? Quem fatura aí, né, a caixa d'água nesse momento de 1.000 litros? Boa tarde.
8: Boa tarde, Fábio. Boa tarde a todos os ouvintes da Rádio Sucesso. O ganhador da caixa d'água é o José Gomes, da Agrovila 9.
0: Número da ligação dele?
8: 108771.
0: Traço 1. Esse ganhou uma caixa d'água. Ele participou no WhatsApp da Sucesso, é isso? Isso. E faturou uma caixa d'água de 1.000 litros. Tem que vir aqui na empresa, né, para ajustar o dia que vai levar a caixa d'água, né? E tivemos uma cesta básica. Vai para onde?
8: Marinalva Vilaça, da Agrovila 10. Número da ligação 10-0957-5, né? Dígito 5.
0: Dígito 5. Então, esses são os dois ganhadores. Fala, vem para cá, França, está ao vivo. Vem por trás, né? Na frente da câmera aí. Vem por cá, agora que você está ao vivo para o YouTube. Por gentileza, fale.
9: os dois brindes já tá disponível para retirada.
0: Já pode retirar, atenção, hein? O da 9, o da 10, a 10 tá perto, né? Dá para vir, né? Mas vamos colocar, o da 9, até 4h30 você tem que vir dar um jeito de buscar a sua caixa d'água, né? Senão vai perder, amanhã eu faço o sorteio para outra pessoa, né? Então, é regra, né? Então, quem ganhou foi a caixa d'água José Gomes, da Agrovila 9, o número da ligação 108771-1, vem buscar sua caixa d'água de 1.000 litros, mas não é para vender não, viu? Coloca a caixa d'água para não faltar água na sua casa. E a cesta básica vai para Marinalva Vilaça, da Agrovila 10. Marinalva, eu vou dar um desconto, que é na Agrovila 10, né? Então, passa aqui na concessionária, é na concessionária, na sede, no escritório, viu, gente? Aí, para buscar aí a cesta básica. E hoje, no Instagram da concessionária, tem sorteio hoje à tarde?
8: Tem sim, sorteio de uma bicicleta.
0: Sorteio de uma bicicleta, vai ser no Instagram.
8: Isso, vai ser no Instagram.
0: No Instagram. Ó, eu não posso deixar, eles iam participar, como é que é? É a caixa d'água também?
8: E uma caixa d'água também.
0: Deixa eu só fechar aqui, me permita aqui, Francivaldo, rapidinho, né, traz aqui o pastor rapidinho aqui, por gentileza, só para ele trazer aqui, nesse momento, né, a mensagem dos 7 anos, né, aqui para os ouvintes da Sucesso FM, ele estava programado, inclusive, vem para cá, pastor, por gentileza, né, Claudiano das Neves, que é supervisor operacional, né, conhecido como pastor, né, todo mundo conhece, né, primeiro agradecer a sua gentileza aqui conosco. Qual a mensagem neste momento o senhor traz, fazendo parte, né, desses 7 anos da concessionária, qual a mensagem o senhor traz para os ouvintes da Rádio Sucesso nesse momento? Boa tarde.
10: Boa tarde, Fábio, boa tarde a todos os ouvintes aqui da Rádio Sucesso. A mensagem que eu deixo é uma mensagem de gratidão, né, uma mensagem que nós aqui em Serra do Ramalho, que há muito tempo sofria com a questão do abastecimento de água, que não era bom, e o mais importante de tudo era a qualidade, que também nós não tínhamos. E hoje nós temos qualidade de água e também temos um abastecimento bom. Então a mensagem é só gratidão mesmo a Deus e toda a equipe que tem se empenhado de fazer esse trabalho.
0: Posso quebrar o protocolo hoje aqui? Posso? Independente do credo religioso de cada ouvinte, né, que está nos acompanhando nesse momento, eu gostaria que o senhor fechasse com uma mensagem, né, religiosa para todos os ouvintes, para a gente fechar o jornal.
10: Olha, como eu já falei sobre gratidão, então a gente temos que ser grata a Deus por tudo que tem acontecido, principalmente aqui em Serra do Ramalho, né? A questão da água, que foi um grande avanço, né? Hoje já não é mais um problema para a administração pública, porque o problema já está resolvido. Então, a mensagem que eu deixo é gratidão mesmo a Deus, e a gente, como povo, como gente, a gente ser sempre grata a nosso Deus por tudo que Deus tem proporcionado de bom na nossa vida. E a água aqui no Serra do Ramalho foi uma coisa boa e é boa até hoje.
0: Muito obrigado, viu? Muito obrigado pela participação. Eu vou fechar o jornal, Francis, viu? Faz favor. Então, à tarde, nós temos o sorteio através do Instagram. Qual é o endereço do Instagram para quem está em casa nesse momento?
9: _ Água Serra do Ramalho. Vai ter o caixa de 1.000 litros e a bicicleta a partir das 4h30 da tarde.
0: 4h30. Vai ter uma bicicleta e uma caixa de 1.000 litros.
9: De 1.000 litros. De
0: 1.000 litros. Gente, quero agradecer aqui pela receptividade de todos. Akira, um abraço, muito obrigado, né, e até o próximo aniversário, né? Dia das Crianças, a Rádio Sucesso tem uma parceria com a Águas de Serra e já está confirmado, inclusive, para esse ano, né, já consegui confirmar, né, para esse ano a parceria continua. Então, no dia 12, a Rádio Sucesso, junto com a Águas, vai fazer ação social, né, para as crianças de Serra do Ramalho. 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Então, dia 12, na programação da Sucesso. Agora eu quero ouvir a voz do mascote para fechar. Manda pro ar, mascote!
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0: Tá, e tá pensando que o mascote não canta, não, é? Gente, final do Jornal da Sucesso. Muito obrigado a todos vocês que estiveram até agora. 2h32. Uma ótima tarde para todos vocês e amanhã, se Deus permitir, estaremos de volta com mais um Jornal da Sucesso. Tchau, pessoal. Fiquem todos com Deus e até a próxima.
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1: A sua rádio são 15 horas e 2 minutos.
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3: Oi, oi, oi, gente, tudo bem? Eu sou a Kelly Gomes e já estou por aqui para trazer aroma e sabor pro seu dia. E nessa quarta-feira, que é dia 9 de setembro, dia do cachorro-quente. Tava sabendo disso? Pois é, esse é o dia do cachorro-quente. E adivinha o que a gente vai trazer hoje para você? Cachorro-quente tradicional. Anota aí, tá? Você vai precisar de 300 gramas de salsicha, uma cebola, um tomate, uma colher de manteiga, um copo de extrato de tomate, uma caixa de creme de leite e meia medida do copo de extrato de tomate com água. E vai fazer assim. Você vai começar picando a cebola e o tomate, aí refoga bem na manteiga, daí você vai acrescentar o extrato de tomate, corta a salsicha em rodelas e deixa cozinhar a gosto. Aí, se preciso for, você vai acrescentando a medida de água. Depois de cozinhar tudo muito bem, você vai acrescentar o creme de leite. E é só servir, gente, tá pronto. E esse é o cachorro quente tradicional, tá? Mas você também pode acrescentar quantas coisas quiser. Fica espetacular. Um beijo pra você, uma boa quarta-feira e a gente se encontra amanhã. Tchau, tchau.
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4: Olha a hora, 15 horas e 31 minutos.

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1: E autocuidado que toda mulher precisa saber.
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2: Lindona, seguinte, hein? A sombra rosa, especialmente no tom envelhecido, traz um toque de suavidade e elegância para a maquiagem. E para criar uma combinação de sucesso, marque o côncavo com uma sombra marrom clara e esfume bem os côncavos. Finalize a produção com um delineado rente aos cílios inferiores e capriche nas camadas de rímel. O visual fica moderno, romântico e perfeito para usar em qualquer ocasião.
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7: Boa tarde, 16:01.
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1: Aí é música, meu amigo.
2: Por isso que você acaba com eles, né?
1: Vamos acabar com eles hoje. Posso começar?
2: Claro.
1: Fechou.

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2: Agora são 16 horas e 31 minutos.
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4: De volta aqui com o Flash Star, eu sou Priscila Pera e tudo que tá rolando na vida dos famosos. A atriz Carolina Dickmann contou que viveu momentos inacreditáveis nas gravações do filme A Viagem, onde interpreta a personagem Diná. Em entrevista, Carolina revelou que a equipe sentiu presenças sobrenaturais e até a visita de espíritos no set. Mas o momento mais marcante foi quando um equipamento começou a funcionar sozinho, sem explicação. A gente teve visitas de pessoas espiritualistas que disseram que tinham espíritos ali. A coisa mais forte foi no dia em que a câmera começou a girar sem controle, contou a atriz. Apesar dos sustos, Carol garantiu que o clima no estúdio era de muita proteção e carinho e que a história ganhou um significado ainda mais

0: sorriso especial para ela. O resultado promete emocionar todo mundo. Esse foi o seu Flash Star. Beijos e até. 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
1: Olá, boa tarde pra você, 17 horas e 1 minuto agora.
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2: Queria ser só aquele drelo ali, ó. Daquela maca já.

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2: Ei, vem viver uma vida diferente com o boizinho. 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Eu te explico como é. Vá.

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0: grande no coração de cada um visitante aqui nessa terra hoje. Cheiro no coração de cada pessoa que se disponibilizou a fazer parte dessa loucura desse poeta matuto lá de Bodocó. Obrigado por tudo. Mas eu queria que vocês estufassem o peito com todo gosto e com todo carinho. E aí vocês dizem o nome da cidade de vocês, ok? Um, dois, três e...
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0: quinta-feira, 16 de setembro de 2026.
1: E vamos ao destaque do dia.
0: Brasil cria política nacional para minerais críticos e estratégicos.
1: A ideia é produzir mais e agregar valor aos recursos naturais brasileiros. Gabriela Noronha.
2: A lei cria uma política nacional voltada a minerais considerados estratégicos para o país, além de estabelecer incentivos fiscais e instrumentos de financiamento para o setor.
0: Segurança pública.
1: Forças integradas de combate ao crime organizado deflagraram operação em 19 estados.
0: E mais de 500 milhões de reais foram bloqueados de organizações criminosas. Claudimário Carvalho.
3: A operação investiga crimes como tráfico de drogas e armas, lavagem de dinheiro, homicídios, extorsão e atuação de organizações criminosas violentas.
1: Problemas com plano de saúde.
0: Saiba como acionar a Agência Nacional de Saúde Suplementar em busca de orientações. Cleide Lopes.
4: A ANS disponibiliza um serviço gratuito para orientar os consumidores sobre seus direitos e as regras dos planos privados de saúde no Brasil.
1: Hoje, na apresentação da Voz do Brasil, Nazi Brum e Mariana Júnior.
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1: Foi sancionada agora há pouco a Política Nacional de Minerais Críticos e Estratégicos.
0: A nova lei busca agregar valor à indústria nacional, utilizando esses recursos naturais, além de fomentar a pesquisa e a inovação.
1: Vamos ouvir os detalhes agora na reportagem de Gabriela Noronha.
2: A lei sancionada nesta quarta-feira cria uma política nacional voltada a minerais considerados estratégicos para o país, além de estabelecer incentivos fiscais e instrumentos de financiamento para o setor. Márcio Elias Rosa, ministro do Desenvolvimento, Indústria, Comércio e Serviços, detalhou como a norma pode ser utilizada para fomentar a atividade industrial do país.
5: São 51 artigos, 9 instrumentos legais, todos eles associados àquilo que é essencial. E é essencial desde a lavra, pesquisa, beneficiamento, transformação, a mineração urbana. Ou seja, nós estamos falando de uma atividade integrada e de uma política que quer transformar o que nós já temos em abundância em inovação e assim ampliar a nossa competitividade industrial.
2: Minerais críticos são aqueles necessários a setores importantes da economia e cujo abastecimento possa estar sujeito a riscos, seja pela dependência externa ou outras questões geopolíticas. Um exemplo é o potássio, utilizado na produção de fertilizantes e essencial para a agricultura. Já os minerais estratégicos são essenciais para o desenvolvimento tecnológico, com redução de emissões de gases do efeito estufa. As terras raras, por exemplo, fazem parte desse grupo e são utilizadas na produção de diferentes tecnologias, como na fabricação de celulares, carros elétricos e turbinas eólicas. O ministro de Minas e Energia, Alexandre Silveira, disse que será possível avançar no processamento desses recursos naturais.
6: A norma contribui também para a neoindustrialização, oportunidade que não está somente na extração. Reside especialmente na capacidade de instalar no Brasil as etapas de beneficiamento, de separação, de refino, de transformação e de elaboração de materiais avançados de componentes e produtos industriais.
2: Para coordenar as ações, foi criado o Conselho Nacional para a Industrialização de Minerais Críticos. O colegiado terá entre suas atribuições a definição de prioridades e o acompanhamento de projetos considerados estratégicos, como explica a ministra Miriam Belchior, da Casa Civil.
7: Que ele possa definir regras claras e a agilidade necessária nas suas decisões para que os investimentos possam ocorrer da maneira mais rápida possível. E é por essa razão que o Conselho vai contar, além de todos os ministérios envolvidos, que serão 13, também representação dos governos estaduais, municipais, do setor industrial, do setor de mineração e da academia.
2: A lei também cria um fundo garantidor, visando reduzir riscos e ampliar a capacidade de investimento no setor. E o Programa Federal de Beneficiamento e Transformação de Minerais Críticos e Estratégicos. Com ele, as empresas poderão transformar em crédito fiscal até 20% de seus gastos com beneficiamento, transformação e mineração urbana. Reportagem Gabriela Noronha.
0: Ministério dos Transportes apresentou um novo modelo de chamamento público para a exploração de trechos ferroviários ociosos, desativados ou em processo de devolução.
1: Ele permite que empresas privadas explorem a malha ferroviária pública por meio de contratos de autorização.
8: Cerca de 10 mil quilômetros de ferrovias ociosas, desativadas ou subutilizadas poderão voltar a operar no país. O Ministério dos Transportes apresentou na B3, em São Paulo, um modelo para atrair empresas interessadas em explorar esses trechos. A proposta prevê chamamentos públicos para apresentação de projetos de requalificação da malha ferroviária. Nos trechos selecionados, o interessado terá 2 anos para desenvolver o projeto e poderá propor soluções para transporte de cargas ou passageiros. Os contratos poderão ter prazo de até 99 anos. Segundo o ministro de Portos e Aeroportos, Tomé Barros, a proposta contempla o aperfeiçoamento logístico dos trechos.
9: No estudo que a gente contratou, aponta um volume de carga muito grande, que hoje está por caminhão. Então a meta nossa é diminuir o custo logístico, aumentar a participação do modal ferroviário, abrindo possibilidades. Então assim, a gente acha que vai ter muita gente interessada e vai ter, pelo menos eu vou trazer um olhar do mercado para os trechos que existem hoje. Estou dando um destino e buscando um caminho para essa quantidade de quilômetros que eu tenho em desuso no país.
8: A carteira inicial reúne 7 ferrovias de linha curta, conhecidas como short lines, além de trechos de menor extensão conectados à malha ferroviária nacional. Entre os trechos estão as ligações entre Brasília e Lusiânia e entre Campina Grande e Cabedelo, além de linhas nos estados do Rio Grande do Sul, Minas Gerais, Goiás e São Paulo. A recuperação dos trechos poderá envolver investimentos privados e recursos públicos, quando houver interesse e viabilidade. A proposta prevê ampliar a utilização da malha ferroviária e integrar diferentes regiões do país. Reportagem Pablo Mundim.
0: De norte a sul, enfrentando o sol, a chuva e a distância da família para garantir que o Brasil não pare.
1: Seja levando o alimento que chega à nossa mesa, o combustível que move nossas cidades ou remédios que salvam vidas.
0: No Dia Nacional do Caminhoneiro, a Voz do Brasil presta uma homenagem aos mais de 4 milhões de motoristas que fazem das rodovias o seu sustento e a engrenagem que ajuda a mover o país.
1: Para celebrar a data, a Polícia Rodoviária Federal realiza ações educativas de saúde e faz um alerta. Neste ano, aumentaram as estatísticas de sinistros de trânsito envolvendo caminhões, mortes e feridos nas rodovias federais.

0: Benedito Pereira, nasceu no interior do Paraná, mas há 26 anos sua casa é todo o Brasil.
1: O ofício é quase uma tradição de família. 5 irmãos, 1 filho e 1 sobrinha ganham a vida transportando carga nas estradas do Brasil.
0: E hoje nós preparamos uma reportagem dando dicas para viagens seguras.
1: Só para se ter uma ideia, de janeiro a julho, 1.681 pessoas morreram nos sinistros de trânsito em que caminhões estavam envolvidos, número 4,54% maior que o registrado no mesmo período do ano passado.

0: clareia às primeiras horas da manhã, quando Senito Pereira desperta para mais um dia de trabalho. Ele deixa a boleia, acende o fogareiro e faz um café. Para ele, que passa os dias na estrada, o caminhão é um pouco de tudo: meio de transporte, fonte de renda e casa. Antes de dar partida, o caminhoneiro, nascido em Curiúva, no interior do Paraná, sempre confere se está tudo em seu lugar.
1: Primeiro eu dou uma olhada, né? Como é que tá óleo, água, essas coisas, que é o dever da gente, né? Quando ele tem um probleminha, a gente já cuida de levar na oficina, né? Tudo tem que estar em cima, manutenção do caminhão em primeiro lugar.
0: Além dos cuidados com a manutenção do veículo, a Polícia Rodoviária Federal faz outras recomendações aos caminhoneiros para que trafeguem com segurança. A atenção deve ser redobrada com os veículos menores, por conta da grande quantidade de pontos cegos. Consumo de álcool ou drogas antes de dirigir, carga muito pesada e amarração incorreta da carga são causas de acidentes graves na estrada, segundo Estênio Pires, coordenador-geral de segurança viária da PR. Ele também alerta para o perigo do excesso de velocidade.
2: É um veículo desse que transporta dezenas de toneladas, tem um comportamento muito diferente de um veículo de passeio, um veículo pequeno. Para se fazer a frenagem total, leva um espaço muito grande. Se estiver em excesso de velocidade, muito mais, podendo provocar grandes tragédias.
0: A lei dos caminhoneiros, que regulamenta a profissão no país, estabelece regras para a jornada de trabalho e para proporcionar descanso seguro a esses profissionais, há pontos de parada localizados ao longo das rodovias. Nos contratos de concessão, eles devem aparecer pelo menos a cada 400 quilômetros. Postos de gasolina e outros estabelecimentos privados também são habilitados a oferecerem o serviço, mas nesse caso, podem fazer uma cobrança pela utilização da área. De acordo com Viviane S., secretária nacional de transporte rodoviário do Ministério dos Transportes, essas paradas também ajudam a prevenir acidentes.
3: A gente consegue colocar áreas adequadas e seguras para que os caminhoneiros e caminhoneiras possam descansar, cumprir a legislação que impõe aí horas de descanso e com isso seguir uma viagem mais tranquila e efetivamente isso tem um impacto então na redução no número

0: Brigadeiro Celito Pereira, no início desta reportagem, conta que apesar de a vida na estrada ser marcada por vários desafios, também é uma alegria desbravar melhor o Brasil.
1: A gente conhece tudo, né? A gente ouve falar numa cidade lá, opa, mas essa eu conheço, já passei, né? E conhece todo o desenvolvimento do Brasil, né? Hoje a gente tem uma potência muito grande.
0: A lei dos caminhoneiros também determina que é direito desses trabalhadores ter acesso gratuito a programas de formação e aperfeiçoamento, contar com sistema único de saúde para atendimento e receber proteção do Estado contra ações criminosas. Reportagem Márcia Fernandes.
2: Bancos e instituições de pagamento terão que adotar medidas para identificar e interromper operações ligadas a casas de apostas não autorizadas.
3: A determinação está em uma portaria publicada esta semana que também prevê o bloqueio ou encerramento de contas usadas por operadores irregulares.
4: Uma portaria do Ministério da Fazenda estabelece novos procedimentos para suspender transações financeiras relacionadas à exploração irregular de apostas de cota fixa. Entre as ações previstas estão a identificação dos meios utilizados por operadores irregulares para receber valores e a interrupção do fluxo financeiro destinado a essas atividades. A norma também permite o bloqueio de contas e o impedimento de novas transações relacionadas à exploração irregular de apostas. A medida fortalece a cooperação entre regulação, fiscalização e sistema financeiro no enfrentamento do mercado ilegal. No Brasil, somente empresas autorizadas pela Secretaria de Prêmios e Apostas do Ministério da Fazenda podem operar nacionalmente. Desde janeiro de 2025, os sites autorizados utilizam o domínio .bet.br. Todos os detalhes da portaria estão disponíveis no portal gov.br/fazenda. Fazenda. Thaís de Araújo, para a Voz do Brasil.
2: Plataformas digitais com mais de 1 milhão de usuários menores de 18 anos deverão publicar relatórios com informações sobre as medidas adotadas para a segurança, a privacidade e a proteção desse público.
3: As empresas têm até esta quinta-feira, dia 17 de setembro, para divulgarem essas informações.
5: Os relatórios das empresas devem mostrar uma prestação de contas à sociedade e ao poder público das medidas adotadas para a proteção de menores de 18 anos no ambiente digital. O relatório deve apresentar informações sobre denúncias e os encaminhamentos dados, moderação de conteúdos e contas, medidas de proteção de crianças e adolescentes, proteção de dados e privacidade, além dos mecanismos de consentimento parental e da avaliação e gestão de riscos à segurança e à saúde desse público. A data limite para publicar o documento é 7 de setembro. A obrigatoriedade vale para as plataformas com mais de 1 milhão de usuários cadastrados menores de 18 anos. E esse primeiro relatório deve abranger o período de 1º de janeiro a 30 de junho de 2026. Lorena Gilberte Coutinho, diretora da Agência Nacional de Proteção de Dados, a ANPD, destaca que o relatório é importante para famílias, pesquisadores e toda a sociedade, além dos órgãos de proteção.
6: Esse tipo de instrumento, ele vai possibilitar que pesquisadores, até que pais e famílias possam ter, né, um maior esclarecimento sobre, né, se essas plataformas estão recebendo muitas denúncias. É também um instrumento importante para que os próprios pais e responsáveis possam fazer escolhas, controlar mais quais aplicativos os seus filhos utilizam, né, e como fazer esse tipo de controle.
5: Plataforma Discord teve a funcionalidade de transmissão ao vivo suspensa no Brasil até que a empresa comprove a adoção de medidas para proteger crianças e adolescentes. A medida faz parte do processo de fiscalização instaurado pela ANPD para apurar possíveis falhas na proteção desse público no ambiente digital. E além do Discord, a agência segue com a fiscalização e o monitoramento, inclusive de lojas de aplicativos. É o que explica Lorena Gilberte Coutinho.
6: Para verificar a adoção de sinais de idade, né, os mecanismos de verificação de idade por parte de lojas de aplicativo e sistemas operacionais em relação às empresas Apple, Google e Microsoft.
5: A ANPD recebe denúncias de violação pela página na internet gov.br/ANPD. Reportagem Luciana Colares de Holanda.
2: As Forças Integradas de Combate ao Crime Organizado deflagraram hoje operação em 19 estados.
3: O objetivo é o enfrentamento ao tráfico de drogas e de armas, à lavagem de dinheiro e a organizações criminosas violentas.
2: As decisões judiciais determinaram bloqueios superiores a R$508 milhões, incluindo imóveis, veículos, ativos financeiros e outros bens vinculados a organizações criminosas investigadas.
7: As Forças Integradas de Combate ao Crime Organizado, as FICOs, deflagraram nesta quarta-feira a Operação Força Integrada 4, com ações simultâneas em 19 estados. Ao todo, foram expedidos 173 mandados de busca e apreensão, além de 44 prisões em flagrante durante as diligências. A operação investiga crimes como tráfico de drogas e armas, lavagem de dinheiro, homicídios, extorsão e atuação de organizações criminosas violentas. As decisões judiciais também determinaram o bloqueio de mais de R$508 milhões em bens e ativos financeiros. Até agora, 29 imóveis e 18 veículos foram apreendidos, além de armas, munições e drogas. Claudimário Carvalho, para a Voz do Brasil.
3: Problemas com a marcação de procedimentos, reajustes e outras dificuldades com planos de saúde estão entre as reclamações dos consumidores.
2: Para orientar quem enfrenta esse tipo de situação, a Agência Nacional de Saúde Suplementar, a ANS, oferece canais gratuitos de atendimento. Confira na reportagem.
8: A gestora Karen Nascimento tem plano de saúde há muito tempo, mas sempre tem problemas com ele, principalmente com a marcação de procedimentos.
9: Sempre atraso de agendamentos, procedimentos que não são autorizados no tempo hábil.
8: Já o funcionário público Manuel Freire reclama dos aumentos do plano de saúde, que considera abusivos.
10: Todo ano aumenta e a oferta, você não sabe se a rede aumentou, se a rede diminuiu.
8: Para solucionar problemas e reclamações como estas, a Agência Nacional de Saúde Suplementar, ANS, disponibiliza um serviço gratuito para orientar os consumidores sobre seus direitos e as regras dos planos privados de saúde no Brasil. A diretora de fiscalização da agência, Eliane Medeiros, explica qual o primeiro passo.
11: Quando o consumidor tiver um problema com o plano de saúde, a primeira orientação é procurar a própria operadora e guardar o número do protocolo desse atendimento. Agora, se o problema não for solucionado, aí ele pode procurar a ANS e registrar uma reclamação. A reclamação é encaminhada à operadora, que tem até 5 dias úteis para solucionar problemas de atendimento de saúde, como negativa de cirurgia, exame ou consulta.
8: Eliane Medeiros alerta ainda que, ao contratar um plano de saúde, o consumidor deve ficar atento às regras pré-estabelecidas.
11: É importante que o consumidor conheça bem as características do plano que contratou. Também é importante guardar o contrato e qualquer outro documento relacionados ao plano. Conhecer previamente as regras do plano também é uma forma de exercer seus direitos.
8: Em caso de qualquer problema com o plano de saúde, o cidadão dispõe de 3 canais principais para fazer uma reclamação. pela internet no site da ANS, no endereço gov.br/ANS, ou por telefone gratuitamente no número 0800-701-9656, de segunda a sexta-feira, das 9 às 17 horas. Para pessoas com deficiência auditiva, o número é 0800-021-2105. Mas se a pessoa preferir fazer a reclamação presencial, é preciso agendar o atendimento nos núcleos de fiscalização da ANS. Reportagem Cleide Lopes.
3: O da parcela de setembro do Bolsa Família tem início nesta quinta-feira.
2: O Ministério do Desenvolvimento Social, Família e Combate à Fome informa que a greve dos bancários não vai interferir no repasse.
3: Nesta quinta-feira, dia 17, tem início os repasses do Bolsa Família de setembro. As transferências ocorrem até o dia 30 deste mês. O pagamento é feito de acordo com o último dígito do número de identificação social, o NIS, que cada beneficiário tem no cartão do Bolsa Família. Recebem primeiro famílias com o NIS terminado em 1 e assim sucessivamente até o NIS final 0. Este mês, o valor médio do benefício é de R$ 678,18. Para verificar a situação do benefício, extratos e valores, o beneficiário pode consultar os aplicativos do Bolsa Família e Caixa Tem. O Disque Social pelo número 121 também está disponível para atendimento ao público. A ligação é gratuita de todo o Brasil. O Ministério do Desenvolvimento e Assistência Social, Família e Combate à Fome informa que a greve dos bancários, que envolve a Caixa Econômica Federal, não afeta os pagamentos do Bolsa Família que vão ocorrer normalmente. Reportagem Érica Brás.
12: Foram as notícias do governo federal.
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2: E agora com o Minuto do TCU e em seguida as notícias do Poder Judiciário e do Congresso Nacional. Uma boa noite.
12: Boa noite, até amanhã.
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15: O Tribunal de Contas da União avaliou os pagamentos de benefícios do Regime Geral da Previdência Social feitos em 2025. 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
14: 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Você vai ouvir agora notícias do Poder Judiciário.
16: Supremo decide que venda interestadual de combustíveis não exige cancelamento de créditos de ICMS.
17: STJ fixa tese sobre uso de provas do inquérito e validade do testemunho indireto na pronúncia.
16: Mais de 99% dos pedidos de candidatura já foram julgados pela Justiça Eleitoral.
17: Boa noite, eu sou Arthur Filho.
16: E eu sou Walter Lima.
17: Os ministros do Supremo Tribunal Federal decidiram que a venda de combustível derivado de petróleo para outro estado não exige o cancelamento dos créditos de imposto sobre circulação de mercadorias e serviços, ou ICMS, gerados nas operações anteriores realizadas dentro do estado de origem.
16: A decisão foi tomada em sessão virtual no julgamento de um recurso extraordinário, por se tratar de matéria com repercussão geral reconhecida, a tese fixada deverá ser aplicada pelos demais tribunais do país.
17: A situação analisada no julgamento diz respeito a empresas que compram produtos de outra empresa do mesmo estado, operação em que há cobrança de ICMS e geração de crédito para a distribuidora.
16: Quando parte dos produtos é posteriormente vendida por outro estado, não há incidência de ICMS. Assim, a discussão consistia em saber se o estado de origem pode manter o imposto cobrado nas operações internas anteriores e se a distribuidora deve estornar o crédito na operação interestadual.
17: STJ fixa tese sobre o uso de provas do inquérito e validade do testemunho indireto na pronúncia.
16: Como o julgamento foi pelo rito dos repetitivos, o entendimento valerá para casos com o mesmo tema em todo o judiciário. Fátima Uchoa.
18: A pronúncia é a decisão judicial que avalia se o acusado de crime doloso contra a vida, como matar alguém, será julgado pelo tribunal do júri. O magistrado verifica se o suposto crime ocorreu e se há indícios de que o acusado participou dele. Para o STJ, a pronúncia não pode se basear exclusivamente em provas colhidas durante o inquérito policial. Nem esse pronunciamento judicial pode ser feito só com apoio de testemunho indireto, ou seja, de quem apenas ouviu dizer que o fato ocorreu. Mas o tribunal reconheceu que o testemunho indireto pode ser mais relevante como prova em contextos como criminalidade organizada e tentativa de silenciamento da vítima ou de testemunha. O relator foi o ministro Reinaldo Soares da Fonseca.
17: Acordo de 193 milhões de reais beneficia quase 800 trabalhadores.
16: A ação faz parte da Semana Nacional da Execução Trabalhista, mutirão promovido pela Justiça do Trabalho para acelerar o pagamento de dívidas judiciais trabalhistas. Rafael Silva.
19: 761 trabalhadores fecharam por meio do Sindicato dos Petroleiros um acordo de 193 milhões de reais com a Petrobras. E eles são apenas alguns dos milhares de trabalhadores beneficiados pelo mutirão da Justiça do Trabalho. Já foram feitas quase 32 mil audiências e arrecadados 2 bilhões de reais. Entre os tribunais regionais de pequeno porte, o TRT-19 em Alagoas é ouro no ranking de acordos. E você que ganhou uma causa, mas ainda não recebeu, pode procurar a Vara do Trabalho onde tramita o processo.
17: Há 18 dias para o primeiro turno das eleições gerais, mais de 99% dos pedidos de candidatura já foram julgados pela Justiça Eleitoral.
16: O dado foi divulgado pelo presidente do Tribunal Superior Eleitoral, ministro Cássio Nunes Marques. Vitor Struck tem mais informações.
20: A Justiça Eleitoral já analisou e julgou 20.982 pedidos de candidatura em todo o país. O número corresponde a mais de 99% do total. O dado foi divulgado pelo presidente do Tribunal Superior Eleitoral, o ministro Cássio Nunes Marques, em sessão plenária do tribunal. De acordo com o ministro, restam 205 processos pendentes de julgamento. Entre os casos já decididos, 980 ainda estão dentro do prazo para recurso. No caso das candidaturas à presidência e vice-presidência, todos os 13 pedidos foram julgados até o dia 11 de setembro.
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17: A você, uma boa noite.
16: E até amanhã.

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1: Eu sou Humberto Pinheiro e estes são os destaques de hoje do Jornal do Senado, que começa agora. Senado pode criar grupo de trabalho para discutir reforma do judiciário. Lei cria política nacional de conscientização sobre doença rara que afeta os pulmões. Sancionada lei que amplia financiamento para renovação de frota de motoristas de aplicativo e entregadores. Boa noite. A Comissão de Constituição e Justiça pode criar um grupo de trabalho para discutir a reforma do Judiciário. O texto estabelece um prazo de 60 dias para que o grupo apresente uma proposta sobre a reforma. A criação do grupo ainda depende de decisão da Comissão de Constituição e Justiça. O trabalho deverá subsidiar as discussões sobre o tema no Senado. Repórter Pedro Pincer.
2: A Comissão de Direitos Humanos aprovou uma indicação para que a Comissão de Constituição e Justiça cria um grupo de trabalho para apresentar uma proposta de reforma do Judiciário no prazo de 60 dias. A indicação é um tipo de proposição legislativa pela qual se sugere a adoção de providência, a realização de um ato administrativo ou se recomenda que determinado assunto seja tratado por outra comissão. Por exemplo, a proposta de indicação feita à CCJ foi apresentada pela presidente da Comissão de Direitos Humanos, senadora Damaris Alves, do Republicano do Distrito Federal.
3: Que a Comissão de Direitos Humanos faça uma indicação urgente à Comissão de Constituição e Justiça do Senado, para que a Comissão de Constituição e Justiça do Senado crie imediatamente um grupo de trabalho onde busque todas as propostas, PECs e projetos de lei que estão tramitando de reforma do Poder Judiciário.
2: A decisão ocorreu durante reunião da CDH, em que foram discutidos os desdobramentos institucionais da sessão plenária do Supremo Tribunal Federal que aconteceu nesta terça-feira. A sessão do STF tinha a finalidade de decidir se haveria ou não investigação sobre o ministro Alexandre de Moraes por supostas relações com o banqueiro Daniel Vorcaro, dono do extinto Banco Master, liquidado pelo Banco Central após a constatação de fraudes.
1: O Palácio do Congresso Nacional recebe nesta semana uma iluminação verde em alusão ao Dia Nacional de Conscientização sobre as Distrofias Musculares, celebrado em 17 de setembro. A data foi instituída em 2024, após a aprovação de um projeto pelo Senado para ampliar o conhecimento sobre o grupo de mais de 30 doenças hereditárias que podem causar enfraquecimento e perda progressiva da massa muscular. Reportagem Yasmin Rodrigues.
4: As distrofias musculares formam um grupo de mais de 30 doenças hereditárias que podem causar enfraquecimento e perda progressiva da massa muscular. A data nacional celebrada em 17 de setembro foi criada por lei em 2024. A senadora Leila Barros, do PDT do Distrito Federal, relatora do projeto na Comissão de Assuntos Sociais, destacou que a falta de informação ainda é um obstáculo para pacientes e profissionais de saúde.
5: O conhecimento de distrofias musculares ainda é limitado entre a população geral e muitas vezes até mesmo entre os profissionais da saúde. Por meio da conscientização, busca-se ampliar o conhecimento sobre os sintomas, os métodos de diagnóstico e as possíveis terapias, promovendo uma detecção mais precoce e melhor qualidade de vida para os pacientes. Outro impacto importante da instituição deste dia é o fortalecimento das políticas de inclusão para as pessoas com deficiência.
4: A legislação que criou a data também prevê campanhas de esclarecimento, eventos e materiais educativos para ampliar o acesso à informação sobre as distrofias musculares.
1: Foi sancionada a lei que cria a Política Nacional de Conscientização e Orientação sobre Lifangioleiomiomatose no âmbito do Sistema Único de Saúde. A doença, conhecida como LAM, é rara, afeta principalmente os pulmões e não tem cura. A lei prevê que o SUS ofereça as pessoas com LAM o acesso a todos os meios disponíveis para o tratamento e o controle da doença. A reportagem é de Márcio Maturana.
6: Mulheres entre a puberdade e a menopausa são as mais atingidas pela lifangioleiomiomatose, uma doença rara e progressiva, também conhecida como LAM, que causa cistos nos pulmões, nos rins e no sistema linfático, podendo levar à insuficiência respiratória. A LAM é frequentemente confundida com asma ou bronquite. Por isso, a nova Política Nacional de Conscientização e Orientação, publicada nesta terça-feira no Diário Oficial da União, prevê capacitação de profissionais de saúde para facilitar o diagnóstico precoce. A senadora Damaris Alves, do Republicanos do Distrito Federal, foi a relatora do projeto que deu origem à lei.
3: A única coisa que os pacientes da LAN querem é respirar. Estamos falando de uma doença que eles querem tão somente respirar. Ter uma política pública para acompanhar esses pacientes é mais que necessária. Ampliar a conscientização sobre a LAN, favorecer o diagnóstico oportuno, organizar o encaminhamento assistencial e aprimorar a produção de informações epidemiológicas e clínicas sobre a doença.
6: Outras ações previstas pela nova lei são a criação de centros de referência especializados e implantação de um sistema nacional de coleta de dados. A LAN não tem cura, mas pode ser controlada com medicamentos já disponíveis gratuitamente no Sistema Único de Saúde.
1: Também foi sancionada pelo presidente da República a lei que garante a continuidade do programa de renovação de frota com condições especiais de financiamento para a compra de veículos novos. A medida beneficia motoristas de aplicativo, taxistas e entregadores de aplicativos. O programa permite o financiamento de carros, motos e bicicletas elétricas zero quilômetro. O Congresso Nacional também ampliou as possibilidades de uso dos recursos, incluindo veículos leves para transporte escolar e transporte de cargas. A lei resulta da unificação de duas medidas provisórias aprovadas pelo Congresso. Mais informações com a repórter Patrícia Oliveira.
0: A nova lei garante até 30 bilhões de reais para financiar veículos novos para motoristas de aplicativo com no mínimo 6 meses de atividade, além de taxistas e cooperativas de taxistas. Cada motorista poderá financiar um veículo. A lei também possibilita o uso de recursos para renovação de frotas e infraestrutura do transporte escolar e do transporte urbano de passageiros ou de cargas. Aprovada no Senado, a lei unificou duas medidas provisórias. O senador Camilo Santana, do PT do Ceará, destacou que a iniciativa pode beneficiar cerca de 1.400.000 trabalhadores.
7: Agora terão condições mais dignas para conquistar seu próprio veículo, gerar renda com mais autonomia e melhorar sua qualidade de vida.
0: A lei também permite que motoristas com habilitação na categoria B conduzam veículos elétricos ou híbridos de até 4.250 quilos de peso bruto total.
8: Eleições 2026.
1: Eleitores que não votarem nas próximas eleições marcadas para 4 de outubro precisam justificar a ausência. A justificativa pode ser feita por duas formas: pessoalmente, em uma sessão eleitoral, ou pelo aplicativo do Tribunal Superior Eleitoral. Se o eleitor estiver fora do município que vota, é possível baixar o aplicativo e-título no celular e justificar a ausência por lá no dia e horário que ocorre a votação. Em caso de ausência, é preciso apresentar uma justificativa para cada turno da eleição. Os eleitores que não votarem nem justificarem ficam sujeitos às penalidades, como impedimento de emitir documentos e de participar de concursos públicos, além do pagamento de multa. Um projeto quer incentivar navios tanque e embarcações de apoio marítimo que utilizem biodiesel, etanol ou a mistura desses combustíveis. A proposta em análise na Comissão de Infraestrutura prevê cotas adicionais de depreciação acelerada. Isso significa que as empresas poderão contabilizar mais rapidamente a perda de valor de um bem e reduzir custos fiscais. O benefício terá duração de 5 anos. O senador Fernando Dueire, do PSD de Pernambuco, relatou a medida na Comissão de Assuntos Econômicos. Para ele, a proposta poderá estimular a renovação da frota e a sustentabilidade.
9: Porque nós queremos fazer com que um combustível sustentável seja incorporado à frota de navegação com mais agilidade.

0: transparência a verba destinada a mulheres no orçamento.
1: Pode alterar regras de herança em casos de assassinato na família.
0: Pais de pessoas com deficiência poderão usar meia entrada em eventos.
1: Comissão aprova a proposta que incentiva a exportação da moda brasileira.
0: Boa noite. Avança na Câmara projeto que cria um programa de incentivo à exportação da moda brasileira sustentável. A repórter Maria Neves tem mais detalhes da proposta.
2: A Comissão de Meio Ambiente da Câmara dos Deputados aprovou o projeto que institui o programa Moda Brasileira no Mundo. A proposta prevê ações governamentais integradas para adaptar a indústria da moda às novas exigências sociais e ambientais dos principais importadores de produtos brasileiros. O texto também prevê medidas para promover as marcas nacionais no mercado externo. Dentre as ações propostas estão, por exemplo, a realização de campanhas internacionais de promoção da moda nacional, participação em feiras e eventos, assim como a criação de selos e ações coordenadas de comunicação internacional. A proposta sugere ainda parcerias com plataformas internacionais de moda sustentável e de moda indígena. A inclusão da moda produzida por indígenas e povos tradicionais, assim como da utilização de conhecimentos e técnicas dessas populações no texto, foi proposta pela relatora, deputada Célia Chacriabá, do PSOL Mineiro. A parlamentar argumenta que o sucesso de inúmeros estilistas indígenas atesta a habilidade dos povos tradicionais para a moda contemporânea. Apesar disso, sustenta que, ao que parece, a indústria ignora os saberes ancestrais em aspectos como técnicas têxteis, fibras naturais e tingimentos. De acordo com Célia Chacriabá, apenas 2% dos 1,5 milhão de indígenas que vivem no país atuam na indústria criativa.
3: Estilistas como Veena Ticuna, Patrícia Camaiurá, Dai Molina, que demonstra que moda indígena já ocupa espaço em destaque no Brasil e no exterior. Assim também como Cildo Rick veste grandes artistas como Anitta, assim como Marina Sena, mulheres Awanawá, mulheres Axaninca, mulheres Machaca, Chacriabá, Ludmila Pataxó, Daru e sobretudo a experiência que tive a oportunidade de conhecer, que são mulheres que lutam, porque sabemos que a única ferramenta que mais impulsiona para que as mulheres saiam da situação da zona de violência se chama autonomia financeira.
2: Célia Chacriabá explica que o projeto nasceu da necessidade de que a indústria da moda brasileira se adapte às exigências de importadores, principalmente da União Europeia, que, de acordo com ela, é o maior comprador de produtos nacionais de maior valor. Célia Chacriabá explica que o projeto nasceu da necessidade de que a indústria de moda brasileira se adapte às exigências de importadores, principalmente da União Europeia, que, de acordo com ela, é a maior compradora de produtos nacionais de maior valor. A deputada explica que o Bloco Europeu editou uma norma em 2024 que passa a exigir o passaporte digital de produto para têxteis. Para receber o documento, o exportador tem de garantir a rastreabilidade completa da cadeia produtiva, desde a matéria-prima até o consumidor final. Célia Chacriabá relata ainda que a União Europeia vai exigir que as empresas monitorem impactos em direitos humanos e meio ambiente em toda a cadeia de fornecedores. Além disso, o bloco vai passar a pedir comprovação das medidas adotadas para destinação de resíduos têxteis. Ainda, segundo a deputada, todas as demandas entram em vigor em abril de 2021. O projeto, que visa criar incentivos para a exportação de moda brasileira sustentável, ainda será analisado por 4 comissões da Câmara. Da Rádio Câmara de Brasília.

0: Brasília, Maria Neves.
1: Desenvolvimento Regional.
2: Pastor Diniz do União propõe que parte da economia obtida com a integração de Roraima ao sistema interligado nacional seja usada para reduzir a conta de luz dos consumidores do estado até 2030.
3: Pela proposta, uma parcela da redução dos gastos da conta de consumo de combustíveis seria destinada à modicidade tarifária em Roraima. Pastor Diniz afirma que a medida evita aumentos nas tarifas e corrige uma desigualdade histórica enfrentada pelo estado.
1: Economia.
2: A Câmara aprovou a criação do Orçamento Mulher. O projeto pretende dar mais transparência aos recursos destinados a políticas públicas para as mulheres no orçamento federal. A repórter Silvia Munhato explica.
4: A Comissão de Constituição e Justiça da Câmara dos Deputados aprovou a criação do Orçamento Mulher. A proposta, que deve ser enviada agora ao Senado, obriga o poder público a dar transparência aos programas e ações voltados ao atendimento das mulheres, por meio de quadros anexos nas propostas e nos relatórios de execução orçamentária. O projeto é de autoria dos deputados Laura Carneiro, do PSD do Rio de Janeiro, e Ricardo Aires, do Republicanos de Tocantins. A deputada Laura Carneiro explicou o sentido do texto.
5: Não adianta políticas públicas se nós não tivermos o dinheiro para arcar com essas políticas. O Orçamento Mulher vai, a partir do plano plurianual, a partir da Lei de Diretrizes Orçamentárias, organizar todos os recursos a serem gastos com as mulheres brasileiras.
4: A relatora da proposta na Comissão de Defesa dos Direitos da Mulher, deputada Flávia Moraes, do MDB de Goiás, citou exemplos de ações orçamentárias.
6: E como exemplo, a gente pode citar aqui para educação os CMEIs, né, que vão atender as crianças para que as mulheres possam trabalhar, as clínicas especializadas em atendimento à saúde da mulher, as ações de enfrentamento e combate à violência contra a mulher, enfim, então são muitas ações específicas que precisam ter investimento, ter orçamento e que nesse caso, aprovando o Orçamento Mulher, vão ter prioridade, orçamento bem definido e claro para investimento nessas políticas.
4: De acordo com o texto aprovado, os orçamentos da União, dos estados e dos municípios deverão trazer dois quadros detalhados. O primeiro, chamado de Orçamento Mulher Proposta, deve ser entregue junto com o planejamento anual das ações orçamentárias. O segundo, Orçamento Mulher Execução, será publicado regularmente para que qualquer cidadão possa conferir quanto desse dinheiro foi efetivamente usado. Deverão constar desses documentos as despesas com educação, saúde, assistência social e outras ações em que as mulheres sejam as beneficiárias diretas. O projeto também prevê que o governo federal reúna os dados de todo o país anualmente para avaliar se os esforços dos estados e municípios estão sendo efetivos. Da Rádio Câmara de Brasília, Silvia Minhato.
1: Saúde.
3: Domingos Neto, do PSD do Ceará, é autor de projeto que cria a assistência de transição de cuidados no SUS. O objetivo é garantir que pacientes que receberam alta hospitalar continuem recebendo acompanhamento especializado antes de voltarem definitivamente para a rotina em casa.
2: A proposta de Domingos Neto prevê atendimento em unidades de transição ou por assistência domiciliar monitorada, com foco na reabilitação, cuidados paliativos e treinamento de cuidadores. Na visão dele, a medida evita reinternações desnecessárias, além de liberar leitos nos hospitais.
1: Ciência e tecnologia.
3: Bandeira de Melo, do PV do Rio de Janeiro, apoia a criação da Frente Parlamentar Mista em defesa do Programa Espacial Brasileiro. O colegiado terá como missão acompanhar e propor iniciativas voltadas ao fortalecimento do setor espacial no país.
2: Bandeira de Melo ressalta que o programa espacial envolve soberania nacional, inovação tecnológica e desenvolvimento econômico. A frente também pretende estimular políticas públicas ligadas à defesa, comunicações, previsão climática, monitoramento territorial e aplicações ambientais.
1: Cultura.
3: Comissão de Cultura aprovou a meia entrada para os pais e responsáveis legais por pessoas com deficiência em eventos culturais e esportivos, mesmo sem a condição de acompanhante. A reportagem é de Luiz Cláudio Canuto.
7: A Comissão de Cultura aprovou o projeto que assegura a meia entrada a mães, pais e responsáveis legais por pessoas com deficiência em eventos culturais e esportivos. Pela proposta, cuidadores de baixa renda inscritos no Cade Único com renda familiar de até 2 salários mínimos também teriam esse direito. O texto final foi elaborado pela relatora deputada Érica Cocai, do PT do Distrito Federal, com base em um projeto deputada doutora Alessandra Haber, do MDB do Pará. A proposta altera a lei que regula o benefício da meia entrada no Brasil. A exemplo da autora da proposta, a relatora afirma que essas pessoas necessitam de apoio do Estado para usufruir de seu direito à cultura, o que este projeto de lei pretende garantir com o direito ao benefício da meia entrada.
8: É fundamental que nós possamos assegurar a mais plena acessibilidade. É fundamental que nós possamos ter parcerias com a iniciativa privada, com a sociedade civil. Sem inclusão, a gente não tem direito pleno à cidade. Sem inclusão, a gente não tem direito a mergulharmos e vivenciarmos a nossa humanidade na sua plenitude.
7: A Comissão de Cultura acrescentou um único parágrafo à lei para assegurar o direito. O benefício vale para o acesso a salas de cinema, cineclubes, teatros, espetáculos musicais e circenses e eventos educativos, esportivos, de lazer e de entretenimento. A legislação vigente já garante meia entrada às pessoas com deficiência e, quando necessário, acesso ao. No entanto, pais, mães e responsáveis legais que não estejam na condição de acompanhante no momento do evento não têm direito ao benefício. A autora da proposta, doutora Alessandra Haber, afirma que estudos apontam casos elevados de estresse, ansiedade, depressão entre cuidadores, sobretudo entre mães de baixa renda, que compõem a maioria desse grupo. E barreiras financeiras restringem o acesso dos cuidadores a essas oportunidades, comprometendo um recurso terapêutico de comprovada relevância. A proposta ainda vai ser analisada pela Comissão de Constituição e Justiça. Da Rádio Câmara de Brasília, Luiz Cláudio Canuto.
1: Justiça.
2: Sônia Guajajara, do pessoal de São Paulo, defende a realização de um debate com representantes do governo, do sistema de justiça, de organizações indígenas e de especialistas sobre a criação da Comissão Nacional Indígena da Verdade.
3: Para Sônia Guajajara, a iniciativa pode fortalecer políticas de memória, verdade, reparação e justiça voltadas aos povos indígenas. A deputada afirma que a proposta busca aprofundar a investigação de violações de direitos humanos e ampliar as garantias de não repetição.
2: Rodrigo Valadares, do PL de Sergipe, apoia projeto que define o antissemitismo na legislação brasileira para orientar políticas públicas de prevenção à discriminação. A proposta adota como referência a definição da Aliança Internacional para a Memória do Holocausto.
3: De acordo com Rodrigo Valadares, a proposta estabelece que o antissemitismo é uma forma de racismo, mas não impede críticas ao Estado de Israel. O congressista também garante que o projeto não cria mais tipos penais.
2: Projeto de Rodrigo Gambale, do Podemos de São Paulo, estabelece medidas para garantir o pagamento de pensão alimentícia. A matéria prevê retenção de valores em contas bancárias, restituição do imposto de renda e prêmios de apostas para quitar débitos.
3: De acordo com Rodrigo Gambale, a proposta cria um cadastro nacional de devedores e prevê de forma subsidiária a apreensão de passaporte e da carteira de habilitação. Para as medidas dão mais eficácia para garantir os
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1: Segurança Pública.
2: A proposta que impede um condenado por homicídio de receber herança de parentes da mesma família está pronta para análise do plenário. A repórter Paula Bittar acompanhou a votação da chamada Lei Suzane von Richthofen na Comissão de Constituição e Justiça.
10: A Comissão de Constituição e Justiça da Câmara aprovou uma proposta que impede herdeiros condenados por homicídio de receber por vias indiretas o patrimônio de outros parentes da mesma família. A proposta estende o chamado Instituto da indignidade aos parentes colaterais até o quarto grau. Pela regra atual, a perda do direito à herança por crime doloso só vale quando o crime é cometido contra o dono dos bens, seu cônjuge, companheiro, pais ou filhos. O projeto foi apresentado com o objetivo de criar a Lei Suzane von Richthofen. Richthofen foi condenada a 39 anos de prisão por planejar o assassinato dos próprios pais em 2002 e hoje cumpre a pena em regime aberto. O caso voltou a repercutir pela possibilidade legal de ela herdar parte do patrimônio de um tio falecido. O texto aprovado estabelece que seguro de vida também não poderá ser pago nesses casos. Segundo a relatora da proposta na comissão, deputada Laura Carneiro, do PSD do Rio de Janeiro, essas modificações, além de trazerem mais segurança jurídica ao evitarem longas discussões judiciais em inventários, garantem que o patrimônio familiar permaneça com aqueles que respeitam a solidariedade inerente aos vínculos de sangue e afeto, compatibilizando a norma aos valores que informam o direito civil contemporâneo. A proposta que impede herdeiros condenados por homicídio de receber por vias indiretas o patrimônio de outros parentes da mesma família ainda precisa passar pelo plenário da Câmara antes de seguir ao Senado. Da Rádio Câmara de Brasília, Paula Bittar.
11: Projeto de Gilvanda Federal do PL do Espírito Santo propõe reforçar o Fundo Nacional de Segurança Pública com recursos das loterias federais. Pelo texto, 10% da arrecadação bruta das loterias, que hoje ficam com a União, passariam a ser destinados à segurança pública.
2: Gilvanda Federal também incluiu no projeto uma nova regra para eventos culturais de médio e grande porte que recebam dinheiro público. Segundo o deputado, pelo menos 25% desses recursos teriam que ser usados obrigatoriamente para pagar a segurança do próprio evento.
11: Kim Kataguiri, do Missão de São Paulo, é favorável ao projeto que proíbe condenados por pedofilia de se aproximarem de escolas, creches, parques e de manterem contato com menores de idade pelas redes sociais. Ele explica que a iniciativa visa ampliar a proteção a crianças e adolescentes.
2: O texto prevê que a justiça estabeleça um perímetro mínimo de distância entre condenados por pedofilia e locais frequentados por crianças, além das próprias vítimas. Kim Kataguiri afirma que a proposta também impede que essas pessoas exerçam atividades com contato direto com crianças.
12: Hoje, infelizmente, uma pessoa condenada por pedofilia pode se aproximar de uma escola, pode se aproximar de uma creche, pode se aproximar de um parquinho, né? E pode mandar mensagens para menores de idade, né? O que, na minha avaliação, é um absurdo, né? Isso jamais deveria acontecer. Hoje, inclusive, um pedófilo pode ter uma creche, ele pode ser sócio, ele pode ser administrador de uma creche e esse projeto que eu sou relator visa proibir, né? Se um pedófilo se aproximar de uma creche, mesmo que ele não tenha tido contato com uma criança, vai preso.
11: Felipe Beccari, do Podemos de São Paulo, é autor de projeto que proíbe a distribuição de animais como prêmios em rifas, sorteios e outras ações promocionais. Segundo o parlamentar, a medida busca evitar abandonos e maus tratos decorrentes de adoções sem planejamento.
13: A rifa pode ser legítima para ajudar uma pessoa, alguma questão de saúde, mas os animais não podem ser rifados, porque aquela família que ganha geralmente comprou os números da cartela para ajudar a rifa, o propósito da rifa, e não estava preparada para receber aquele animal no seu seio familiar, com estrutura, com tempo, com financeiro. Então, animais, esperamos que no Brasil em breve não possam ser mais distribuídos como brindes de festas ou qualquer tipo de rifa ou sorteio.
2: Felipe Beccari informa que a proposta surgiu a partir de denúncias envolvendo animais abandonados ou mortos após serem entregues como brindes. O projeto já teve a urgência aprovada e está pronto para votação no plenário da Câmara.
11: Termina agora o Jornal Câmara dos Deputados, produzido pela Rádio Câmara, com trabalhos técnicos de Wellington Teles e a apresentação de Luciana Vieira e Val Monteiro. Boa noite.
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